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1: Capital. Hora certa, capital.
2: 12:02.

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1: Irmão, irmã, falemos de catequese. Falemos da graça de ser católico. Posso compreender perfeitamente o irmão de outra igreja que afirma estar lá pela graça de Deus. Eu também estou na minha igreja pela graça do mesmo Deus. Se esse irmão decidisse escrever um livro, provavelmente listaria as razões pelas quais ele se sente chamado por Deus e pelas quais, para ele, é uma graça estar congregada ou congregado naquela comunidade. É exatamente disso que eu falo quando falo de graça de Deus. Graça de ser gente, de ter nascido, graça de amar, de ser amado e de ser católico. Então, é importante que a gente entenda o que significa crer e praticar. Eu digo que Deus me deu a graça de confiar em Jesus e a graça de ser católico. Gosto muito de ser católico. Cantem comigo.

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2: Ouve-me quando eu clamo, ó Deus da minha justiça. Na angústia me deste largueza. Tem misericórdia de mim e ouve a minha oração. Salmo 4.
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2: Pontualmente uma hora está no ar Você no Coração da Mãe, o seu programa, o seu quadro dentro do Igreja no Rádio, pelas ondas da Rede Imaculada de Comunicação. Uma alegria estarmos juntos. Eu, Gil Brasil, com os trabalhos técnicos de estúdio de Rivaldo Chagas, estamos juntos nesta manhã de 13 de outubro. Hoje, 13 de outubro, celebramos dentro da Igreja Católica Apostólica Romana os seguintes santos e vamos pedir a intercessão deles na data de hoje. Hoje celebramos São Carlo Acutis, também São Teófilo, bispo de Antioquia. Queria lembrar que São Carlo Acutis, ele é celebrado no mundo no dia 12 de outubro. Como aqui no Brasil, dia 12 de outubro é o dia da padroeira do país, então foi transferida essa data para o dia de hoje, somente no Brasil, tá? Então hoje no Brasil celebramos São Carlo Acutis. E a nível de mundo, ele foi celebrado ontem, né? Hoje a liturgia nos convida a meditarmos a primeira leitura da carta de São Paulo aos Gálatas, capítulo 5, versículos do 1 ao 6. Observar ou não a circuncisão não tem valor algum. O que vale é a fé agindo pela caridade. Salmo responsorial, Salmo 118. Senhor, que desça sobre mim a vossa graça. Salmo 118, 119. O refrão é o versículo 41a. Senhor, que desça sobre mim a vossa graça. E o evangelho de hoje é de São Lucas, capítulo 11, versículos do 37 ao 41. Da esmola do que vós possuís, e tudo ficará puro para vós. Liturgia desta terça-feira, 13 de outubro de 2026, ano par, 28ª semana do tempo comum. Bom dia, seja bem-vindo ao Coração da Mãe. Lembrando que você pode ver a sua intenção em áudio texto para o nosso WhatsApp, o 11 98904 3747. 11 98904 3747. Queremos colocar a sua intenção no coração da mãe. E aqui conosco já enviou a sua intenção a Helena, na cidade de Santos, a Maria da Conceição, em Belo Horizonte, Minas Gerais, a Caroline Moraes, em Belém, no Pará. E iniciamos com a intenção da Maria Pereira, ela que está em Campo Grande, Mato Grosso do Sul, onde é a terra onde foi confirmado o milagre que abriu as portas do altar para a devoção a nível de mundo de São Carlo Acutis.
3: Bom dia, Gil Brasil, bom dia, Rivaldo, bom dia a todos que estão rezando essa hora. Vamos rezar, pedir a proteção de Deus por todos os santos, por todos os anjos, para que proteja você, ou a família sua, a família do Rivaldo, e todos os irmãozinhos que estão rezando, e todos aqueles que precisam de oração. Vamos rezar, meu filho, por mim, meus filhos, netos, bisnetos, toda a minha família, hoje e sempre.
2: Amém. Rezando por suas intenções, Maria Pereira, em Campo Grande, Mato Grosso do Sul, nesse dia especial ao qual celebramos São Carlo Acutis. Rezemos pedindo a intercessão deste santo por toda a juventude, os nossos filhos, os nossos netos, os nossos jovens, para que se aproximem de Jesus e sejam santos. Ave Maria, cheia de graça, o Senhor é convosco. Bendita sois vós entre as mulheres, e bendito é o fruto do vosso ventre, Jesus. Santa Maria, Mãe de Deus, rogai por nós, pecadores, agora e na hora da nossa morte. Amém. Banda Rainha canta Mãe do Cristo. 1:04. Bom dia.

0: vamos aplaudir Nossa Senhora. Viva Nossa Senhora! Viva Mãe de Jesus e Nossa!
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3: Cheiro de rosas, Padre Rodrigo Natal, aqui no Você no Coração da Mãe, 1:13. Um bom dia a você que nos acompanha através da Rádio Santa Cruz, da cidade de Pará de Minas, pelo 100,3 FM, Rádio Esperança FM da cidade de Novo Horizonte, em São Paulo, pelo 105,5 FM, Rádio Dom Bosco, em Fortaleza, pelos 96,1 FM, Rádio Pajeú da cidade de Afogados da Ingazeira, em Pernambuco, pelos 99,3 FM. Web Rádio Criativa da cidade de Brumado, na Bahia. Web Rádio Jesus Pão da Vida, em Londrina, no Paraná. Rádio Cultura FM de Ituverava, em São Paulo, pelos 91,3. Rádio Alvorada Rebouças, em Rebouças, no Paraná, pelos 102,5 FM. Rádio Capital de Cianorte, no Paraná, pelos 91,9 FM. Web Rádio Precursor da cidade de São Carlos, em São Paulo. Web Rádio Sua Melodia, na cidade de Santa Rita, na Paraíba. E Rádio Imaculada 92.3 em Maceió, Alagoas. Esta é a Rede Imaculada de Comunicação, o Evangelho em primeiro lugar. E essa programação só vai ao ar graças à sua generosidade, graças a pessoas que nós chamamos de milites. Quem são os milites? São soldados, soldados do exército de Nossa Senhora, pessoas da mais variada classe social, mais variada região do Brasil, e que colabora com esta obra de evangelização. Nosso muito obrigado a você que faz parte desse exército da Imaculada. E quero agradecer em especial a Silvana Aparecida. Ela está no bairro Boa Vista, em São Caetano do Sul, no estado de São Paulo. E a Ceci, ela está no Jardim Santa Teresinha, na capital paulista. As duas realizaram hoje a sua doação para a Milícia da Imaculada. Nosso muito obrigado, Silvana Aparecida, no bairro Boa Vista, em São Caetano do Sul. Muito obrigado, Ceci, Jardim Santa Teresinha, na capital paulista. Obrigado por sua generosidade. E as duas, a Silvana Aparecida e a Ceci, são milites fiéis. Todos os meses colaboram com a Milícia da Imaculada. 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Faça a sua doação para a Milícia da Imaculada e concorra a esses belos presentes, né? Lembrando que, infelizmente, nós só podemos sortear um milite, somente um soldadinho. Mas a intenção é que você colabore com a Milícia da Imaculada e também possa levar esses presentes exclusivos da Milícia da Imaculada, tá bom? Muito obrigado pela sua doação. Lembrando, a sua doação é uma doação espontânea. Para você, milite, para você que colabora com a Milícia da Imaculada, canta Dalva Tenório, composição de José Fernandes de Oliveira, Padre Zezinho, Senhora e Rainha. 1:16. Bom dia.

0: Bênção da minha mãe Aparecida Antônio Cardoso, 1h24. Bom dia.
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0: E agora tem Padre Antônio Maria e Jackson Antônes, o milagre de Tambaú, o milagre de Aparecida. 1h24, bom dia.

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2: Hora 30 minutos, mais precisamente 1:30, no Você no Coração da Mãe, aquele momento em que queremos rezar pelas suas intenções, colocá-las no coração da mãe. Você envia sua intenção, o seu pedido de oração para o nosso WhatsApp, o 11 98904 3747, 11 98904 3747. Queremos colocar você no coração da mãe. E agora, 1:31, é aquele momento da nossa catequese de todos os dias, Catequese Mariana. Quadro Caminhando com Maria, participação do padre José Allen da Silva, que hoje nos traz mais uma reflexão mariana. Padre Allen, bom dia, sua bênção, a paz.
3: A paz esteja com você. Com muita alegria, continuamos nesse encontro com Maria, refletindo sobre o sentido do Rosário como um caminho para o encontro com Jesus, com Maria. Então, aprender Cristo com Maria. No Rosário, Jesus é o mestre que ensina e, ao mesmo tempo, é a lição que devemos aprender. Não se trata unicamente de aprender as coisas que ele ensinou, mas de aprender dele. Olha que coisa maravilhosa. Significa que é o próprio Jesus que está nos ensinando em cada mistério, através de Maria, o que, que nós devemos contemplar, refletir, viver, testemunhar e orar. Nessa aprendizagem, ninguém é perito mais do que Maria. Desde o momento que entre os seres humanos não existe ninguém que conheça Cristo melhor do que Maria. Ninguém como a mãe nos pode introduzir num conhecimento tão profundo do seu mistério. Por isso, meditar as passagens do Rosário é, na realidade, ser educado por Maria, para reconhecer Cristo, penetrar na sua palavra, compreender a sua lição de vida e verdade. Por isso, sem Maria, nunca seremos autenticamente cristãos. O Papa São Paulo II dizia: se não somos marianos, não somos autenticamente cristãos. Pensemos nisso. Repito mais uma vez, Maria não é uma simples devoção, mas é uma testemunha fundamental do Evangelho. Através dela, Deus veio ao mundo em seu Filho Jesus. Ela abriu as portas da terra para Deus vir, digamos assim. E é através dela que nós devemos passar para chegar até Jesus. Sem Maria, não somos verdadeiramente cristãos. E o Rosário, se for bem vivido, ele nos conduz com Maria ao encontro de Jesus.

0: Ângela, da Ordem Terceira Franciscana, ele é do bairro Sapopemba, em São Paulo, ligadinho aqui, rezando conosco. Um abraço forte, Milena. O Alexandre e a Cláudia estão na cidade de Rebouças, no Paraná, e diz assim: bom dia, louvada seja nossa Mãe Imaculada e Aparecida. Obrigado por ter lembrado desta data tão importante para nós todos, que é a data da padroeira do Brasil, a Senhora Aparecida. Jair Vieira Fernandes, ele está em Cristiano Otoni, em Minas Gerais, quer pedir orações para ele mesmo, para toda a sua família e para todos nós brasileiros. Um abraço, colocando você, Jair Vieira, toda a sua casa, no coração da mãe. A Zilda Souza, em Fortaleza, no Ceará, pede por proteção a toda a sua família. O Daniel Rodrigues está em Divinópolis, pedindo orações à sua esposa Dadilva e sua filha Júlia, também pela saúde da sua mãezinha. Gilson Melo, ele está em Tabira, está nos ouvindo através da Rádio Pajeú de Afogados da Engazeira. Um abraço aos nossos irmãos de Afogados da Engazeira. Um abraço forte ao senhor Bispo Emérito de Afogados da Engazeira, meu xará, né? Dom Egídio Bisol. Para quem não sabe, Gil em latim é Egídio. Por isso que eu chamo o Dom Egídio de meu xará em latim. Dom Egídio Bisol, um abraço ao senhor. E é claro, um abraço forte, nossas orações a este profeta de nossos dias, Dom Lima Macedo, que é o atual bispo de Afogados da Engazeira. Dom Lima Macedo, receba o nosso carinho e receba as nossas orações de todos nós aqui da Milícia da Imaculada. E queremos colocar você, Gilson Melo, em Tabira, Pernambuco, no coração da mãe. E encerrando o nosso momento aqui de oração, não vai dar para encerrar ainda, porque chegou mais mensagem. O Rubens de Rebouças, ele tá ligadinho, dizendo assim: salve Maria Imaculada. Quero colocar, Rubens, você e toda a sua família no coração da mãe. Ele provavelmente deve estar trabalhando agora, então um abraço a você, Rubens, bom trabalho. Receba o nosso carinho e as nossas orações, tá, meu querido? Abraço forte a você. E tem uma mensagem de áudio que veio lá de Divinópolis, em Minas Gerais. Bom dia.
1: Bom dia, Gil Brasil. Aqui é a Silvia Regina de Divinópolis.
0: Oi, Silvia.
1: Eu queria que você colocasse uma música pra mim, que eu amo, é Raridade, com o padre Ezequiel.
0: Amém.
1: Assim, faz favor pra mim.
0: Assim que possível, a gente coloca essa música, tá bom, Silvia?
1: Bom dia. Fica com Deus. Salve Maria Imaculada.
0: Salve Maria Imaculada. Márcio Todeschini canta: somos Deus, Mãe Rainha. 1:41. Bom dia.

Deus a escolheu e a predestinou. No seu tabernáculo a fez morar. Ouve, Senhora, a nossa oração e chegue até vós o nosso clamor.

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2: E é claro, nós não poderíamos deixar de estar no coração da mãe sem a presença dele, o guardião internacional do carisma da Milícia da Imaculada, Frei Sebastião Benito Coalho, que traz agora a sua mensagem. A primavera da evangelização deve acontecer. 1:52, você também aproveita e renova a sua consagração a Maria, nossa mãe.
3: Consagrados à Imaculada, para conquistar o mundo inteiro a Cristo, sob a proteção e a mediação dela. Salve Maria Imaculada! Você que é consagrado à Imaculada, sente como é importante a missão que Maria Santíssima recebeu aos pés da cruz, quando Jesus disse: Eis aqui teu filho, representando no discípulo amado todos aqueles que iriam optar pelo reino e pela missão. Esse é o milagre que já aconteceu, está acontecendo e vai acontecer ainda mais. Só depende de sua confiança e resposta. Tenho certeza que Jesus, Nossa Senhora e nós todos queremos continuar a confiar e a contar com você para partilhar esta mensagem diária. Por isso, obrigado e vamos em frente, porque o mundo é grande e a primavera da evangelização deve acontecer em todos, dando de volta para Deus uma nova terra, não mais banhada pelas lágrimas e pela dor, mas sorridente e que se entrega a Deus pela fé, pelo amor e pela esperança. Não podemos fechar a Imaculada em nosso coração, mas devemos levá-la aos outros. Você não a carrega só com as mãos, mas também com o seu coração, com a sua missão na Milícia da Imaculada. Peço à Santíssima Virgem que abençoe você, para que seja fiel ao ideal de conquistar o mundo inteiro a Cristo. Com esse ideal missionário, renovemos a nossa consagração à Imaculada. Virgem Imaculada, minha Mãe Maria, eu renovo hoje e sempre a consagração de todo o meu ser, para que disponhais de mim para o bem de todos. Somente peço que eu possa, minha Rainha e Mãe da Igreja, cooperar fielmente com a vossa missão de construir o reino do vosso Filho Jesus no mundo. Para isso vos ofereço minhas orações, sacrifícios e ações. Ó Maria, concebida sem pecado, rogai por nós que recorremos a vós e por todos quantos não recorrem a vós, especialmente pelos inimigos da Santa Igreja e por todos quantos são a vós recomendados. Pela intercessão da Virgem Imaculada, nossa Mãe, abençoe-vos, ó Deus Todo-Poderoso, Pai, Filho, Espírito Santo. Salve Maria Imaculada.
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1: Programa Igreja no Rádio, que vai ao ar através da Rede Imaculada de Comunicação. Um bom dia especial a você que nos acompanha através da Rádio Nova Voz, FM de Fartura, no interior paulista, pelos 91,3 FM, Web Rádio Dom Orione, em Fortaleza, no Ceará. Rádio Nazaré FM de Belém, no Pará, pelos 91,3 FM, Web Rádio Católica de Araraquara, em São Paulo, Rádio Colmeia FM de Cascavel, no Paraná, pelos 105,9 FM, Rádio Cultura de Quixadá, no Ceará, pelos 102,1 FM, Rádio Boa Nova de Praia Grande, em São Paulo, pelos 96,3 FM, Rádio Nova Aliança de Brasília, no Distrito Federal, pelo 103,3 FM. Rádio Educador FM da cidade de Venceslau Brás, no Paraná, pelo 103,7 FM. Rádio Web Rádio Magnífica da cidade de Biritinga, na Bahia. E é você que nos acompanha através da Rádio Imaculada 107.1 em Atibaia. Tenham todos uma abençoada semana, um ótimo dia de São Carlos Acutis. E agora, 2:05, é hora de conferirmos os melhores momentos da programação da Rádio Imaculada 1490M na Grande São Paulo. No quadro Papo Sem Dó, do programa Em Sintonia, o comunicador Denis Santos conversou com o cantor Patrício Rocha sobre a carreira dele na música católica. É contigo, Denis.
2: Como tudo começou e como foi o seu, está sendo o seu desenvolvimento musical aí através da música evangelizando?
3: Meu irmão, assim, o chamado ele vem sendo latente em nós desde a infância, né? Acredito que passa por vários missionários, seja eles consagrados ou não, mas comigo não foi diferente, né? Desde muito pequeno, desde aos 8 anos de idade, eu já exerço o chamado que o Senhor me deu, que me inquietou o coração desde os 8 anos de idade, porque começou através da minha família mesmo. Os meus tios, eles atuavam e atuam ainda com a música católica, e eu senti esse ardor missionário dentro de mim já lá, desde os 7 anos de idade. E aí eu, aos 8 anos de idade, eu assumi o compromisso de falar assim: não, eu posso fazer também, eu posso também cantar para Deus. E começou aí. Aí, através da banda com os meus tios, eu comecei a cantar com eles e fui aprendendo sobre a espiritualidade também, porque eu estava na fase catequética, né? E fui aprendendo também a questão técnica. E Deus foi abrindo portas e estamos aí, já com 38 anos, fiz recente, dia 28. Caminhando com a música católica desde então.
2: Parabéns, Patrício. Então você não enterrou seus dons, né? Os dons musicais você foi colocando em prática até esses 38 anos aí. E, Patrício, em 2015 você ganhou o troféu Louvemos ao Senhor. O que mudou na evangelização, no seu modo de evangelizar? O que mudou na sua vida musical com esse troféu?
3: Olha, eu costumo dizer que os prêmios, toda essa parte humana, né? Não é só humana, elas são mimos de Deus para conosco, porque a gente vem caminhando e caminhando e caminhando. Acredito que acontece com você também, né, meu irmão? E tem horas que a gente fala assim: poxa, será que eu estou fazendo realmente o que Deus quer? Será que eu estou dando os passos corretos? Será que eu estou tomando as decisões certas, né? E tem horas que você não vê as coisas acontecendo, e na maioria das vezes a gente não vê as coisas acontecendo. Em 2015 foi um desses sinais de Deus, desses mimos de Deus, porque interessante que em 2014 eu tinha lançado o primeiro disco solo, né? Porque eu vinha de um trabalho com ministério, com banda, da Bahia para cá. Eu hoje resido no Mato Grosso do Sul. E em 2014 nós lançamos o primeiro disco solo, só Patrício Rocha. E daí em 2015 tinha o troféu Louvemos, já tinha uma caminhada, já conhecia a premiação. Interessante que a minha esposa, a Kátia, ela falou assim: você mandou o disco pro troféu Louvemos? Eu falei: não. Aquela sem pretensões nenhuma, né? Uhum. Falei: não. Ela falou assim: ah, vamos mandar, ficou muito bom e tal. Eu falei: tá, então vamos mandar. Aí peguei, fez todo o material, envelopei, mandei para Valinhos, que o troféu Louvemos é em Valinhos. E por surpresa, nós fomos contemplados com a indicação, uhum, né? entre todas as categorias, nós fomos da categoria álbum independente e fomos indicados dentre os 5 que se destacaram pelo país. O meu padre na época, o padre Hernani, que até era missionário da Imaculada também, padre Kobe, ele falou assim, eu falei para ele, padre, fomos indicados. E eu falei, ele falou, mas e aí? Eu falei, não sei qual é o próximo passo. Aí eu falei assim, não, você tem que ir lá, ué. Aí eu falei, tá, mas eu vou então, mas sem, de verdade, sem aquela pretensão de sair lá com a estatueta do Troféu Lovelos. E fomos para conhecer, para fazer amizade com outros missionários, e foi uma noite muito gostosa para isso, né? E não é que a estatueta veio como o melhor álbum independente do Brasil, achei um assim... Na hora eu não sabia com quem falava, muita gente me ligando, e eu ali com o telefone do celular, o celular vibrando no bolso o tempo todo, porque o Brasil inteiro começou a assistir, as pessoas que já me conheciam, assistiu, recebeu a comunicação que eu estava indicado. A minha família na Bahia, os meus pais, meus irmãos, parentes, tios, esses tios que começaram comigo lá aos 8 anos de idade, estavam assistindo, interessante, eles mandaram um vídeo do momento que foi a premiação, parecia final de Copa do Mundo na casa da minha família. Gente sentada no sofá, no tapete, em pé, e aquela vibração. Então, assim, é um mimo de Deus. Eu costumo dizer, é um mimo de Deus. O que que muda na evangelização? Nada. Porque a missão, ela começa de dentro para fora. Uhum. Né? A premiação, ela é um reconhecimento de Deus para dizer, ó, tá dando frutos. Além de mim, no caso ele, muitos irmãos estão vendo, estão reconhecendo que você está se esforçando e fazendo bem feito. Foi isso.
2: Que maravilha, Patrícia. Eu gostaria de mandar um grande abraço ao Padre Hernani. O Padre Hernani está sempre evangelizando com artistas, né? A gente vê o Padre Hernani ali, o Padre Hernani aqui. Onde tem artista, muitas vezes do secular, ele está lá levando uma imagem de Nossa Senhora e evangelizando. Então, um grande abraço, um beijo no coração do Padre Hernani, que esteve com a gente aqui o mês passado. E ele é um grande evangelizador, viu? E o Patrícia...
3: Foi com o padre.
2: Patrícia, voltando, você começou pequeno, né, com 8 anos. Então você acha importante a criança? Tem crianças que já nascem com esse dom e tem pais, até padre, que abafa esse talento. Então é bom incentivar a criança desde pequenininho, né, para ser evangelizador através da música. Qual é a sua opinião sobre isso?
3: Olha, em todos os lugares que eu vou, na maioria das vezes são eventos religiosos. Claro que acontece também eventos de prefeitura, shows, de estado, mas em sua grande maioria, 85%, são paróquias, né, que nos levam para retiros, para pequenos shows. E eu sempre costumo dizer ao padre o seguinte: padre, só tem alguém na sua paróquia que o senhor quer colocar comigo no palco para cantar? E normalmente tem. Aí um desses padres uma vez me perguntou, falou, depois que passou aquele momento, ele falou assim: Patrícia, eu achei muito bonito de você querer convidar alguém da paróquia para cantar com você. E aí eu falei, padre, porque eu tenho a experiência de que alguém me chamou um dia para cantar. Então, assim, esse alguém me ter dado a oportunidade, eu fico até emocionado com isso, porque esse start que alguém deu em mim lá atrás fez quem eu sou hoje, né? Alguém que quer se dedicar cada vez mais a Deus. Então, que esse pouquinho que talvez eu fiz para aquele ou para aquele outro, possa ajudar num futuro. Seja criança, seja adulto, seja idoso que já cantou comigo, possa ser uma sementinha para que não desanime, sabe? Às vezes a pessoa se sente desvalorizado no seu dia a dia, e aí ela subir num palco, ver toda uma estrutura, luzes, banda preparada para ela cantar, talvez ela se anime e fale assim: não, eu posso fazer mais. Como lá atrás eu pensei: não, eu posso fazer mais. Então é esse sentimento, viu, irmão? Que os padres possam valorizar os seus ministros de música. Porque a gente tem perdido muito, a verdade é essa. Nós temos perdido muito os nossos músicos, os nossos cantores e instrumentistas para o meio secular. É um problema profissional, porque eles precisam se alimentar, precisam pagar as suas contas. Então eu sempre digo para os meus amigos: meu irmão, é uma questão profissional, você precisa pagar as suas contas. Se nós tivéssemos esse valor, essa valorização dentro da nossa própria igreja, talvez a realidade seria outra. As nossas igrejas estariam cheias de ministérios que tocam bonito para Deus, né? E não só lá nos palcos da vida aí do mundo secular.
2: Muito bem. Patrícia, você é pai de 4 filhos, né? e tem a rotina da família. Como que você concilia a família com a sua evangelização, a vida musical?
3: Olha, é assim, é uma decisão diária, porque a primeira missão minha é em casa, né? Desde que eu disse sim, desde o dia que eu disse sim para minha esposa, há 15, vai fazer 15 anos agora, em fevereiro, a gente tem esse sentimento, ela, tanto ela quanto eu. A nossa primeira missão é em casa. Então, assim, eu preciso fazer com que os meus sejam apaixonados por Jesus, assim como eu tento fazer aqueles que me ouvem, né? Aqueles que vão me ouvir cantar no retiro, no show. Então, essa é a principal missão que eu tenho que dormir e acordar com ela. Eu tenho que evangelizar os meus primeiro. Mesmo na minha rispidez, às vezes sou brabo, às vezes tô nervoso com os problemas do dia a dia, quem não tá, né? Mas eu tenho que refletir Deus para elas primeiro, para minha esposa, para os meus filhos. E sair em missão tem que ser o reflexo daquilo que eu tô vivendo em casa. Não pode, não tem que ser o contrário. É, pode acontecer muito por aí das pessoas vestirem a camisa cristã lá fora, né? E dentro de casa não tá fazendo. É o que eu luto todo dia, que eu peço ao Senhor para me ajudar, para que dentro e fora eu seja missionário.
2: Muito bem. Patrício, você teve aí um diagnóstico de leucemia. Como foi conciliar o tratamento com o seu testemunho? Conta aí pra gente.
3: Rapaz, são coisas da vida, né? Foi um susto grande que nós passamos há uns 2 anos atrás, mais ou menos, que eu vinha com a minha imunidade muito baixa, né? Trabalhando em missão, sem parar, mas com a imunidade muito baixa, e eu não entendia por que eu estava passando por tantas crises de azite da vida, né? Sinusite, rinite e pneumonias, né? Eu tive 2 casos de pneumonias, assim, muito em cima do outro, 2 internações de pneumonia, muito, muito, muito rápidas, né? E daí eu não entendia o que estava acontecendo. Eu estava numa missão em Rondônia, e lá eu falei assim, eu me decidi, porque eu não conseguia, irmão, eu não conseguia exercer de fato aquilo que era o meu chamado, porque eu estava muito fraco, muita fraqueza. E aí eu decidi me internar, e foi quando nós descobrimos uma bateria, uma calhamaça de exame, assim, para poder até chegar ao diagnóstico de leucemia linfocítica crônica. Mas até chegar lá, interessante que eu fui pro centro cirúrgico fazer uma biópsia, e partilho com vocês aqui em primeira mão, porque só aquelas que estão ao meu redor que sabem. E eu fui pro centro cirúrgico rezando a consagração de Nossa Senhora no método Padre Kolbe, porque até tem uma canção com ela, né? Não sei se vocês já tocaram aí na programação, tem uma canção, consagração, e eu fui rezando Virgem Imaculada, Minha Mãe Maria, Renovo Hoje Sempre, até o centro cirúrgico. Rezei umas 3 vezes seguidas e falei assim, Nossa Senhora, me ajude, né? A senhora tá sempre aí no combate comigo, me ajude, não me deixe só. Eu não sabia nem o que era ainda, né? Aí depois que veio o diagnóstico, e o mais interessante é o que aconteceu pós isso, depois que fiz a biópsia, né, para descobrir o que tinha nos linfonodos do meu corpo, e eu rezando a Virgem Imaculada, né, a primeira visita que eu recebi no meu quarto de pós-operatório foi um missionário da Imaculada. Foi uma confirmação, assim, muito forte de que, você não tá só mesmo, não. O Dom Mariano, que era o nosso bispo auxiliar da diocese, ele é cavaleiro, né? Missionário da Imaculada Padre Kolbe. Dom Janos, ele faleceu, já está lá com ela. Ele foi me visitar, foi a primeira visita que eu recebi no quarto pós-operatório dessa biópsia. E daí, meu irmão, a chavinha mudou, porque aí eu entendi que, tipo assim, não, isso aqui não é para você decair, isso aqui é para você cada vez mais falar de mim e levar o evangelho do meu filho, né? A palavra do meu filho a outros corações. E aí eu não posto nem sobre isso, né? Postei lá na época que fiz quimioterapia, porque eu falo para minha esposa, eu não quero ser que usem isso como algo que, sei lá, milindroso, né? Milindre. Não, não é milindre. Né? Eu convivo com isso até quando Deus permitir, com essa enfermidade, mas ela não é a principal que está em mim. Aquele que está em mim é muito maior que ela.
2: Patrícia, um grande abraço a você e toda a sua família. A gente fica muito feliz que você está aí junto com a mãe, né, Nossa Senhora, te ajudando a cada dia. Um grande abraço para você. Até a próxima.
3: É.

25 minutos, chegou o momento de conferirmos o que tem de melhor aqui na nossa programação do programa Igreja no Rádio. E meu irmão, minha irmã, o que tem de melhor é graças a você que colabora com esta obra de evangelização. 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Anjos de Resgate canta Interior.

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7: Duas horas 33 minutos. Este é o programa Igreja no Rádio, que é aqui de inspiração da Milícia da Imaculada dentro do seu carisma franciscano. E convidamos agora o Frei Luiz Favaron, ele que é franciscano menor conventual da nova província Nossa Senhora Aparecida, para nos trazer a reflexão do Santo Evangelho de hoje.
8: Evangelho de Jesus Cristo, narrado por Lucas, capítulo 11, versículos 37 a 41. Enquanto Jesus falava, um fariseu o convidou para fazer refeição em sua casa. Jesus entrou e sentou-se à mesa. Vendo isso, o fariseu ficou admirado de Jesus não se ter primeiro lavado antes de comer. Então o Senhor lhe disse: agora, fariseus, vocês limpam o copo e o prato por fora, mas por dentro vocês estão cheios de roubo e maldade. Insensatos! Quem fez o que está fora, não fez também o que está dentro? Antes, dê como esmola o que vocês têm, e tudo ficará puro para vocês. Esta é a palavra do Evangelho de Lucas. Iniciando hoje o nosso encontro com o Evangelho de Jesus, quero enviar meu abraço, minha saudação a vocês todos, meus amigos, amigas, que estão participando deste momento junto com ele, o nosso Mestre. Jesus de Nazaré, convidado por um fariseu para refeição em sua casa. Os fariseus eram totalmente apegados aos formalismos religiosos e se preocupavam apenas com a pureza ritual, ou seja, externa, enquanto negligenciavam a pureza verdadeira, aquela que brota do íntimo de cada ser humano. Jesus os confronta para mostrar-lhes o que realmente importa para Deus. Não são as abluções, os ritos que nos tornam puros ou impuros, mas as nossas intenções. Para mostrar concretamente o que isso significa, Jesus dá um exemplo claro, a esmola. Que valor tem o lavar-se e purificar-se exteriormente antes de um banquete, se somos incapazes de partilhar um pouco daquela comida servida com o irmão que passa fome? Que sentido tem falar de amor e louvor a Deus se somos insensíveis à dor e à pobreza de tantas pessoas bem próximas de nós? Questionamentos que nos devem fazer refletir muito hoje sobre o modo como vivemos a nossa fé e, sobretudo, a caridade. O convite feito a Jesus serviu para o fariseu confirmar o preconceito contra ele. Imediatamente admirou-se de não ter lavado as mãos antes de se pôr à mesa, atropelando uma tradição tão cara aos fariseus. A narração deixa entrever que o convite não partiu de um verdadeiro amigo para um momento de comunhão em torno de uma refeição, e sim de um curioso desejoso de bisbilhotar a vida de Jesus com o fito de criticá-lo, escandalizado com o modo de proceder tão original, fora dos padrões sociais e religiosos. Embora sendo hóspede, Jesus não perdeu a chance de denunciar a hipocrisia dos fariseus. A aparência exterior com a capa de uma piedade inautêntica escondia o interior cheio de roubos e maldades. Uma conduta

ser humano, no qual estão as impurezas causadoras de inimizade entre ele e Deus. Portanto, preocupar-se com lavar as mãos antes das refeições corresponde a centrar-se no secundário e deixar passar o essencial. O discípulo do reino, o seguidor de Jesus, evita agir assim. E esta é a nossa reflexão de hoje, do Evangelho de Lucas.

2:43. Daqui a pouquinho estaremos rezando juntos a coroa em honra a, perdão, o terço da Divina Misericórdia. Daqui a pouquinho estaremos rezando o terço da Divina Misericórdia. Você já pode enviar sua intenção em áudio ou texto para o nosso WhatsApp. O 11 98904 3747. 11 98904 3747. Envie a sua intenção, o seu pedido de oração em áudio ou texto para rezarmos juntos.

daqui a pouquinho. Enquanto você envia a sua mensagem, vamos ouvir e cantar com ele, Antônio Cardoso, Quando Ele Age, 12h44, 16 minutinhos, estaremos rezando o texto da Divina Misericórdia.

0: Olá amigo, olá amiga ouvinte, estamos juntos para mais um momento. É a reflexão Despertai para o Amor, eu sou o Padre Ezequiel, desejo muita paz. Hoje eu quero falar sobre o pensamento como aquele que constrói a realidade. Nós sempre mais nos damos conta de que aquilo que pensamos é também aquilo que nós vamos construindo. Dar-se conta dos pensamentos mais fortes que nós temos diariamente, daquilo que passa na nossa mente, daquilo que nós visualizamos pensando nos nossos sonhos, pensando na nossa família, pensando no nosso trabalho, pensando naquilo que nós queremos, aquilo que visualizamos, de alguma forma, é aquilo que nós vamos construir. Porque ali, no pensamento, está uma carga de energia muito grande, que atrai e que faz com que a minha ação se desenvolva de tal forma a produzir aquilo que eu penso. Por exemplo, se alguém pensa em ter uma boa casa, antes de ter a boa casa, vai pensá-la. Se alguém pensa em ter um trabalho ou ter até mesmo uma empresa, antes de iniciar aquela empresa, existe uma ideia que a pessoa pensou há algum tempo. Por isso, de certa forma, dá para dizer que o pensamento constrói a sua realidade. Isso é tão importante perceber por quê? Porque quando nós temos muitos pensamentos negativos, pensamentos de medo, pensamentos de limitação, pensamentos restritivos, isso eu não consigo, isso eu não sou capaz, eu tenho medo que aconteça aquilo lá, que eu perca o emprego, eu tenho medo que a nossa empresa não vá bem. Bom, o medo também constrói a realidade. Por isso, se você pensa coisas e situações de medo, provavelmente você vai experienciar aquilo que você pensa em relação ao medo. As pessoas precisam se dar conta disso para aos poucos ir transformando os seus pensamentos. Claro, nós pensamos milhares de pensamentos diariamente. Só que sobre os assuntos principais, sobre os pontos da vida, que são a família, os relacionamentos, a afetividade, o trabalho, a saúde, mais ou menos são aqueles pensamentos que nós sempre pensamos. A pessoa não pensa uma coisa de família hoje e amanhã já está toda mudada. Não, aquilo que ela pensa de família, ela pensa praticamente sempre. Por isso que é importante perceber o que se pensa e pensar coisas positivas, porque o pensamento cria a realidade. Tudo começa no pensamento. O pensamento tem potencial de criar a tua obra. Por isso, caro ouvinte, a partir dessa reflexão, perceba o que você tem pensado, porque aquilo que você tem pensado é aquilo que constrói a tua realidade. Observa para ver se não é assim mesmo. Eu desejo a você muita paz, muita luz, pensamentos positivos e saudáveis. Eu queria te convidar a inscrever-se no nosso canal no YouTube, Padre Ezequiel, e também seguir nas redes sociais, Instagram e Facebook. Um grande abraço, Deus te abençoe com a generosidade do seu amor, em nome do Pai, do Filho e do Espírito Santo. Amém.
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2: O Senhor me disse: Tu és meu filho, eu hoje te gerei. Pede-me, e eu te darei os gentios por herança e os fins da terra por tua possessão. Salmo 2.
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0: pontualmente 3 horas.
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0: Louvado seja nosso Senhor Jesus Cristo, para sempre seja louvado. Salve Maria Imaculada. Estamos rezando por todos os colaboradores da Milícia da Imaculada que fazem parte desta obra de Nossa Senhora. Pedimos pelas intenções e necessidades de cada um. Colocamos também nas chagas de Jesus misericordioso cada ouvinte que está rezando conosco através de uma das emissoras que integram a Rede Imaculada de Comunicação. Você poderá rezar conosco ao vivo ligando para 4397-6520 na Grande São Paulo. Em outras cidades, estado 0, operadora 11-4397-6520. Lembrando que você também pode enviar sua mensagem em áudio texto com a sua intenção. Eu, Gil Brasil, Rivaldo Chagas, te aguardamos para este momento de oração, rezando e meditando sobre a paixão de Jesus e o abandono que ele sofreu na sua agonia. Iniciemos o Terço da Misericórdia em nome do Pai, e do Filho, e do Espírito Santo. Amém. Pai nosso que estais nos céus, santificado seja o vosso nome, venha a nós o vosso reino, seja feita a vossa vontade, assim na terra como no céu. O pão nosso de cada dia nos dai hoje, perdoai-nos as nossas ofensas, assim como nós perdoamos a quem nos tem ofendido. E não nos deixeis cair em tentação, mas livrai-nos do mal. Amém. Ave Maria, cheia de graça, o Senhor é convosco. Bendita sois vós entre as mulheres, e bendito é o fruto do vosso ventre, Jesus. Santa Maria, Mãe de Deus, rogai por nós, pecadores, agora e na hora da nossa morte. Amém. Professemos nossa fé dizendo: creio em Deus Pai Todo-Poderoso, Criador do céu e da terra, e em Jesus Cristo, seu único Filho, nosso Senhor, que foi concebido pelo poder do Espírito Santo, nasceu da Virgem Maria, padeceu sob Pôncio Pilatos, foi crucificado, morto e sepultado. Desceu à mansão dos mortos, ressuscitou ao terceiro dia, subiu aos céus. Está sentada à direita de Deus Pai Todo-Poderoso, donde há de vir a julgar os vivos e os mortos. Creio no Espírito Santo, na Santa Igreja Católica, na comunhão dos santos, na remissão dos pecados, na ressurreição da carne, na vida eterna. Amém.

0: de Bom Dia Tudo da Imaculada. Quero pedir orações para mim, para todos vocês aí da rádio. Rezo pela alma da minha mãe e meu pai. Rezo por Dona Marcília, Dona Maria Antônia, sua filha, seu Astério, Senhor César Tele. E rezo para todos que estão ouvindo, pelas graças alcançadas e por todas as crianças do Brasil. José Xavier, Lagoa da Laje, município de Itaíba, no Pernambuco.
1: Conte com nossas orações, seu José Xavier, em Lagoa da Laje, Pernambuco. 4397-6520 é o telefone para você rezar ao vivo conosco. Alô, bom dia. Não tem ouvinte ainda, hein? O telefone está desocupado. 4397-6520. Você liga e reza conosco uma contemplação do texto da Divina Misericórdia. Quero rezar em especial pelo casal Edson e a Tamires. Eles contrairão o sacramento do matrimônio no próximo sábado. Ele está feliz, está ansioso por este momento. E ele diz assim: quero colocar todos os meus sentimentos, pensamentos que posso andar sentindo nas mãos de Deus neste momento, para que seja cuidado por Ele, para mais amá-lo e segui-lo. Ao casal Edson e Tamires, nossa oração, tá bom, meu irmão? A Carol em Ananindeua reza por todas as crianças, em especial seu neto, o Ricardinho, que fará dia 19, 3 aninhos. Parabéns. E ela diz, ó: a madrugada abençoada, Nossa Senhora Aparecida e Nossa Senhora de Nazaré, rogai por nossas crianças. Geraldo Pires, em Governador Valadares, pedindo orações por ele, por sua família e pelas famílias do mundo inteiro. Iracino Guarujá também reza conosco neste momento. Vamos acompanhar a mensagem áudio do nosso irmão ouvinte enquanto aguardamos a sua ligação para rezarmos juntos. 4397-6520. Ligue agora. Reze conosco.
2: Bom dia, pessoal da Imaculada, Pai Jesus, Amor de Maria, que é o Danilo, deficiente visual da Aricanduva, São Paulo. Nesse Santo Terço da Misericórdia, quero pedir oração para os médicos, enfermeiras, almas do purgatório, os encarcerados, moradores de rua, desempregados, pela Polícia Civil, pela Polícia Militar, pelo meu matrimônio, pelo meu dia de trabalho, pelo Lourival Mota, pela Maximilha de Bacaria, Cícero de Bateguara, Adolfo de Santos, Corete, Campina Grande, Magali de Santo André, Paulo de Itaquera, Raimundo de Esmeralda, César Teles, Antônio Marcos, Pará de Minas, João Carlos de Tararé, José Carlos em Ribeirão do Sul, o João de Joinville, seu Alfério, alma dona Maria Salete, alma dona Sueli, todos que estão rezando nessa santa madrugada, pela milícia da Imaculada, pela missão do Frei Sebastião, pelo Papa Leão XIV, Dom Odilo, Dom Cícero, José Carlos dos Anjos, o Padre José Carlos dos Anjos, pela paróquia Santa Cruz, pela minha esposa Isabelle Rocha, seja nós que pela conversão dela.
1: Amém. Nossas orações a você, Danilo. Também nossas orações a sua esposa Isabelle. Já temos irmão ouvinte para rezar conosco. Bom dia.
3: Bom dia, Gil Brasil. Paz e bem. Salve Maria Imaculada.
1: Salve Maria Imaculada. Seja bem-vinda. Quem está falando?
3: É a Maria da Silva, de Engenheiro Caldas, Minas Gerais.
1: Oi, Dona Maria da Silva. Quais suas intenções para rezarmos juntos?
3: Minhas intenções é agradecer a Deus pelo dom da vida, pela minha saúde, pela saúde de José Soares, pelas almas do purgatório, por todos os doentes do Brasil e do mundo, e rezar também pela minha irmã que está entre a vida e a morte. Depois você pode rodar o meu áudio para os irmãos ver. Eu quero colocar o seu Alfério, a alma de Dona Maria Salete e as filhas dele, toda a família. Quero rezar pela vó Edileuza, a Olivanda, a Andréia da Alemanha, a Gorete de Campina Grande, Dina de Mauá, Milena Rosângela, Zélia de Itaúna e a sua irmã. Rezo também pelo Beto Machado de Divinópolis e sua família. Rezo por você, sua família, por todos da milícia. E rezo também pela Dina de Mauá, Milena Rosângela. Rezo pela paz e a união de todos os irmãos que precisam. E a Maria Teresa de Diadema, Dona Maximília, e seu neto, toda a sua família.
1: Amém. Nossas orações. Obrigado por estar rezando conosco, Dona Maria da Silva, Engenheiro Caldas, Minas Gerais, sempre rezando ao lado do seu esposo, seu José Soares. Rezemos, irmãos, pedindo a divina misericórdia e meditando sobre a oração e agonia de nosso Senhor Jesus Cristo no Horto das Oliveiras. Eterno Pai, eu vos ofereço corpo e sangue, alma e divindade de vosso diletíssimo Filho, nosso Senhor Jesus Cristo, em expiação dos nossos pecados e os do mundo inteiro, pela sua dolorosa paixão.
3: De misericórdia de nós e do mundo inteiro.
1: Pela sua dolorosa paixão.
3: Tende misericórdia de nós e do mundo inteiro.
1: Pela sua dolorosa paixão.
3: Tende misericórdia de nós e do mundo inteiro.
1: Pela sua dolorosa paixão.
3: Tende misericórdia de nós e do mundo inteiro.
1: Pela sua dolorosa paixão.
3: Tende misericórdia de nós e do mundo inteiro.
1: Pela sua dolorosa paixão.
3: Tende misericórdia de nós e do mundo inteiro.
1: Pela sua dolorosa paixão.
3: Tende misericórdia de nós e do mundo inteiro.
1: Pela sua dolorosa paixão.
3: Tende misericórdia de nós e do mundo inteiro.
1: Pela sua dolorosa paixão.
3: Tende misericórdia de nós e do mundo inteiro.
1: Pela sua dolorosa paixão.
3: Tende misericórdia de nós e do mundo inteiro.
1: Ó sangue e água que jorrastes do coração de Jesus, como fonte de misericórdia para nós, eu confio em vós. Muito obrigado, Dona Maria e Senhor José Soares, conosco de Engenheiro Caldas, intercessão de nós, São Paulo. Este casal toda a sua.

0: Salve Maria Imaculada, querido Gil, Brasil. Rezo por você. Do purgatório, paz do mundo, rezo pela minha saúde. Amor por todas as crianças, pelas mães sofridas no corpo, na alma, na mente, pelos jovens, mundo. Rezo. Família, pela alma da Maria Sete, pela minha família no Piauí. Agradeço a Nossa Senhora, Mãe Aparecida, Nossa Senhora dos Remédios, que está sendo festejada na minha cidade, União, no Piauí, Nossa Senhora do Nazaré. Rezo pela paz do mundo. Irmãos, todos estamos juntos em oração. Graças a Deus. Amém, amém, Maria das Graças de Guarulhos, juntinho com vocês em oração.
1: Amém, que Nossa Senhora dos Remédios interceda por suas intenções, Dona Maria das Graças, juntamente a teu Filho Jesus, misericordioso. Já temos irmão ouvinte para rezar conosco, bom dia.
2: Bom dia, paz e bem, Gil. Como é que você tá, meu amigo?
1: Tô bem, graças a Deus. Quem tá falando?
2: É a Dani.
1: Eu imaginei.
2: Que agora tá em Calcaia.
1: Tá em Calcaia? Seja bem-vinda.
2: Calcaia.
1: Calcaia foi a cidade que minha irmã mais velha tirou os primeiros documentos.
2: Eu já nasci e criei aqui em Calcaia, né, no bairro Padre Romualdo. Foi aqui onde eu iniciei minha vida cristã, vivi minha vida. Casei, fui morar em Fortaleza.
1: E qual paróquia você está aí em Calcaia?
2: Oi?
1: Qual paróquia de Calcaia?
2: Aqui é a paróquia Nossa Senhora dos Prazeres, no qual a comunidade que eu morei, né, nasci e criei, Padre Romualdo também está em festa com a padroeira Santa de Virgem.
1: Ah, dia 16, dia de Santa Edivirgens.
2: Sim, exatamente, estamos em novena.
1: Ah, legal. Dani, quais suas intenções?
2: Meu irmão, quero pedir pela cirurgia do Papa Francisco, pelo Papa Leão, né, que vai surgir, está se internando hoje para poder fazer essa cirurgia.
1: Isso mesmo.
2: Peço por toda a igreja, por todo o clero, por todos os ministros, por todos seminaristas, peço pela vida e saúde do Frei Sebastião. Se Deus quiser, em janeiro vou conhecê-lo pessoalmente, conhecer vocês também.
1: Oba.
2: Peço por todos os jovens, por todas as crianças, por todas as famílias, por todos os desempregados, moradores de rua e por todos aqueles que mais necessitam da misericórdia de Deus, pela minha saúde, pela minha família. Rezem.
1: Amém. Unido as nossas intenções, as suas, Dani, rezemos pedindo a divina misericórdia, meditando sobre a flagelação de nosso Senhor Jesus Cristo. Eterno Pai, eu vos ofereço o corpo e sangue, alma e divindade de vosso diletíssimo Filho, nosso Senhor Jesus Cristo, em expiação dos nossos pecados e os do mundo inteiro, pela sua dolorosa paixão.
2: Tende misericórdia de nós e do mundo inteiro.
1: Pela sua dolorosa paixão.
2: Tende misericórdia de nós e do mundo inteiro.
1: Pela sua dolorosa paixão.
2: Tende misericórdia de nós e do mundo inteiro.
1: Pela sua dolorosa paixão.
2: Tende misericórdia de nós e do mundo inteiro.
1: Pela sua dolorosa paixão.
2: Tende misericórdia de nós e do mundo inteiro.
1: Pela sua dolorosa paixão.
2: Tende misericórdia de nós e do mundo inteiro.
1: Pela sua dolorosa paixão.
2: Tende misericórdia de nós e do mundo inteiro.
1: Pela sua dolorosa paixão.
2: Tende misericórdia de nós e do mundo inteiro.
1: Pela sua dolorosa paixão.
2: Tenha misericórdia de nós e do mundo inteiro.
1: Pela sua dolorosa paixão.
2: Tenha misericórdia de nós e do mundo inteiro.
1: Ó sangue e água que jorrastes do coração de Jesus, como fonte de misericórdia para nós, eu confio em vós. Jesus misericordioso, por intercessão de nossa oração, Maxima Maria. Isso é.

0: Deus do Brasil, nessa oração do texto, rezar por todos os doentes. Todos os doentes, rezo também para minha nora que se encontra enferma, rezo também para a irmã de Maria da Silva, que Deus dê a saúde dela, rezo por todas as crianças, por todos os idosos, também rezo pela minha família, rezo pela sua família e rezo por todas as famílias, rezo também por pelos padres, pelos bispos, pelo Papa, rezar por todas as minhas irmãs que rezam conosco. Rezo por Marina Sitiaqueira, Maria da Silva e a irmã dela, que se encontra enfermos. Rezar por Gorete Campina Grande, Cícera Ramos. E rezo por todas as minhas amigas do texto das mulheres, pelos textos dos homens também. E vou rezar por todos aqueles que estão necessitados de orações. Salve Maria Imaculada, Maria do Nascimento, Posto das Trincheiras, Alagoas.
1: Salve Maria Imaculada. Obrigado pelas orações. Estamos em união com as suas intenções também, Maria. Posto das Trincheiras.

0: Maria, por tantas graças. O Icuí Calcaia também reza conosco. Maximilian Vacaria, Rio Grande do Sul, rezando por suas filhas Gisele, Graciele, Gabriele e também pelo seu netinho João Pedro. Já temos irmão ouvinte para rezar conosco. Bom dia.
1: Bom dia. Salve Maria Imaculada.
0: Salve Maria Imaculada. Quem está falando?
1: A Maximília de Vacaria, no Rio Grande do Sul.
0: Sim.
1: Eu estou na minha casa.
0: Ah, obrigado. Uma alegria toda nossa. Estávamos na sua casa e não é de hoje, né? Há alguns anos já frequentamos sua casa, né, dona Maximília?
1: 23 anos.
0: Ó, desses 23 anos, tirando as férias do Rivaldo, praticamente ele tá aí toda semana, hein? Obrigado pela amizade, por ser milite, por colaborar com nossa obra de evangelização, dona Maximília.
1: Sim, viu? É muito pouco a minha colaboração, mas é de coração, viu? Escute, Gil, eu estou rezando especialmente pela saúde do corpo, da alma, da mente, e agradecendo a Deus, porque graças a Deus estou com a minha visão boa, melhorando, e rezo pelo meu netinho José Pedro, fale a audição dele, ele também está melhorando, graças a Deus, pelo meu marido José Codomiro também está bem, pela minha filhas Gisele, Graciele, especialmente pela Gabriele, que está fazendo um tratamento do intestino. E pelas minhas netinhas Natália e Maria Clara também. E o seu José Xavier, a dona Maria da Silva, Maria Roberta, o seu Alfério, Danilo, todos aqui, o seu lá, Jesus Augusto de Goiânia, o seu Mário Torezan, a Lorena aqui de Vacaria, todos aqueles que estão sempre, sempre rezando conosco. Muito obrigado por tudo. Eu rezo por todos, todos, todos.
0: Amém. Rezando com as suas intenções, dona Maximília, rezemos agora pedindo a divina misericórdia e meditando sobre a coroação de espinhos de nosso Senhor Jesus Cristo, eterno Pai. Eu vos ofereço o corpo e sangue, alma e divindade de vosso diletíssimo Filho, nosso Senhor Jesus Cristo, expiação dos nossos pecados e os do mundo inteiro, pela sua dolorosa paixão.
1: Tende misericórdia de nós e do mundo inteiro.
0: Pela sua dolorosa paixão.
1: Tende misericórdia de nós e do mundo inteiro.
0: Pela sua dolorosa paixão.
1: Tende misericórdia de nós e do mundo inteiro.
0: Pela sua dolorosa paixão.
1: Tende misericórdia de nós e do mundo inteiro.
0: Pela sua dolorosa paixão.
1: Tende misericórdia de nós e do mundo inteiro.
0: Pela sua dolorosa paixão.
1: Tende misericórdia de nós e do mundo inteiro.
0: Pela sua dolorosa paixão.
1: Tende misericórdia de nós e do mundo inteiro.
0: Pela sua dolorosa paixão.
1: Tende misericórdia de nós e do mundo inteiro.
0: Pela sua dolorosa paixão.
1: Tende misericórdia de nós e do mundo inteiro.
0: Pela sua dolorosa paixão.
1: Tende misericórdia de nós e do mundo inteiro.
0: Pela sua dolorosa paixão.
1: Tende misericórdia de nós e do mundo inteiro.
0: Ó sangue e água, que jorrastes do coração de Jesus, como fonte de misericórdia para nós, eu confio em vós. Que Jesus misericordioso, por intercessão de Nossa Senhora e São Maximiliano e Maria Kolbe, abençoe a senhora, dona Maximília, e toda a sua família.

0: Bom dia, Geo Brasil. Bom dia a todos, Vanessa Imaculada. Louvado seja nosso Senhor Jesus Cristo, para sempre seja louvado. Por todos os doentes, por todos os empregados que são dependentes, por todos os incrédulos, por todos os encarcerados, por todas as catástrofes que acontecem em todos os países, pelo Papa, bispos, padres, todos os líderes religiosos e todo o clero. Salve Maria Imaculada. Isaías Diadema, São Paulo, ABC. Paróquia Bom Jesus de Piraporinha. Jesus, eu confio em vós.
1: Amém. Um abraço, seu Isaías Marques, em Diadema, aqui na Diocese de Santo André. E por falar em Diocese de Santo André, hoje a Diocese de Santo André está em festa, isso mesmo. Aniversário de ordenação do diácono permanente Edmir Reis. Ele que é da paróquia São, tem uso de ordem, na paróquia São José, na Vila Cis, na Forania Mauá. Nossos parabéns ao senhor diácono permanente Edmir Reis, neste aniversário de ordenação. E não para por aí, a festa na Diocese de Santo André, porque também tem festa hoje na paróquia Nossa Senhora Aparecida, Forania Santo André, Utinga, Aparecidinha. Hoje é aniversário de ordenação presbiteral do Padre Eduardo Antônio Calandro. Padre Eduardo, um abraço, conte com nossas orações, conte com nossa amizade. Padre Eduardo, que está sempre conosco aqui participando com Jorge Lorente em nossa programação, no quadro Deus Conosco. Também o diácono permanente, o Edmir dos Reis, também participa com Jorge aqui. E queremos agradecer aos senhores por esse ministério que vocês exercem aqui na Diocese de Santo André. Nosso abraço carinhoso, diácono permanente Edmir dos Reis. Nosso abraço carinhoso ao senhor padre Eduardo Antônio Calandro, também aqui do clero da Diocese de Santo André, festa na paróquia Nossa Senhora Aparecida Aparecidinha em Santo André. E já temos irmão ouvinte para rezar conosco. Bom dia.
2: Bom dia, meu amigo Gil.
1: Bom estar falando contigo. Seja bem-vinda. Hoje a senhora está onde?
2: Eu estou hoje em Curitiba.
1: Ah, então hoje eu estou falando com a Dona Lourdes de Curitiba.
2: Ah, com certeza.
1: Então, tá bom, Dona Lourdes. Quais suas intenções?
2: Olha, Gil, eu quero, assim, agradecer uma grandiosa graça que eu ganhei agora. Eu não tinha plano nenhum de ir em Aparecida do Norte, lá no nosso santuário. E me convidaram e pagaram minha passagem e eu fui.
1: Que
2: e
1: bom.
2: Acabei indo em Resende também, que eu tinha um resto de mudança para buscar lá. Porque a minha filha não está mais morando lá, está morando no Rio mesmo. Daí lá no Rio é muito difícil de eu ir, né? Eu trouxe as minhas coisas de lá na mesma viagem que eu fui para Aparecida. Eu trouxe minhas coisas e passei na primeira novena do santuário, depois mais duas novenas no santuário, porque fiquei quase uma semana para lá. E depois eu fui tentar fazer a novena aqui na catedral e não consegui nada, nem ligar o celular, nada, porque eu só tenho no aplicativo a milícia. E eu sei que eu fiquei bem nervosa. Daí, dentro da catedral mesmo, eu lembrei de uma igreja de Nossa Senhora Aparecida, que tem aqui num bairro longe. Mas eu vi que dava tempo de eu chegar lá, assim, até umas 19 horas. E eu peguei e larguei, não sei onde que eu larguei o celular, na catedral, e fui. Peguei dois ônibus para depois sentir falta do celular. Nossa. Mas eu não liguei, eu fui.
1: Uhum.
2: E peguei lá, cheguei lá, a novena era ia começar só às 8 horas, às 20 horas, né? E eu não era nem 7 ainda. Mas eu fiquei na novena, fiquei, e eles fizeram a novena pelo livro de lá do santuário, acompanhei. E você acredita que ligaram para as minhas filhas e entregaram meu celular de volta?
1: Nossa, e como existem pessoas boas, né, Dona Lúcia, que a gente fica sabendo.
2: Eu acho assim, das orações nossas, de esses nossos irmãos que um reza pelos outros, eu quero agradecer só, acho que três pessoas que lembram de mim, é o seu José, de Rio do Sul, não lembro o nome dele inteiro agora, mas ele é de Rio do Sul. E a Gorete e o seu Lorival Motti, que sempre fala o meu nome.
1: Tá certo, então.
2: E vamos rezar.
1: Vamos rezar. Rezar, porque tem tanta gente boa no mundo, a gente fica sabendo só das notícias ruins, né? E ver esse gesto de solidariedade. Rezando, então, irmãos, pedindo a divina misericórdia, meditemos sobre Jesus carregando a cruz para o Calvário. Eterno Pai, eu vos ofereço corpo e sangue, alma e divindade de vosso diletíssimo Filho, nosso Senhor Jesus Cristo, em expiação dos nossos pecados e os do mundo inteiro, pela sua dolorosa paixão.
2: Tende misericórdia de nós e do mundo inteiro.
1: Pela sua dolorosa paixão.
2: Tende misericórdia de nós e do mundo inteiro.
1: Pela sua dolorosa paixão.
2: Tende misericórdia de nós e do mundo inteiro.
1: Pela sua dolorosa paixão.
2: Tende misericórdia de nós e do mundo inteiro.
1: Pela sua dolorosa paixão.
2: Tende misericórdia de nós e do mundo inteiro.
1: Pela sua dolorosa paixão.
2: Tende misericórdia de nós e do mundo inteiro.
1: Pela sua dolorosa paixão.
2: Tende misericórdia de nós e do mundo inteiro.
1: Pela sua dolorosa paixão.
2: Tende misericórdia de nós e do mundo inteiro.
1: Pela sua dolorosa paixão.
2: Tende misericórdia de nós e do mundo inteiro.
1: Pela sua dolorosa paixão.
2: Tende misericórdia de nós e do mundo inteiro.
1: Pela sua dolorosa paixão.
2: Tende misericórdia de nós e do mundo inteiro.
1: Ó sangue e água, que jorrastes do coração de Jesus, como fonte de misericórdia para nós, eu confio em vós. Que Jesus misericordioso, por intercessão de Nossa Senhora e São Maximiliano Maria Kolbe, abençoe a senhora Dona Lourdes e toda a sua família.

0: problema, Isaías Marques.
1: Bom dia, Zé. Bom dia, Gil Brasil.
0: Aqui na Diocese de
1: Santos, Coronel Procópio, estou rezando com você.
0: E por
1: salve favor, Maria Imaculada.
2: Salve Maria Imaculada, obrigado pelas orações, Jaime Santos em Cornélio Procópio, no Paraná. Liliane Lobato em Ananindeua também reza conosco por toda a sua família. Também em oração, Margarete Interflotone, pedindo orações para sua família e de sua saúde e seu trabalho. Milena Rosângela Jardim Sapopemba, rezando por todos os irmãos ouvintes. A Iraci Barbosa, em Tumiritinga, Minas Gerais, pede por sua família e também pelo padre Gilberto Faustino. Carlinhos em Conselheiro Lafayette, rezando pela saúde de Paulo Aparecido Ferreira, Maria Cecília Neiva e por uma intenção na justiça. Marcelo Mota em Fortaleza, rezando pelos filhos Lívia Marcela e Marcelo Augusto e sua netinha Raíra. Cláudia Gomes, em Goiânia, rezando por sua saúde financeira. Clotilde Amâncio, em Itabé, também reza conosco. Jaqueline Eulálio, em Campina Grande. Vera Barros, no bairro Tabuleiro do Martins, em Maceió, também está em oração conosco. Edinaldo Lins, em Belém, no Pará. E também conosco, em oração, ela pediu, vamos colocar o áudio da Maria da Silva, ela que pede oração por uma amiga. Enquanto se roda esse áudio, estamos aguardando a sua ligação para rezarmos juntos. 4397-6520, fora da Grande São Paulo, 0, operadora 11-4397-6520.
3: Bom dia, Gil Brasil. Bom dia, Rivaldo. Paz e bem. Salve Maria Imaculada. Eu e José Soares estamos aqui preparando para rezarmos o texto da misericórdia com vocês. Rezar pela minha saúde, pela saúde dele. E pedimos orações por uma irmã que sofreu, uma irmã amiga que sofreu um acidente. Aqui está em estado grave no hospital, entre a vida e a morte. E a família está pedindo oração, pois tem um casal de filho e tem um filho depressivo. E estamos pedindo que seja feita a vontade de Deus. Então eles pediram para mim rezar por eles e pedir orações dos irmãos. Eu vou mandar a foto dela aí para que você coloque na oração para nós. E pedir oração de todos os nossos irmãos. Que o Espírito Santo de Deus possa proteger ela. Fica com Deus. Um abraço, paz e bem. Salve Maria Imaculada.
2: Salve Maria Imaculada. Rezando por você, tá? Neirilene, que está internada em estado grave. Estamos rezando por você. Para que seja feita a vontade de Deus neste momento tão singular em sua vida. O Manuel dos Anjos em Maceió, Alagoas, também reza conosco. O Socorro Feitosa em Campina Grande, rezando pelo matrimônio de Tarcísio e Ana. E Fabrício João em Conselheiro Lafayette participa deste momento de oração. Jailson em Santana do Ipanema, Alagoas, também reza conosco. E já temos irmão ouvinte ao vivo. Bom dia.
4: Bom dia, Gil Brasil. Salve Maria Imaculada.
2: Salve Maria Imaculada. Quem está falando?
4: A Eva Sueli de Pacaembu.
2: Oi, Eva. Por gentileza, coloque suas intenções.
4: Para você, Gil, e toda a sua família.
2: Obrigado.
4: Para toda a família do Rivaldo, do Leandro, para todos que fazem parte daí da milícia, né? Para meu grande amigo Nino de Osasco, para minha grande amiga Nice de Irapuru, para Paula, para Fátima, para todos, todos mesmo que estão conosco nesse momento de oração, para todos que fazem tratamento oncológico, para todos que estão precisando de oração, para toda a minha família, para uma causa na justiça e para mim que estou fazendo quimio. Hoje mesmo eu vou para Marília fazer quimio. Peço oração para todos. Salve Maria Imaculada.
2: Salve Maria Imaculada. Boa viagem. um bom tratamento, tá, Eva? Rezando por você, rezando por todos os irmãos que passam por tratamento oncológico. Rezando por você, que tentou ligar, não conseguiu, mas está aí do ladinho do rádio rezando conosco. Peço a Jesus misericordioso que acolha o seu pedido, acolha a sua intenção. Rezemos agora pedindo a divina misericórdia, meditando sobre a morte de Jesus na cruz. Eterno Pai, eu vos ofereço corpo e sangue, alma e divindade de vosso diletíssimo Filho, nosso Senhor Jesus Cristo, em expiação dos nossos pecados e os do mundo inteiro, pela sua dolorosa paixão.
4: Tende misericórdia de nós e do mundo inteiro.
2: Pela sua dolorosa paixão.
4: Tende misericórdia de nós e do mundo inteiro.
2: Pela sua dolorosa paixão.
4: Tende misericórdia de nós e do mundo inteiro.
2: Pela sua dolorosa paixão.
4: Tende misericórdia de nós e do mundo inteiro.
2: Pela sua dolorosa paixão.
4: Tende misericórdia de nós e do mundo inteiro.
2: Pela sua dolorosa paixão.
4: Tende misericórdia de nós e do mundo inteiro.
2: Pela sua dolorosa paixão.
4: Tende misericórdia de nós e do mundo inteiro.
2: Pela sua dolorosa paixão.
4: Tende misericórdia de nós e do mundo inteiro.
2: Pela sua dolorosa paixão.
4: Tende misericórdia de nós e do mundo inteiro.
2: Pela sua dolorosa paixão.
4: Tende misericórdia de nós e do mundo inteiro.
2: Pela sua dolorosa paixão.
4: Tende misericórdia de nós e do mundo inteiro.
2: Ó sangue e água, que jorrastes do coração de Jesus,

louvemos a misericórdia divina. Misericórdia divina que brota do seio do Pai, eu confio em vós. Misericórdia divina, atributo máximo de Deus, eu confio em vós. Misericórdia divina, mistério inefável, eu confio em vós. Misericórdia divina, fonte que brota do mistério da Santíssima Trindade, eu confio em vós. Misericórdia divina, que nenhuma mente, nem humana e nem angélica pode perscrutar, eu confio em vós. Misericórdia divina, da qual provém toda a vida e felicidade, eu confio em vós. Misericórdia divina, mais sublime do que os céus, eu confio em vós. Misericórdia divina, fonte de milagres e prodígios, eu confio em vós. Misericórdia divina, que envolve o universo todo, eu confio em vós. Misericórdia divina, que desce ao mundo na pessoa do Verbo encarnado, eu confio em vós. Misericórdia divina, que brotou da chaga aberta do coração de Jesus, eu confio em vós. Misericórdia divina, encerrada no coração de Jesus, para nós e sobretudo para os pecadores, eu confio em vós. Misericórdia divina, imperscrutável na instituição da Eucaristia, eu confio em vós. Misericórdia divina, na instituição da Santa Igreja, eu confio em vós. Misericórdia divina, no sacramento do Santo Batismo, eu confio em vós. Misericórdia divina, na nossa justificação por Jesus Cristo, eu confio em vós. Misericórdia divina, que nos acompanha por toda a vida, eu confio em vós. Misericórdia divina, que nos envolve de modo particular na hora da morte, eu confio em vós. Misericórdia divina, que nos concede a vida imortal, eu confio em vós. Misericórdia divina, que nos acompanha em todos os momentos da vida, eu confio em vós. Misericórdia divina, que nos defende do fogo do inferno, eu confio em vós. Misericórdia divina, na conversão dos pecadores endurecidos, eu confio em vós. Misericórdia divina, enlevo para os anjos, inefável para os santos, eu confio em vós. Misericórdia divina, insondável em todos os mistérios divinos, eu confio em vós. Misericórdia divina, que nos eleva de toda a miséria, eu confio em vós. Misericórdia divina, fonte de nossa felicidade e alegria, eu confio em vós. Misericórdia divina, que do nada nos chama para a existência, eu confio em vós. Misericórdia divina, que abrange todas as obras das suas mãos, eu confio em vós. Misericórdia divina, que coroa tudo que existe e que existirá, eu confio em vós. Misericórdia divina, na qual todos somos imersos, eu confio em vós. Misericórdia divina, doce consolo para os corações atormentados, eu confio em vós. Misericórdia divina, única esperança dos desesperados, eu confio em vós. Misericórdia divina, repouso dos corações, paz em meio ao terror, eu confio em vós. Misericórdia divina, delícia e êxtase dos santos, eu confio em vós. Misericórdia divina, que desperta a confiança onde não há esperança, eu confio em vós. Encerrando agora este momento de oração, vamos suplicar para todos a misericórdia de Deus, que é infinitamente amoroso para com todos os seus filhos e filhas. Oremos. Ó Deus eterno, em que a misericórdia é insondável e o tesouro da compaixão é inesgotável, olhai propício para nós e multiplicai em nós a vossa misericórdia, para que não desesperemos nos momentos difíceis, nem esmoreçamos, mas nos submetamos com grande confiança à vossa santa vontade, que é amor e a própria misericórdia. Amém. Louvado seja nosso Senhor Jesus Cristo, para sempre seja louvado. Salve Maria Imaculada.

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1: Em tempos eleitorais, a relação entre fé, política e o compromisso com o bem comum volta ao centro das discussões. E a Igreja não apresenta, não indica partido, mas à luz do Evangelho e da doutrina social da Igreja, tem um papel importante na reflexão sobre justiça, dignidade humana, pobreza e participação cidadã. E é sobre este tema que eu converso com o bispo de Santo André em São Paulo, Dom Pedro Carlos Cipollini. Dom Pedro, é uma alegria mais uma vez estar com o senhor aqui. Bem-vindo à Rede Imaculada. É uma alegria receber o senhor.
2: Obrigado, Angélica. E para mim também é uma alegria poder usar, né, essa Rede Imaculada que transmite o Evangelho a tantas pessoas, para falar um pouco desse tema importante para todo mundo, mas para nós cristãos também.
1: Dom Pedro, no início de outubro, os cidadãos, os eleitores foram às urnas para escolher os seus representantes e agora se prepara para o segundo turno, onde vai escolher governadores em alguns estados e o presidente da República. Dom Pedro, para o cristão votar pode ser entendido como uma forma de compromisso com o próximo e com o bem comum?
2: Sim, perfeitamente. O voto é uma participação dos cristãos na vida da sociedade. Os cristãos não podem se retirar da vida, da realidade social, para formar um gueto, um grupo separado que rejeita a sociedade. Nós estamos na sociedade. Jesus diz: vós não sois do mundo, mas estão no mundo, estáis no mundo. E nós devemos participar, sim. E o Papa Paulo VI até disse certa vez que a política, a participação política é uma forma de caridade. Quando esta participação, ela não é por motivos egoístas, para você ficar rico, como meio de vida, etc. Mas quando é uma participação que você faz como uma oportunidade de fazer o bem ao próximo, de trabalhar pelo bem comum. Por isso a participação cristã é importante. A Igreja não tem partido, não tem ideologia de A, de B, de lado. Ela tem o Evangelho. E o Evangelho, Jesus disse, é um fermento na massa do mundo. Por isso é impossível a Igreja se retirar e não participar da vida, do dia a dia, daquilo que nos preocupa, daquilo que promove o ser humano.
1: Há quem julgue, Dom Pedro, que a Igreja deve se preocupar apenas com a salvação das almas, é claro, né? Mas a defesa dos pobres é uma opção ideológica ou uma exigência de fé?
2: No Código de Direito Canônico, o último item diz assim: salus animarum, é o objetivo principal da pregação do Evangelho, a salvação das almas. Agora, isto é algo que todo mundo sabe, mas nós não podemos dividir o ser humano em corpo e alma como se fossem duas coisas extremamente opostas, como se fosse água e óleo, bate no liquidificador, depois separa. Isso daí é uma desculpa muito esfarrapada para se omitir diante da realidade dramática que nós vivemos. Leia o Evangelho. Quando João Batista mandou perguntar para Jesus se ele era realmente o Messias que todos esperavam, ele não fez discurso de salvação de alma. Ele falou para os discípulos de João: vá dizer a João o que vocês viram que eu estou fazendo. E o que Jesus estava fazendo? Jesus mesmo citou Isaías, o profeta Isaías: os cegos veem, os coxos andam, os leprosos são curados. Quer dizer, a ação de Jesus é no sentido de aliviar o sofrimento das pessoas. E aí você, continuando a ler o Evangelho, porque esse pessoal que fala só em salvação de alma, eles não leiam o Evangelho. Essa é a verdade. Jesus, sendo interrogado, Qual é o maior mandamento? Ele diz: amar a Deus acima de tudo, com toda a sua inteligência, com toda a sua força, de toda a sua alma, e ao próximo, como a si mesmo. Então, a novidade do grande mandamento do amor é que Jesus une o amor a Deus, espiritual, puríssimo, ao amor ao próximo. Sem amor ao próximo, não há amor a Deus. Por isso que quiseram matá-lo, né? E é lógico que todas essas coisas que jogam em cima da igreja, essas acusações de que ela deveria se preocupar com salvar a alma e não com a realidade social, faziam também contra Jesus, que ele devia se preocupar mais com a religião do templo, com aquele câmbio de dinheiro para pagar as oferendas, com a estrutura do templo, com a religião judaica, do que com a vida. E Jesus diz: eu vim para que todos tenham vida e vida plenamente. Por isto, a pregação de Jesus se fez com os seus gestos. E os gestos de Jesus foram para promover o ser humano à dignidade que ele deve ter. Ora, Deus criou o homem para ter dignidade, não para viver como animal. Em muitos lugares neste mundo, os seres humanos são tratados inferior aos animais. Muitos animais são mais bem tratados do que o ser humano. E isso não é da vontade de Deus, não é. Né? Milhares de refugiados que passam fome, pessoas sem casa, pessoas que catam comida no lixo, quando tem lixo com comida, e etc. Todo mundo sabe o drama terrível e, ao mesmo tempo, uma riqueza absurda concentrada na mão de poucas pessoas. Se você acha que isso é vontade de Deus, você não conhece o Evangelho. Precisa conhecer, porque o Evangelho nos ensina, sobretudo, a misericórdia. E quando você diz que a missão da igreja é só salvar a alma, você anula a misericórdia real do dia a dia para uma misericórdia espiritual, que não interfere em nada na tua vida. Ora, a igreja tem, há séculos e séculos, desde os santos padres, as obras de misericórdia corporais e espirituais. E hoje, a doutrina social da igreja.
1: Falando em doutrina social da igreja, Dom Pedro, gostaria que o senhor falasse brevemente o que é essa doutrina, para que ela veio, por que uma doutrina social da igreja?
2: A doutrina social da igreja não é algo novo. Ela existe desde o início do cristianismo. Quem estudou os santos padres, a patrística, pode auferir do ensinamento desses grandes pilares da igreja, como São João Crisóstomo, né? São Basílio de Cesareia e tantos outros santos padres, o próprio Santo Agostinho, que, segundo o seu primeiro biógrafo, o padre Possídio, que foi seu secretário durante 40 anos e escreveu a biografia de Santo Agostinho, ele deixa lá, para quem quiser ler, que Santo Agostinho, nos momentos de crise, mandava derreter os cálices de ouro da igreja para atender os prisioneiros que estavam passando fome porque não ligavam para eles. Está lá na biografia de Agostinho, escrita por Possídio, São Possídio, e editada aqui pela Paulus, e também hoje todo mundo entra na internet, pode conferir o que eu estou dizendo. Então, a doutrina social da igreja é esta preocupação da igreja com um sentido para o mundo. O mundo precisa de um sentido, e Jesus dá o sentido. E qual é o grande sentido para a vida que Jesus nos transmite? A civilização do amor. A civilização do amor. Uma sociedade que tem como eixo o amor vivido a Deus e ao próximo. E um amor capaz de compartilhar, de ser solidário. E isso é a doutrina social da igreja. Agora, a doutrina social da igreja tem alguns princípios que norteiam esta civilização do amor. Gostaria de mostrar aqui o compêndio da doutrina social da igreja. Quem mandou escrever esse compêndio? A igreja sempre teve essa doutrina, mas o Papa João Paulo II mandou escrever esse compêndio. Aqui está compendiada toda a doutrina social da igreja que o Papa Leão XIII, ele ressaltou de uma forma muito especial. Mas o Papa João Paulo é que mandou escrever esse compêndio que muitos não querem conhecer. E quando conhece, não quer admitir que foi o Papa João Paulo que mandou escrever. Na apresentação, diz aqui o cardeal Martino, né, encarregado pelo Papa de fazer a compilação. É para mim motivo de viva satisfação apresentar o documento Compêndio Social da Doutrina Social da Igreja, elaborado por encargo recebido do Santo Padre, o Papa João Paulo II, para expor de modo sintético, mais completo, o ensinamento social da Igreja. E esse compêndio da Doutrina Social da Igreja, ele tem alguns princípios basilares nos quais ele se baseia. Primeiro, a dignidade da pessoa humana é o pilar central. O ser humano foi criado à imagem e semelhança de Deus. E Deus criou a terra, criou o mundo para o ser humano administrar. Infelizmente, né, Angélica, hoje, em vez de administrar o mundo, há uma exploração tremenda, que gera o quê? A destruição da natureza. Tem gente que acha ruim quando a igreja fala da ecologia, da preservação da natureza. Essas pessoas geralmente não têm fé, porque quem tem fé sabe da verdade que Deus é criador do mundo. Crê em Deus Pai, Todo-Poderoso, Criador do céu e da terra. Se Deus criou o mundo, ele não quer a destruição que nós estamos fazendo. Então a igreja, ela tem dever de dizer que Deus é o autor da criação e que nós não podemos destruir por motivos egoístas. Outro princípio é o bem comum, as condições sociais para que todos tenham vida. Outro princípio é a solidariedade. A sociedade não pode estar dividida como nós estamos, uns contra os outros e todos contra todos, que na verdade é um pouco isso. E a solidariedade é, nós estamos no mesmo barco, o barco da humanidade. Se o barco afundar, vai afundar todo mundo. Não pensa que vão afundar só os teus inimigos, que não devia nem tê-los. Outro princípio é a subsidiariedade, né? Aquilo que pode ser resolvido, por exemplo, por instâncias menores, não precisa ir para outras maiores. A destinação dos bens, né, universal dos bens, é outro princípio da doutrina social da igreja. Os bens que existem no mundo não são só daqueles mais espertos ou que têm condições de chegar primeiro e pegar. Deus deu tudo para todos. A partilha dos bens deve ser feita por nós, porque ele deu inteligência para fazer isso. Outro princípio é a opção preferencial pelos pobres. Os pobres são os que mais precisam de cuidado, assim como numa família, aquele filho doente, aquele filho que está numa situação crítica, é que os pais mais cuidam. É por isso, né? Outro princípio é a participação e o outro é o cuidado com a criação. São os princípios da doutrina social da igreja que visa a criação de uma civilização do amor e não do ódio, da divisão, do rancor. Porque o Papa Leão, ele nos lembra nessa encíclica Magnífica Humanitas, que nós podemos, temos dois caminhos à humanidade: a construção dos muros de Jerusalém, que é a cidade da paz, ou a construção da Torre de Babel, que é a cidade da confusão, onde impera o ódio e tudo que é divisão.
1: Eu sou Angélica Lima e este é o Conexão CNBB. A nossa conversa é com o Bispo de Santo André em São Paulo, Dom Pedro Carlos Cipollini. Nós estamos falando sobre fé política e a doutrina social da Igreja. E eu te convido a estar conosco novamente amanhã, quando daremos continuidade nesta conversa. Um grande abraço e eu te espero amanhã aqui neste mesmo horário.

0: pontualmente 4 horas.
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0: Louvado seja nosso Senhor Jesus Cristo, para sempre seja louvado. Salve Maria Imaculada. Bom dia a todos vocês, irmãos e irmãs em Jesus e em Maria. A partir deste momento, nos encontramos para rezarmos juntos a coroa do Rosário de Nossa Senhora. Hoje, terça-feira, meditaremos os mistérios dolorosos da vida de nosso Senhor Jesus. Eu, Gil Brasil, com os trabalhos técnicos de estúdio Rivaldo Chagas, queremos acolher as suas intenções e lembrar que você pode enviar sua mensagem de texto para o nosso WhatsApp. O número é 11 98904 3747. 11 98904 3747. Se você quiser rezar ao vivo uma dezena, é só nos ligar 43976520 na Grande São Paulo, 0 operadora 11 43976520. Estamos rezando por todos os colaboradores da Ministra da Imaculada que fazem parte desta obra de Nossa Senhora. Pedimos pelas intenções e necessidades de cada um e também por todos os seus familiares. Colocamos nas mãos de Nossa Senhora cada ouvinte que reza conosco através de uma das emissoras que integram a Rede Imaculada de Comunicação. Formado o nosso grupo de oração e na certeza das presenças de Jesus e Maria no meio de nós, iniciemos em nome do Pai e do Filho e do Espírito Santo. Amém. Divino Jesus, nós os oferecemos este rosário que vamos rezar, meditando os mistérios da nossa redenção. Concedei-nos, por intercessão da Virgem Maria, vossa Mãe Santíssima, a quem nos dirigimos, as virtudes que nos são necessárias para bem rezar e a graça de ganharmos as indulgências desta santa devoção. Oferecemos, como intenções gerais, em desagravo dos pecados cometidos contra o Santíssimo Coração de Jesus e o Imaculado Coração de Maria, pela paz do mundo, pela conversão dos pecadores, pelas almas do purgatório, pelas intenções do Santo Padre, o Papa Leão XIV, inclusive rezando por sua saúde, ele que se internou para uma operação de retirada de nódulo no pulmão. Rezemos também na intenção do Santo Padre. Ele nos convida a rezarmos para que a pastoral da saúde mental seja implantada em toda a Igreja, ajudando a superar o estigma e a discriminação contra as pessoas com doenças mentais. Rezamos também pelo aumento da santificação do clero, pela santificação das famílias e pelos doentes. Neste momento, você que reza conosco em casa, no trabalho, no carro, nos hospitais, em algum presídio, sinta-se convidado agora a colocar a sua intenção, a confiar a Maria, nossa mãe, a sua intenção. E ela, que é mãe amorosa, há de interceder por cada uma das suas intenções junto a teu filho Jesus. Professemos nossa fé dizendo: creio em Deus Pai Todo-Poderoso, Criador do céu e da terra, e em Jesus Cristo, seu único Filho, nosso Senhor, que foi concebido pelo poder do Espírito Santo, nasceu da Virgem Maria, padeceu sob Pôncio Pilatos, foi crucificado, morto e sepultado, desceu à mansão dos mortos, ressuscitou ao terceiro dia, subiu aos céus, está sentada à direita de Deus Pai Todo-Poderoso, donde há de vir a julgar os vivos e os mortos. Creio no Espírito Santo, na Santa Igreja Católica, na comunhão dos santos, na remissão dos pecados, na ressurreição da carne, na vida eterna. Amém. Rezemos a oração que Jesus Cristo nos ensinou. Pai nosso que estás nos céus, santificado seja o vosso nome. Venha a nós o vosso reino, seja feita a vossa vontade, assim na terra como no céu. O pão nosso de cada dia nos dai hoje. Perdoai-nos as nossas ofensas, assim como nós perdoamos a quem nos tem ofendido. E não nos deixeis cair em tentação, mas livrai-nos do mal. Amém. A primeira Ave Maria rezaremos em honra a Deus Pai que nos criou, pedindo a Ele o dom da fé. Ave Maria, cheia de graça, o Senhor é convosco. Bendita sois vós entre as mulheres e bendito é o fruto do vosso ventre, Jesus. Santa Maria, Mãe de Deus, rogai por nós, pecadores, agora e na hora da nossa morte. Amém. A segunda Ave Maria rezaremos em honra a Deus Filho que nos remiu, pedindo a Jesus o dom da esperança. Ave Maria, cheia de graça, o Senhor é convosco. Bendita sois vós entre as mulheres e bendito é o fruto do vosso ventre, Jesus. Santa Maria, Mãe de Deus, rogai por nós, pecadores, agora e na hora da nossa morte. Amém. A terceira Ave Maria rezaremos em honra a Deus Espírito Santo, que nos guia e santifica, pedindo ao Espírito Santo que nos conceda o dom da caridade. Ave Maria, cheia de graça, o Senhor é convosco. Bendita sois vós entre as mulheres e bendito é o fruto do vosso ventre, Jesus. Santa Maria, Mãe de Deus, rogai por nós, pecadores, agora e na hora da nossa morte. Amém. Glória ao Pai, e ao Filho, e ao Espírito Santo, como era no princípio, agora e sempre. Amém.
2: Bom dia, meu amigo Gil Brasil. Queria rezar pela minha família, meus amigos Zé Dedo Valírio, Carlos Santana, Marinho, Antônio Pereira Bolão, Danilo Caçapava, o Padre Herói Gabriel e todos os caminhoneiros que estão na escuta. Salve a Mãe Maria Imaculada, Antônio Marcos Soares, Pará de Minas.
3: Bom dia, Gil. Eu sou Silvanete, da cidade de Penedo, Alagoas. Eu peço orações e rezo por saúde, cura e libertação, salvação, proteção, conversão e paz para minha filha Maiara Valéria da Silva Quirino, minhas netas Mirela Maria da Silva Souza, Maria Clara da Silva Souza, Maria Vitória da Silva Souza. Rezo por mim, meus irmãos, irmãs, sobrinhos, todos de minha família, peço orações e rezo por você e sua família, Robinho e família, Leandro e família, todos que fazem a Milícia Imaculada, por todos os padres, o Papa, Frei Sebastião, pelo mundo inteiro, pelos doentes, pelo fim das guerras, fim das pandemias, fim das queimadas, fim dos terremotos, pelos que sofrem com as enchentes, peço orações e rezo pelo salve da minha família e por todas as almas. Amém. Salve Maria Imaculada.
0: Salve Maria Imaculada. Em oração conosco, Milena Rosângela, bairro Sapopemba, Ignaldo Lins, em Belém, João em Mirassol, Ana Cristina em São Bernardo do Campo, Maria das Graças em Guarulhos, Clotilde de Amâncio em Itambé, Ângela e Márcia Aronque em São Bernardo do Campo. Já temos irmão ouvinte para rezar ao vivo conosco. Bom dia.
4: Bom dia, Gil Brasil. Salve Maria Imaculada.
0: Salve Maria Imaculada. Quem está falando?
4: César Teles, no Rio de Janeiro.
0: Senhor César Teles, por gentileza, coloque suas intenções.
4: Em primeiro lugar, agradecer a Deus por mais um dia de vida. Vou rezar pela minha esposa, Maria das Graças, meus 4 filhos, meus 8 netos, minhas 3 bisnetas, Lara Maria, Laura Maria e Heloísa. Vou rezar por você, Gil Brasil e família, Leandro Bastão e família, Robson Cardoso e família, o Rivaldo, o Bag de Paula, vou rezar por Doraci, Rui Jacó, Sebastião Damasceno, Gracili Tavares, Marta em Belém, Jesus Padu e Orsino, Sebastião Marinho, Ayrton, Luiz Verde, Fernando Lacerda em Fortaleza, José Ambrosio, Antônio Fernandes, Raimundo Alves, Maria da Silva, José Soares, Beto Machado, Olibanda, Geraldinho Pereira, Geraldo Pires, André Ramos, na Alemanha, Maximiliano Félio, Beto Silveira, Carminha, Maria Lúcia, Gorete em Campina Grande, Natalima, Dimas, Louriva Mota, o Danilo, José João e Maria Clônia de Adema, Maria Pereira, Mato Grosso, José Xavier, o João Joinville, e peço que Jesus e Maria toque no coração de alguns irmãos e passando a rezar apenas uma vez na semana para dar oportunidade a outros irmãos de sentir esta mesma emoção que eu estou sentindo. Vamos rezar hoje, Brasil.
0: Vamos rezar hoje contemplando os mistérios dolorosos da vida de nosso Senhor Jesus. E no primeiro mistério contemplamos a agonia de Jesus no Jardim das Oliveiras. Pai nosso que estais nos céus, santificado seja o vosso nome, venha a nós o vosso reino, seja feita a vossa vontade, assim na terra como no céu.
4: O pão nosso de cada dia nos dai hoje, perdoai as nossas ofensas, assim como nós perdoamos a quem nos tem ofendido. Não nos deixe cair em tentação, mas livrai-nos do mal. Amém.
0: Jesus disse aos discípulos: minha alma está triste até a morte, ficai aqui e vigiai comigo. Ave Maria, cheia de graça, o Senhor é convosco. Bendita sois vós entre as mulheres, e bendito é o fruto do vosso ventre, Jesus.
4: Santa Maria, Mãe de Deus, rogai por nós, pecadores, agora e na hora da nossa morte. Amém.
0: Ave Maria, cheia de graça, o Senhor é convosco. Bendita sois vós entre as mulheres e bendito é o fruto do vosso ventre, Jesus.
4: Santa Maria, Mãe de Deus, rogai por nós, pecadores, agora e na hora da nossa morte. Amém.
0: Ave Maria, cheia de graça, o Senhor é convosco. Bendita sois vós entre as mulheres e bendito é o fruto do vosso ventre, Jesus.
4: Santa Maria, Mãe de Deus, rogai por nós pecadores, agora e na hora da nossa morte. Amém.
0: Ave Maria, cheia de graça, o Senhor é convosco. Bendita sois vós entre as mulheres e bendito é o fruto do vosso ventre, Jesus.
4: Santa Maria, Mãe de Deus, rogai por nós pecadores, agora e na hora da nossa morte. Amém.
0: Ave Maria, cheia de graça, o Senhor é convosco. Bendita sois vós entre as mulheres, e bendito é o fruto do vosso ventre, Jesus.
4: Santa Maria, Mãe de Deus, rogai por nós pecadores, agora e na hora da nossa morte. Amém.
0: Ave Maria, cheia de graça, o Senhor é convosco. Bendita sois vós entre as mulheres, e bendito é o fruto do vosso ventre, Jesus.
4: Santa Maria, Mãe de Deus, rogai por nós pecadores, agora e na hora da nossa morte. Amém.
0: Ave Maria, cheia de graça, o Senhor é convosco. Bendita sois vós entre as mulheres, e bendito é o fruto do vosso ventre, Jesus.
4: Santa Maria, Mãe de Deus, rogai por nós pecadores, agora e na hora da nossa morte. Amém.
0: Ave Maria, cheia de graça, o Senhor é convosco. Bendita sois vós entre as mulheres e bendito é o fruto do vosso ventre, Jesus.
4: Santa Maria, Mãe de Deus, rogai por nós pecadores, agora e na hora da nossa morte. Amém.
0: Ave Maria, cheia de graça, o Senhor é convosco. Bendita sois vós entre as mulheres e bendito é o fruto do vosso ventre, Jesus.
4: Santa Maria, Mãe de Deus, rogai por nós pecadores, agora e na hora da nossa morte.

0: agora e na hora da nossa morte. Amém.
1: Glória ao Pai, e ao Filho e ao Espírito Santo.
0: Assim como era no princípio, agora e sempre. Amém.
1: Ó meu Jesus,
0: perdoai-nos, livrai-nos do fogo do inferno, levai as almas todas para o céu e socorrei principalmente as que mais precisarem da vossa infinita misericórdia.
1: Ó Maria concebida sem pecado,
0: rogai por nós que recorremos a vós, por todos quantos não recorrem a vós, especialmente pelos inimigos da Santa Igreja e por todos quantos são a vós recomendados. Salve Nossa Mãe Maria Imaculada. Um abraço de...
1: Salve Maria Imaculada.
2: Bom dia, Gil Brasil, bom dia a todos. Que Deus abençoe a todos. Primeiro que tudo, quero agradecer a Deus pelo dom da vida, por mais uma oportunidade. Quero pedir oração pela minha família. Quero pedir pela libertação da minha filha. Quero pedir pelos meus vizinhos encarcerados, moradores de rua, e pela paz no mundo, pela saúde da minha esposa e por todos que da rádio, e Ailson de Santana do Ipanema, Lagoas. Salve Maria Imaculada, pela sua dolorosa paixão, tenha misericórdia de nós e do mundo inteiro.
1: Amém.
3: Bom dia, aqui é o Antônio Serrão, aqui de Ananindeua. Quero fazer um pedido de oração para mim e para minhas filhas, a Priscila, a Ariane, a Ilana, e para o meu filho Júnior, lá em Benevide. E com as minhas netas, a Naira e Beatriz. E com meu neto João, com meu bisneto Cauê. E com a minha bisneta Luana. E com as minhas irmãs Adélia, Adelaide, a Ângela e a Cristina e a Aida, lá em Marituba. E com a família Serrão de Araújo, lá em Marituba todo. Bom dia, salve Maria Imaculada e fique com Deus aí.
1: Bom dia, salve Maria Imaculada. Também em oração conosco, Fernando Lacerda em Fortaleza, José Viana em Pará de Minas, João César em Fartura, Henrique Azevedo em Divinópolis, Maximília em Vacaria, Oscar Jones em Cafelândia, no Paraná. E já temos irmão ouvinte para rezar conosco. Bom dia.
4: Bom dia, consegui linha de novo.
1: Que maravilha, dona Lourdes de Curitiba.
4: Isso.
1: Seja bem-vinda, quais suas intenções?
4: É a mesma intenção da hora da misericórdia, que eu consegui recuperar meu celular de volta, porque eu só passo pelo aplicativo. Aqui não tem rádio, não tem. Curitiba perdeu duas rádios que nós tínhamos aqui, uma porque o Reginaldo Manzotti, que é o padre, comprou a rádio e na mesma hora ele tirou a milícia. Depois outra pessoa colocou, também um político daqui, mas muito cristão, colocou também a milícia há vários anos, e quando ele faleceu a família não colocou mais. Então nós estamos em Curitiba sem rádio. Curitiba é uma metrópole, nós temos muitas pessoas aqui, mas é só pelo aplicativo. Eu procuro fazer a minha parte, o que eu posso, mas o meu círculo de amizade não é tão grande. Então, eu tenho umas amigas aqui que conseguem fazer comigo no aplicativo, mas é poucas pessoas, né? Então, eu agradeço de ter conseguido meu celular de volta, para fazer três novenas no Santuário Nacional e uma novena aqui na Igreja da Nossa Senhora Aparecida, e pela oração de todos os irmãos que conseguem ajudar uns aos outros para que aconteça as graças e os milagres.
1: Amém. Rezando com a senhora Dona Lourdes por todas as suas intenções, meditemos a cruel flagelação de Jesus. Pai nosso que estais nos céus, santificado seja o vosso nome, venha a nós o vosso reino, seja feita a vossa vontade, assim na terra como no céu.
4: O pão nosso de cada dia nos dai hoje, perdoai nossas ofensas, assim como nós perdoamos a quem nos tem ofendido. E não nos deixeis cair em tentação, mas livrai-nos, Senhor, de todo mal.
1: Pilatos mandou açoitar Jesus e o entregou para ser crucificado. Ave Maria, cheia de graça, o Senhor é convosco. Bendita sois vós entre as mulheres, e bendito é o fruto do vosso ventre, Jesus.
4: Santa Maria, Mãe de Deus, rogai por nós, os pecadores, agora e na hora da nossa morte. Amém.
1: Ave Maria, cheia de graça, o Senhor é convosco. Bendita sois vós entre as mulheres, e bendito é o fruto do vosso ventre, Jesus.
4: Santa Maria, Mãe de Deus, rogai por nós, pecadores, agora e na hora da nossa morte. Amém.
1: Ave Maria, cheia de graça, o Senhor é convosco. Bendita sois vós entre as mulheres, e bendito é o fruto do vosso ventre, Jesus.
4: Santa Maria, Mãe de Deus, rogai por nós, os pecadores, agora e na hora da nossa morte. Amém.
1: Ave Maria, cheia de graça, o Senhor é convosco. Bendita sois vós entre as mulheres, e bendito é o fruto do vosso ventre, Jesus.
4: Santa Maria, Mãe de Deus, rogai por nós, os pecadores, agora e na hora da nossa morte. Amém.
1: Ave Maria, cheia de graça, o Senhor é convosco. Bendita sois vós entre as mulheres, e bendito é o fruto do vosso ventre, Jesus.
4: Santa Maria, Mãe de Deus, rogai por nós, os pecadores, agora e na hora da nossa morte. Amém.
1: Ave Maria, cheia de graça, o Senhor é convosco. Bendita sois vós entre as mulheres, e bendito é o fruto do vosso ventre, Jesus.
4: Santa Maria, Mãe de Deus, rogai por nós, os pecadores, agora e na hora da nossa morte. Amém.
1: Ave Maria, cheia de graça, o Senhor é convosco. Bendita sois vós entre as mulheres, e bendito é o fruto do vosso ventre, Jesus.
4: Santa Maria, Mãe de Deus, rogai por nós, os pecadores, agora e na hora da nossa morte. Amém.
1: Ave Maria, cheia de graça, o Senhor é convosco. Bendita sois vós entre as mulheres, e bendito é o fruto do vosso ventre, Jesus.
4: Santa Maria, Mãe de Deus, rogai por nós, os pecadores, agora e na hora da nossa morte. Amém.
1: Ave Maria, cheia de graça, o Senhor é convosco. Bendita sois vós entre as mulheres, e bendito é o fruto do vosso ventre, Jesus.
4: Santa Maria, Mãe de Deus, rogai por nós, os pecadores, agora e na hora da nossa morte. Amém.
1: Ave Maria, cheia de graça, o Senhor é convosco. Bendita sois vós entre as mulheres, e bendito é o fruto do vosso ventre, Jesus.
4: Santa Maria, Mãe de Deus, rogai por nós, os pecadores, agora e na hora da nossa morte. Amém.
1: Glória ao Pai, e ao Filho, e ao Espírito Santo.
4: Assim como era no princípio, agora e sempre. Amém.
1: Ó meu Jesus,
4: perdoai-nos e livrai-nos do fogo do inferno. Levai as almas todas para o céu. Socorrei principalmente aquelas que mais precisarem da vossa infinita misericórdia. Eu rogo pelo Santo Padre, o Papa, por toda a Santa Igreja, e por todos os irmãos que estão no Brasil inteiro rezando uns pelos outros.
1: Amém. Salve Maria Imaculada.
4: Salve Maria Imaculada.
5: Bom dia, Gil Brasil. Aqui é de Maria de Novo Horizonte. Estou aqui agradecendo por mais um dia de vida e pedindo oração, né, para mim, para toda a minha família, pela paz no mundo, por vocês da rádio, e que Maria Imaculada nos conduza sempre para o caminho do Pai. E salve Maria Imaculada.
6: Minhas saudações a todos da Milícia Imaculada. Aqui é o Geraldinho Pereira, estou falando de Pará de Minas. Mais um texto que vamos rezar, e eu rezo para todos os caminhoneiros, para toda a minha família, minha mãe, meus irmãos, meus filhos, meus netos. Rezo também para minha companheira Ana Rita. Rezo para todos os velhinhos dos asilos, né? Rezo para todos que estão precisando de oração. Rezo para o senhor Alfério, a Maximília, o César Pérez, o José Ambrósio. E rezo também para o senhor Alfério, já falei, né? Tudo bem? E rezo para todos que necessitam de oração, para o Rubens e família, para o José Raimundo, meu irmão, para o Antônio Luiz, para o Salim e família, e para todos que estão precisando de oração. Salve Maria.
1: Salve Maria Imaculada. Rezando também por Wilson Plácido em São Vicente, Osmaria Reis na Vila Ré, Valéria Santos em Irapuã, Maria da Silva e Zé Soares em Giro Caldas, Cláudio Nogueira no Conjunto Alto Alegre, Walter Diório no Barra Itaquera, João Batista também no Barra Itaquera, Flávia Carvalho em São Luís do Maranhão, Nelson Tinte e Maria das Graças em São José do Rio Pardo, Marilene Oliveira em Maceió, Ana Araújo em Geraldo Ponciano, Mauro Rosa em Itajubi, Léa Souza na Ilha do Mosqueiro, Antônio Rodrigues em Pará de Minas, Renato Matias em Divinópolis, Berenice em Juazeiro do Norte, Pedro Edmilson Chaves, Maria Oswaldina em Concórdia do Pará, Alessandro Ferreira em São José da Varginha, em Minas Gerais. Já temos irmão ouvinte para rezar conosco. Bom dia.
7: Bom dia.
1: Quem está falando?
7: É Rui Jacó, Belém, Pará.
1: Seja muito bem-vindo, senhor Rui. Quais suas intenções?
7: As intenções é para minha amiga Evanda Castelo, meu filho Patrick e meus netos Patrícia, Pietro, Petros, para os meus amigos que sempre estão rezando por mim. O primeiro ministério que seu César Pérez lá em Mosqueiro e sua esposa Maria das Graças, seu Alfério, Fernando Lacerda lá em Fortaleza, Sebastião Marinho, Maria Lúcia em Maceió e sua filha Carol, agora Dona Graceli lá em Marituba, a Carol e a Nani Dewa, Dona lá na Alemanha, Dona Andréa, e principalmente para o nosso Papa, Leão XIV, que vai submeter uma cirurgia hoje, que dê tudo certo. Salve Maria Imaculada.
1: Salve Maria Imaculada. Rezemos o terceiro mistério doloroso, contemplando a coroação de espinhos de Jesus. Pai nosso que estais nos céus, santificado seja o vosso nome, venha a nós o vosso reino, seja feita a vossa vontade, assim na terra como no céu.
7: O pão nosso de cada dia nos dai hoje, perdoai as nossas ofensas, assim como nós perdoamos a quem nos tem ofendido. Não nos deixeis cair em tentação, mas livrai-nos do mal.
1: Puseram uma coroa de espinhos em sua cabeça e um caniço na mão direita. Ave Maria, cheia de graça, o Senhor é convosco, bendita sois vós entre as mulheres, e bendito é o fruto do vosso ventre, Jesus.
7: Santa Maria, Mãe de Deus, rogai por nós, pecadores, agora e na hora de nossa morte. Amém.
1: Ave Maria, cheia de graça, o Senhor é convosco. Bendita sois vós entre as mulheres e bendito é o fruto do vosso ventre, Jesus.
7: Santa Maria, Mãe de Deus, rogai por nós, pecadores, agora e na hora de nossa morte. Amém.
1: Ave Maria, cheia de graça, o Senhor é convosco. Bendita sois vós entre as mulheres e bendito é o fruto do vosso ventre, Jesus.
7: Santa Maria, Mãe de Deus, rogai por nós, pecadores, agora e na hora de nossa morte. Amém.
1: Ave Maria, cheia de graça, o Senhor é convosco. Bendita sois vós entre as mulheres, e bendito é o fruto do vosso ventre, Jesus.
7: Santa Maria, Mãe de Deus, rogai por nós, pecadores, agora e na hora de nossa morte. Amém.
1: Ave Maria, cheia de graça, o Senhor é convosco. Bendita sois vós entre as mulheres e bendito é o fruto do vosso ventre, Jesus.
7: Santa Maria, Mãe de Deus, rogai por nós, pecadores, agora e na hora de nossa morte. Amém.
1: Ave Maria, cheia de graça, o Senhor é convosco. Bendita sois vós entre as mulheres e bendito é o fruto do vosso ventre, Jesus.
7: Santa Maria, Mãe de Deus, rogai por nós, pecadores, agora e na hora de nossa morte. Amém.
1: Ave Maria, cheia de graça, o Senhor é convosco. Bendita sois vós entre as mulheres e bendito é o fruto do vosso ventre, Jesus.
7: Santa Maria, Mãe de Deus, rogai por nós, pecadores, agora e na hora de nossa morte. Amém.
1: Ave Maria, cheia de graça, o Senhor é convosco. Bendita sois vós entre as mulheres e bendito é o fruto do vosso ventre, Jesus.
7: Santa Maria, Mãe de Deus, rogai por nós, pecadores, agora e na hora de nossa morte. Amém.
1: Ave Maria, cheia de graça, o Senhor é convosco, bendita sois vós entre as mulheres, e bendito é o fruto do vosso ventre, Jesus.
7: Santa Maria, Mãe de Deus, rogai por nós, pecadores, agora e na hora de nossa morte. Amém.
1: Ave Maria, cheia de graça, o Senhor é convosco. Bendita sois vós entre as mulheres, e bendito é o fruto do vosso ventre, Jesus.
7: Santa Maria, Mãe de Deus, rogai por nós, pecadores, agora e na hora de nossa morte. Amém.
1: Glória ao Pai, ao Filho e ao Espírito Santo.
7: Assim como era no princípio, agora e sempre. Amém.
1: Ó meu Jesus,
7: perdoai-nos, livrai-nos do fogo do inferno, levai as almas todas para o céu e socorrei principalmente as que mais precisarem da vossa infinita misericórdia.
1: Ó Maria concebida sem pecado,
7: rogai por nós que recorremos a vós, e por todos quantos não recorrem a vós, especialmente os inimigos da Santa Igreja, e por todos quantos são a nós recomendados. Salve Maria Imaculada.
1: Salve Maria Imaculada.
8: Maravilha oração da minha irmã, que está fazendo tratamento rigoroso do meu sogro, Gerson Lima, vai fazer um procedimento cirúrgico hoje no Hospital da Baleia, em Belo Horizonte. Vai pedir para mim, e estou fazendo tratamento dos membros inferiores, que estão inflamados. Vai pedir para todos os idosos, doentes, o Papa, que vai fazer uma cirurgia, está internado, coitado, Papa Leão, e para todas as amigas do Imaculado, fez Sebastião Benito Guarda, o Robinho, para você, Gil, o Leandro, o Adênis Santos, para todos, todas as amigas do Imaculado, todos que rezam por mim, Sérgio Pérez, Zé Ambrosio, João Félio, Caminho de Ademas, Camilo, Danilo, Olival Mota, Salve Maria Imaculada.
1: Salve Maria Imaculada, intenção do Raimundo Alves, Aldas.

0: É Geraldo, mas ele tá ficando em Ponte Nova. Parece até que ele foi agora, ele é bem idoso, não é?
1: Isso, é ele mesmo. Tá em Fonte Nova agora?
0: Acho que ele foi pra casa de repouso em Barbacena, se não me engano.
1: Ah, depois vou procurar informação. Mas
0: eu tô em dúvida. O meu irmão fica em Lafayette. Ele ficou 20 anos em Ponte Nova, paróquia São Pedro. Nós somos de Lafayette, o Padre Zé Maria foi o nosso pároco lá por longos anos, né?
1: Tá certo.
0: Não é Robinho, não.
1: Não, hoje é Gil. É Gil.
0: Gil?
1: Isso.
0: Muito simpático você, viu? Muito atencioso. Te agradeço muito. Tá. Sabe, porque hoje em dia o que faz diferença na comunicação, meu irmão, tá na comunicação da Queluz FM. É a atenção e o carinho que as pessoas estão muito carentes de ser ouvidas, né? De poder falar e ser ouvido. E aí, Gil, eu posso colocar minhas
1: intenções? Por gentileza.

0: agora e na hora de nossa morte. Amém.
1: Ave Maria, cheia de graça, o Senhor é convosco, bendita sois vós entre as mulheres, e bendito é o fruto do vosso ventre, Jesus.
0: Santa Maria, Mãe de Deus, rogai por nós, os pecadores, agora e na hora da nossa morte. Amém.
1: Ave Maria, cheia de graça, o Senhor é convosco, bendita sois vós entre as mulheres, e bendito é o fruto do vosso ventre, Jesus.
0: Santa Maria, Mãe de Deus, roga por nós, os pecadores, agora e na hora da nossa morte. Amém.
1: Ave Maria, cheia de graça, o Senhor é convosco, bendita sois vós entre as mulheres, e bendito é o fruto do vosso ventre, Jesus.
0: Maria, Santa Mãe de Deus, roga por nós, pobres pecadores, agora e na hora da nossa morte. Amém.
1: Ave Maria, cheia de graça, o Senhor é convosco, bendita sois vós entre as mulheres, e bendito é o fruto do vosso ventre, Jesus.
0: Santa Maria, Mãe de Deus, rogai por nós, os pecadores, agora e na hora da nossa morte. Amém.
1: Ave Maria, cheia de graça, o Senhor é convosco. Bendita sois vós entre as mulheres e bendito é o fruto do vosso ventre, Jesus.
0: Maria Santa, Mãe de Deus, rogai por nós, pobres pecadores, agora e na hora da nossa morte. Amém.
1: Ave Maria, cheia de graça, o Senhor é convosco. Bendita sois vós entre as mulheres e bendito é o fruto do vosso ventre, Jesus.
0: Santa Maria, Mãe de Deus, rogai por nós, pobres

0: Ó Maria concebida sem pecado,
1: rogai a Deus por nós que recorremos a vós.
0: E por todos quantos não recorrem
1: todos
0: a vós.
1: Todos não recorrem a vós, especialmente aqueles quantos
0: são a vós recomendados.
1: Os inimigos são a vós recomendados.
0: Vígida de Viçosa, leve o nosso abraço ao nosso querido Dom Ayrton José dos Santos. Ele
1: Amém.
0: Que era do clero da nossa diocese aqui em Santo André.
1: Oh,
0: tá bom?
1: Não sabíamos. É, substitui o Dom Geraldo, nosso saudoso Dom Luciano Pedro Mendes da Almeida.
0: É.
1: Que bom, pode deixar, assim que possível, na Crisma eu levarei.
0: Amém, abraço forte. Pode falar, estive com o Gil Brasil na Rádio Imaculada, que ele nos conhece muito bem. Foi um grande pioneiro, ajudou muito a adquirir essa emissora.
1: Olha, pode deixar, Gil, vou falar com ele assim que possível, tá bom? Aqui a gente atua, meu esposo é na pastoral familiar, no acolhimento aos noivos, desde a nossa juventude. Nós estamos juntos há 33 anos, temos 3 filhos, só para terminar. Temos o Vitor de 30, que é engenheiro civil, temos a Vitória de 26, que foi para a USP, tem 20 dias, está fazendo residência em arquitetura, e temos a Vilene, que forma agora em Juiz de Fora e é modista.
0: Ah, legal. Um abraço então a você, 33 anos de casada, abraço forte.
1: 33, outro igualmente, viu?
0: Salve Maria Imaculada.
1: Que abençoe a sua voz.
0: Amém.
1: Salve Maria, Mãe Imaculada.
0: Salve Maria Imaculada.
2: Maria Imaculada, é Deus, Deus, pela saúde e intenção particular, pela minha conversão, para você, para o Robinho, todos os funcionários da Rádio Imaculada, pela saúde do Frei Sebastião, do Padre Zé Maria, o Beto Machado e sua família, para Samuel, para Dalmi, todos de Divinópolis, pelos presos, moradores de rua, pelos médicos, enfermeiros, todos. Também pela Maximília, e o seu neto Zé Pedro, para Andréia, da Alemanha, Sandro, do Senhor Lafayette, e sua filha, que precisa de transplante de rins. Todos estão fazendo o texto nesse momento. Salve Maria Imaculada.
3: Bom dia, Gil Brasil. Bom dia, Melissa da Imaculada. Aqui é Samuel de Venópolis. Eu venho não só pedir como rezar com vocês, agradecer pela minha mãe, por nós todos, pela minha família, nossos amigos em oração, Beto Machado, o senhor Alferes, Quitéria, tem um senhor aí que fala meu nome, aqui de Divinópolis, enfim, por nós todos, salve Maria Imaculada, Samuel de Divinópolis.
0: Em oração com você também, Samuel. Em Divinópolis, queria mandar um abraço. Não está em Divinópolis, está agora no Santuário Nacional, lá em Aparecida, o casal Beto Machado e Jussara. Também rezamos por Margarete em Teófilo Otoni, José da Silva no Barritá em Paulista, Ivonei e Adriana em Belém, Gorete em Campina Grande, Carlinhos em Conselheiro Lafayette, Simone Russo em Barbacena, Benedita Rodrigues em Senador Rui Barbosa, José Vitor em Londrina, Senival Itaíba, Pernambuco, Jesus Augusto em Goiânia, Danilo e Isabelle Jardim Aricanduva, Maria do Nascimento no Poço das Trincheiras, Marlene Bento em Dois Riachos, Quitéria em Maceió, Lorena Pastor em Vacaria, Adalmir em Divinópolis, Minas Gerais. Em oração por cada um de vocês. Já temos irmão ouvinte para rezar ao vivo conosco. Bom dia.
4: Bom dia, Gira, Quitéria de Maceió.
0: Seja bem-vinda, Quitéria. Quais suas intenções?
4: A minha intenção é que eu quero agradecer a Deus da vida, né? Mas nós estamos em oração, eu rezo por toda a minha família, por você, por esse rapaz que botou o áudio agora há pouco, pelo seu Alfredo de Concórdia, esse que é de Sinop também, por você que está no estúdio, por toda a minha família santa, por a proteção dos meus filhos, por mim mesmo, para todos os idosos que estão ouvindo a rádio nesse momento e aqueles que saíram em peregrinação para Aparecida, amém?
0: Amém! Rezemos o quinto mistério doloroso, a crucificação e morte de Jesus. Pai nosso que estás no céu, santificado seja o vosso nome, venha a nós o vosso reino, seja feita a vossa vontade, assim na terra como no céu.
4: O pão nosso de cada dia nos dai hoje, perdoai as nossas ofensas, assim como nós perdoamos a quem nos tem ofendido,

0: e não deixeis cair em tentação, mas livrai-nos do mal. Amém.
1: Jesus, vendo a mãe e o discípulo que amava, disse: mulher, eis o teu filho. Depois disse ao discípulo: eis a tua mãe. Ave Maria, cheia de graça, o Senhor é convosco. Bendita sois vós entre as mulheres, e bendito é o fruto do vosso ventre, Jesus.
0: Santa Maria, Mãe de Deus, rogai por nós, pecadores, agora e na hora da nossa morte. Amém.
1: Ave Maria, cheia de graça, o Senhor é convosco. Bendita sois vós entre as mulheres, e bendito é o fruto do vosso ventre, Jesus.
0: Santa Maria, Mãe de Deus, rogai por nós, pecadores, agora e na hora da nossa morte. Amém.
1: Ave Maria, cheia de graça, o Senhor é convosco. Bendita sois vós entre as mulheres, e bendito é o fruto do vosso ventre, Jesus.
0: Santa Maria, Mãe de Deus, rogai por nós, pecadores, agora e na hora da nossa morte. Amém.
1: Ave Maria, cheia de graça, o Senhor é convosco. Bendita sois vós entre as mulheres, e bendito é o fruto do vosso ventre, Jesus.
0: Santa Maria, Mãe de Deus, rogai por nós, pecadores, agora e na hora da nossa morte. Amém.
1: Ave Maria, cheia de graça, o Senhor é convosco. Bendita sois vós entre as mulheres, e bendito é o fruto do vosso ventre, Jesus.
0: Santa Maria, Mãe de Deus, rogai por nós, pecadores, agora e na hora da nossa morte. Amém.
1: Ave Maria, cheia de graça, o Senhor é convosco. Bendita sois vós entre as mulheres, e bendito é o fruto do vosso ventre, Jesus.
0: Santa Maria, Mãe de Deus, rogai por nós, pecadores, agora e na hora da nossa morte. Amém.
1: Ave Maria, cheia de graça, o Senhor é convosco. Bendita sois vós entre as mulheres, e bendito é o fruto do vosso ventre, Jesus.
0: Santa Maria, Mãe de Deus, rogai por nós, pecadores, agora e na hora da nossa morte. Amém.
1: Ave Maria, cheia de graça, o Senhor é convosco. Bendita sois vós entre as mulheres, e bendito é o fruto do vosso ventre, Jesus.
0: Santa Maria, Mãe de Deus, rogai por nós, pecadores, agora e na hora da nossa morte. Amém.
1: Ave Maria, cheia de graça, o Senhor é convosco. Bendita sois vós entre as mulheres, e bendito é o fruto do vosso ventre, Jesus.
0: Santa Maria, Mãe de Deus, rogai por nós, pecadores, agora e na hora da nossa morte. Amém.
1: Ave Maria, cheia de graça, o Senhor é convosco. Bendita sois vós entre as mulheres, e bendito é o fruto do vosso ventre, Jesus.
0: Santa Maria, Mãe de Deus, rogai por nós, pecadores, agora e na hora da nossa morte. Amém.
1: Glória ao Pai, ao Filho e ao Espírito Santo.
0: Como era no princípio, agora e sempre. Amém.
1: Ó meu Jesus,
0: perdoai-nos, livrai-nos do fogo e do inferno, levar as almas todas para os céus e socorrei principalmente a que mais precisarem da vossa infinita misericórdia.
1: Ó Maria concebida sem pecado,
0: rogai por nós que recorremos a vós e por todos quantos não recorrem a vós, especialmente pelos inimigos da Santa Igreja e por todos quantos são a vós recomendados.
1: Muito obrigado por ter rezado conosco, Quitéria, nossa voluntária em Maceió, na Rádio Imaculada 92.3 FM. Infinitas graças vos damos, soberana rainha, pelos benefícios que todos os dias recebemos de vossas mãos liberais. Dignai-vos, agora e para sempre, tomar-nos debaixo de vosso poderoso amparo. E para melhor vos agradecer, vos saudamos com a Salve Rainha. Salve Rainha, Mãe de Misericórdia, vida, doçura e esperança nossa, salve! A vós bradamos os degredados filhos de Eva. A vós suspiramos, gemendo e chorando neste vale de lágrimas. Eia, pois, advogada nossa, esses vossos olhos misericordiosos a nós volvei. E depois desse desterro, mostrai-nos, Jesus, bendito fruto do vosso ventre. Ó clemente, ó piedosa, ó doce e sempre Virgem Maria, rogai por nós, Santa Mãe de Deus, para que sejamos dignos das promessas de Cristo. Amém. Neste momento, vamos louvar a Deus e a Nossa Mãe Santíssima através da ladainha de Nossa Senhora. Senhor, tende piedade de nós. Senhor, tende piedade de nós. Cristo, tende piedade de nós. Cristo, tende piedade de nós. Senhor, tende piedade de nós. Senhor, tende piedade de nós. Cristo, ouvi-nos. Cristo, ouvi-nos. Cristo, atendei-nos. Cristo, atendei-nos. Deus Pai do céu, tende piedade de nós. Deus Filho Redentor do mundo, tende piedade. parte de nós. Deus Espírito Santo, tende piedade de nós. Santíssima Trindade, que sois um só Deus, tende piedade de nós. Santa Maria, rogai por nós. Santa Mãe de Deus, rogai por nós. Santa Virgem das Virgens, rogai por nós. Mãe de Cristo, rogai por nós. Mãe da Igreja, rogai por nós. Mãe de Misericórdia, rogai por nós. Mãe da Divina Graça, rogai por nós. Mãe da Esperança, rogai por nós. Mãe Puríssima, rogai por nós. Mãe Castíssima, rogai por nós. Mãe Sempre Virgem, rogai por nós. Mãe Imaculada, rogai por nós. Mãe Digna de Amor, rogai por nós. Mãe Admirável, rogai por nós. Mãe do Bom Conselho, rogai por nós. Mãe do Criador, rogai por nós. Mãe do Salvador, rogai por nós. Virgem Prudentíssima, rogai por nós. Virgem Venerável, rogai por nós. Virgem Louvável, rogai por nós. Virgem Poderosa, rogai por nós. Virgem Clemente, rogai por nós. Virgem Fiel, rogai por nós. Espelho de Perfeição, rogai por nós. Sede da Sabedoria, rogai por nós. Fonte de nossa alegria, rogai por nós. Vaso Espiritual, rogai por nós. Tabernáculo da Eterna Glória, rogai por nós. Moradia consagrada a Deus, rogai por nós. Rosa Mística, rogai por nós. Torre de Davi, rogai por nós. Torre de Marfim, rogai por nós. Casa de Ouro, rogai por nós. Arca da Aliança, rogai por nós. Porta do Céu, rogai por nós. Estrela da Manhã, rogai por nós. Saúde dos Enfermos, rogai por nós. Refúgio dos Pecadores, rogai por nós. Socorro dos Migrantes, rogai por nós. Consoladora dos Aflitos, rogai por nós. Auxílio dos Cristãos, rogai por nós. Rainha dos Anjos, rogai por nós. Rainha dos Patriarcas, rogai por nós. Rainha dos Profetas, rogai por nós. Rainha dos Apóstolos, rogai por nós. Rainha dos Mártires, rogai por nós. Rainha dos Confessores da Fé, rogai por nós. Rainha das Virgens, rogai por nós. Rainha de Todos os Santos, rogai por nós. Rainha concebida sem pecado original, rogai por nós. Rainha assunta ao céu, rogai por nós. Rainha do Santo Rosário, rogai por nós. Rainha da Paz, rogai por nós. Cordeiro de Deus, que tirais o pecado do mundo, perdoai-nos, Senhor. Cordeiro de Deus, que tirais o pecado do mundo, ouvi-nos, Senhor. Cordeiro de Deus, que tirais o pecado do mundo, tende piedade de nós. Rogai por nós, Santa Mãe de Deus, para que sejamos dignos das promessas de Cristo. Amém. Oremos, Senhor nosso Deus, concedei-nos sempre saúde de alma e corpo, e fazei que, pela intercessão da Virgem Maria, libertos das tristezas presentes, gozemos das alegrias eternas. Amém.

E assim, encerramos este momento de oração deixando a nossa mensagem no sentido de que a oração do Rosário faça parte diariamente de nossas vidas, a exemplo do nosso fundador, São Maximiliano Maria Kolbe. Um abraço fraterno a todos. Louvado seja nosso Senhor Jesus Cristo. Para sempre seja louvado. Salve Maria Imaculada. Música.

5 minutos. Muito obrigado por sua audiência no programa Igreja no Rádio. Obrigado pelo carinho. E hoje, nesse dia de São Carnacutes, que ele interceda pela nossa juventude brasileira. É somente no Brasil que o comemoramos no dia 13 de outubro. No restante do mundo, dia 12 de outubro, é o dia de São Carlo Acutis, rezando pela juventude brasileira, por nosso país, e agradecendo a você, meu irmão, minha irmã ouvinte, que esteve em sintonia conosco. Algumas emissoras retornam à sua programação local. Quem ficar conosco aqui na Rede Imaculada, daqui a pouco tem Fogão de Lenha. Bom dia, recebo meu abraço, Gil Brasil, do Rivaldo Chagas, e até amanhã, com a graça de Deus e a proteção da Mãe Imaculada. Bom dia.

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1: Com a minha voz clamei ao Senhor, e ouviu-me desde o seu santo monte. A salvação vem do Senhor, sobre o teu povo seja a tua bênção. Salmo 3.
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16: Internaute, capital brasileira do vestuário, 5:02, horário de Brasília.
17: Bom dia!
16: Oi, bom dia, Cianorte, bom dia, região. Eu tô de volta com você aqui na sua, na nossa...
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16: A partir de agora tem música, alegria e informação, tem a sua participação. Se é pra ser feliz, me

0: 5:07, bom dia.
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0: E vamos nós começar mais um dia de trabalho com a graça de Deus, buscar a presença dele para que nós tenhamos a plenitude nesse dia que ele concede a cada um de nós. Agradeça pelo dom da vida, pelo fôlego que ele te dá, por todos os benefícios que ele te faz capaz. Busque a presença nele e agradeça. E eu quero convidar você a meditar junto comigo em Lucas, no capítulo 15, versículo 4. Qual de vocês que, possuindo 100 ovelhas e perdendo uma, não deixa as 99 no campo e vai atrás da ovelha perdida até encontrá-la? O coração de Deus jamais se conforma com a perda. Para a lógica pragmática humana, os cálculos terrenos, manter 99 ovelhas perfeitamente seguras no aprisco seria um resultado plenamente aceitável e um sinal de que absoluto sucesso por apenas a perda de uma. No entanto, a matemática do reino dos céus é fundamentada em um amor radical e totalmente individualizado. O bom pastor conhece cada um pelo próprio nome, sente profundamente a ausência daquela que se desgarrou e não descansa o seu coração até resgatá-la. Ao compreendermos a magnitude desse amor incansável que nos alcançou, primeiro, quando nós, mesmo estávamos distantes, somos inevitavelmente impulsionados a compartilhar a mensagem e a mesma urgência compassiva por cada vida que ainda caminha sem rumo. Em Gálatas, no capítulo 6, no versículo 1, nos diz: irmãos, se alguém for surpreendido em algum pecado, vocês que são aí espirituais deverão aí retomá-la com mansidão. Cuide-se, porém, para cada um que também não se sejam tentado. A missão sublime a buscar a ovelha perdida foi confirmada à igreja. Frequentemente vemos irmãos tropeçando, afastando-se gradativamente da comunhão constante ou se renderem ao peso de seus próprios erros. A nossa resposta imediata jamais deve ser o julgamento severo ou a exclusão silenciosa. Aqueles que caminham firmemente no Espírito recebem a nobre responsabilidade de ir atrás de quem caiu, oferecendo a mão para restaurar. Esse vital processo de resgate exige uma dose imensa de mansidão e a humildade sincera de receber e reconhecer que todos somos voluntáveis e vulneráveis, dependendo diariamente da mesma graça imersida para não cairmos. Meus irmãos, se alguém de vocês se desviar da verdade e alguém o trouxer de volta, lembre-se disto: quem converte um pecador do erro do seu caminho, salva a sua vida dessa pessoa da morte e cobrirá muitíssimos pecados. Ir atrás da ovelha desgarradas não é um mero registro simpático, mas é uma poderosa operação de resgate espiritual com impactos eternos. Quando saímos da zona de conforto para acolher e amar quem é destinado e distanciado da fé, tornamos-nos instrumentos de salvação. Impulsionados pelo pastor que não desiste, instruídos com a cura, com mansidão, comissionados para celebrar o retorno, fomos enviados para buscar a ovelha perdida. Em cada dia temos essa missão de um novo desafio, de uma nova missão, de buscar as pessoas que por um motivo ou por outro se desviaram do caminho. É nossa missão trazê-los de volta. É nossa missão buscar para que um novo dia possa acontecer na minha, na sua e na nossa vida. Excelente manhã para você. 5:12. Bom dia.

0: Bom dia a toda a região, que prazer, que alegria estar junto com vocês em mais uma edição do nosso programa. A partir de agora até as 8 da manhã, nós estaremos juntos levando o melhor da música, levando a alegria, levando a emoção para você, onde quer que vocês estejam sintonizados, conectados com a nossa capital 91. Abraço carinhoso para você, meu amigo, abraço carinhoso para você, minha amiga, que está aí sintonizado com a nossa 91. Onde quer que vocês estejam, nesta manhã de muita chuva, e olha, promete chuva aí pro dia inteiro hoje, viu gente? Abraço carinhoso para todos vocês que estão sintonizados comigo neste dia 13 de outubro de 2026. Tá aniversariando hoje, parabéns para você, obrigado pelo carinho, obrigado pela sua sintonia, onde quer que vocês estejam aí sintonizados conosco, a gente fica super feliz. Parabéns para todos os aniversariantes desse dia 13. Que você possa ser muito feliz, tá bom? E depois aí de um final de semana prolongado de muita chuva, nós estamos retornando ao trabalho. Eu trabalhei o tempo todo, viu gente? Mas que gostoso que é. Ontem trabalhamos aqui na transmissão aí da nossa... Da peregrinação, né, de muitas pessoas desde Cianorte até o distrito do Vidigal, aqui do Santuário Eucarístico, que foi uma maravilha, que foi maravilhoso. Nós estamos aí continuando trabalhando. Muita gente retorna no trabalho hoje, né? Parou na sexta-feira, só tá voltando hoje. Eita, Brasil, aqui é o Brasil. E bora lá ser feliz, gente. Bora lá de muita alegria, bora lá de muita participação. Eu quero você junto comigo através do nosso telefone WhatsApp, que é o 998557007, à sua inteira disposição. Você grava áudio, manda mensagem de texto, participa junto conosco e bora lá ser feliz, bora lá de alegria. 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E olha, se você, meu amigo, tá rodando pela rodovia, muito cuidado porque tá chovendo muito. Olha, a visibilidade fica bem dificultosa. Você precisa ter atenção para você e para mais uma meia dúzia que está dirigindo do seu lado. Portanto, vai devagar. Luz baixa, sempre luz baixa ao cruzar outro veículo, porque com chuva é complicado. E se você estiver pela rodovia ou pelas ruas da nossa cidade, aquele abraço carinhoso e seja sempre bem-vindo. Boa viagem para você e bora ser feliz aqui no nosso programa. 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
0: Um homem de 37 anos foi preso suspeito de embriaguez ao volante após colidir contra outro veículo e deixar no local do acidente na tarde de domingo, aqui em Cianorte. A ocorrência foi registrada por volta das 18 horas e 20 minutos na Avenida Piauí. Segundo a Polícia Militar, o motorista reduziu a velocidade para passar por uma lombada quando foi atingido na traseira. Após a colisão, o condutor deixou o local. O motorista do outro veículo relatou que estava a caminho da unidade de pronto atendimento para levar a esposa, que está grávida e passava mal. Após as diligências, os policiais localizaram o Astra danificado na entrada de uma chácara na estrada Espartacos. Ao identificarem o possível condutor, durante a abordagem, o homem apresentava sinais de alteração de capacidade psicomotora, com a fala arrastada, dificuldades para manter o equilíbrio e forte odor de álcool. Ele confirmou ter ingerido bebida alcoólica. O suspeito recebeu voz de prisão e foi encaminhado para a UPA para posteriores medicamento. Foi levado também pela 21ª Subdivisão Policial. Na delegacia, ele relatou que recusou o teste de etílico, conhecido como bafômetro. A equipe policial registrou a recusa e elaborou o termo de constatação dos sinais de alteração de capacidade psicomotora. O acidente provocou danos materiais nos dois veículos, conforme a Polícia Militar. O motorista do Corsa não apresentava sinais de embriaguez.
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15: Hora certa, capital. 5 horas e 28 minutos.

te ouvir. Bom dia pra você, meu amigo. Bom dia pra você, minha amiga. Ô, Cida, tá lá em Floresta ouvindo o nosso programa. Maria Isabel, lá no Jardim Vitória. Abraço pra você, pediu saudade, bandido.

0: Vale, Bruno e Marrone, com a participação especial aí do Tião Carreiro e Padinho. Você viu aí Rancho do Vale. E tivemos também neste mesmo bloco, para você que está aí curtindo o nosso programa nessa madrugada chuvosa, a Pai de Alexandre, Vida de Caboclo. E vamos seguindo com o nosso programa. 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Olha, eu quero mandar um abraço muito especial pro meu amigo Gilberto, tá ouvindo o nosso programa. Ô, Gilberto, bom dia, meu amigo. Você tá bem, Gilberto?
1: Ô, meu amigo, bom
0: cê
1: dia.
0: Você tá bem, garoto?
1: Deus abençoe,
0: amém a todos nós.
1: Com muita saúde, paz, amor e muita chuva também.
0: E bastante chuva.
1: Toca pra mim aí. Lourenço Lorival, Canga do Tempo.
0: Valeu, meu amigo.
1: Meu amigo Chicão, Edinho, Eronildes, lá pro meu amigo Bebê, lá da turma 27 de Jussara, todo o pessoal gostar da música aí.
0: Valeu, meu amigo.
1: Pra vocês aí, beleza? Para ficar bem, Sintonice também, rádio, que tá impossível parar de bem. Tchau, obrigado.
0: Abraço pra você, obrigado pelo seu carinho, obrigado pela sua sintonia, pessoal bacana da Vila 7, sempre junto conosco. Ô Solange, tá ligadinha com o nosso programa, grande abraço pra você, Solange, excelente semana também, a Odete sintonizada conosco na Rua Londrina, a Cida lá em Floresta, a Maria Isabel tá ouvindo o nosso programa lá no Jardim Vitória. Ô Maria Isabel, abraço pra você, uma terça-feira maravilhosa. Meu amigo Eronide está bom sintonizado.
2: Oi. Manda é para nós aí a mulher do mistério com o Lourenço Lerival. Parece pro Tico, pro Luiz de Ampola, pro Ailton, pro Tião, pro Davila Sete, Gilberto.
0: Valeu, meu amigo. Abraço pra você. Cortou o vídeo aqui aliás, o áudio do meu amigo Ironite. Oi, Ironite, abraço pra você, meu amigo. Obrigado pelo seu carinho. Eu não sei, travou seu áudio aqui, mas tá valendo. O importante é a sua participação. A Simone tá ouvindo o nosso programa lá em São Lourenço. Ô, Simone, tá chovendo por aí, Simone? Bom dia, minha amiga. Obrigado pelo seu carinho. Obrigado pela sua sintonia, sempre junto conosco. 998557007 à sua inteira disposição. Manda pra cá seu áudio, manda pra cá sua mensagem e concorra à feirinha da capital. 5h40.
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6: Confira agora como ficam o tempo e a temperatura aqui na capital.
0: Ora, nessa terça-feira não são esperada mudança nas condições do tempo, ou seja, chove em diferentes momentos do dia com a potencial para a ocorrência de temporais. Aquece um pouco mais a metade norte, onde o sol deve aparecer entre muitas nuvens, intercalado com um período de chuva. Tudo isso pela persistência da perturbações dos médios e altos níveis das troposferas.

0: minutos se põem às 18h34.
1: Tempo e temperatura capital.
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1: Hora certa, capital.
0: 5h45.

Janga do Tempo, excelente manhã pra você. Ô, Simone, foi muita chuva essa noite aí, né, Simone? Ela que foi intenso lá de até vento teve, né, Simone? Beijo pra você, menina, que Deus abençoe o seu dia.

0: Excelente manhã pra você, que música bonita você ouviu aí, Zezé de Camargo e Luciano, Saudade Bandida, Lourenço Lorival, Canga do Tempo, e vamos seguindo, bom dia gente, é dia chuvoso, dia maravilhoso, tá bom aí na cama, né, mas bora levantar? Rapaz, você já ficou a final de semana inteirinho, ó, sexta, sábado, domingo, segunda, tá dormindo ainda? Bora levantar, rapaz! Ah, tô dormindo, tá chovendo, e daí que tá chovendo, rapaz? Os pardalzinhos, que não tem conta nenhuma pra pagar, já levantaram, já estão aí comendo, correndo atrás da comida, rapaz. Eu sei que tem família pra tratar, tem conta pra pagar, tem imposto pra pagar, tá aí dormindo? Bora levantar, vamos lá, vamos lá. Bora te mexer, se espreguiça, toma aquele banho gostoso pra tirar um pouco daquele corpo ruim e bora lá, todo mundo levantando. Oi, Inês, Romilda, bom dia pra vocês, gente, obrigado pelo carinho. A Inês já arrumou, não tem preguiça não, né? Ontem mesmo com chuva teve feira, mesmo sendo um feriado, teve lá. Abraço pra vocês, Romilda. Ô, meu amigo Júnior, Júnior, derruba a molecada da cama aí, vai lá, coloca o rádio bem pertinho deles lá. Vamos fazer bola e vamos derrubar esse povo da cama. Bom dia, gente! É um novo dia que está chegando e o Brasil não pode parar não, né? Somos nós, trabalhadores e trabalhadoras, você que levanta todo dia cedinho, sem saber exatamente o que vai acontecer lá no final do dia, sem saber se vai chover muito, se vai dar sol muito, sem saber se você vai conseguir a tua vitória, não importa, né? Tá aí, trabalhando, lutando, defendendo com dignidade o seu trabalho, defendendo com dignidade o sustento da sua vida. Então, bora pra cima! Vocês merecem, gente, nós merecemos, porque nós somos trabalhadores. Abraço carinhoso para todos vocês aí sintonizados conosco. 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Ô, Fran, bom dia, Fran. Nossa, Fran, aí sim, hein? Gostei de ver. Deu até fome isso aí, fritinho, olha. Bolinho de carne, espetinho, coisa boa, hein? Abraço pra vocês, gente. Fran, bom dia. Seja bem-vindo, pessoal lá do restaurante e lanchonete do Português.
1: Bom dia, Claudemir.
0: Bom dia.
1: Toca a música Coisa de Deus, com Rick Renner. Deus abençoe seu dia.
0: Amém,
1: todo mundo,
0: Fran.
1: Tá na sintonia. É a Fran, da lanchonete Restaurante Português. Valeu, fica com Deus.
0: 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É que tá corrido o tempo aqui pra mim, mas logo, logo a gente dá uma passadinha por aí. Ô, Cleusa, bom dia pra você. Obrigado pelo carinho. Meu amigo Pato também tá sintonizado. Oh, bom dia.
2: Claudemir, bom dia.
0: Bom
2: tudo
0: dia.
2: Bem? Tudo na paz? Tudo
0: eu tô ótimo, aí, graças a Deus.
2: Chovendo bastante por aí.
0: Aqui muito. Tá chovendo, hein? Muito.
2: Claudemir, manda uma música da programação pra mim. Ofereço pra você e pra todos os ouvintes. Ofereço pro Valdecir de Oliveira Chanche. E para todos que estiver sintonizado, Wanda Moura, a Sandra da Pamonha, todos que estiver sintonizado na capital. Um abraço, meu irmão. Uma boa semana, que tudo de bom Deus coloca na tua vida.
0: Amém, e na vida Pato.
2: Da tua família. Até mais.
0: A recíproca é verdadeira, hein? Que Deus abençoe o seu dia aí, muita paz, muita saúde. Meu amigo Luiz também está sintonizado conosco. Ô, Luiz, você tá bom?
3: Olá,
0: meu amigo?
3: Danilo, bom dia, bom dia.
0: Bom dia,
3: capital. Bom dia, ouvintes. Que dia lindo, rapaz, de chuva. Rapaz.
0: Com chuva e tudo.
3: Chove, né? Ô, meu pai do céu, viu? Glória a Deus, né, cara?
0: Amém.
3: Tá, já tá bom. Se for possível, toca pra nós aí, seu Caipira Pira, o Pora, sei lá como é que é o nome, certo? Mas o senhor sabe.
0: Romaria é o nome dessa música, Luiz.
3: Pula, Grampolinha, nossos amigos aí, Claudinei da Monte Solda. Parabéns para o povo, para a organização do povo do Vidigal lá naquela festa maravilhosa.
0: Coisa maravilhosa, hein? Chique demais, tá
3: bom? Ponhando os filhos na exposição e que festa linda, que caminhada linda, rapaz. Que Deus abençoe a todos aí, tá bom? Seu José da panificadora, acho que essa semana ele inaugura a padaria, a panificadora dele, hein? Tá ficando bonito. Tá bom?
0: Já tá ajeitando
3: Ailton,
0: lá,
3: faz
0: rapaz.
3: Faz tempo que eu não vejo o Ailton, não sei se ele tá bom. Dá um grito aí, Ailton.
0: Sim, Luiz.
3: Tá bom, meu amigo, Claudemir. Vamos pegar subindo aí, que descendo, né?
0: Pode dar Luiz.
3: Café com a chuva pronto e o almoço também quase pronto. Pra ficar bem em sintonia, e você também. E viva Nossa Senhora das Graças.
0: E viva Nossa Senhora das Graças. Gente, agora eu vou convidar o padre Reginaldo Manzotti, no oferecimento dos Barbantes Cenote, para fazer a nossa oração da manhã, logo após o intervalo. 6:02.

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11: Hora certa, capital.
12: 6:04, Padre Reginaldo Manzotti agora vai trazer para nós aí a nossa oração da manhã, né, Padre Reginaldo? Ele já tá aqui do meu ladinho, prontinho para fazer a nossa oração da manhã. 6:04.
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14: Olá, queridos ouvintes. 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
15: Toca, Senhor.
14: Bom dia, queridos filhos e filhas. Terça-feira. Toca, Senhor, com teu amor. Toca aqueles que estão nos hospitais, nas UTIs, nas enfermarias. Aqueles que estão esperando a oportunidade de uma consulta ou a resposta de um exame. Mande as suas intenções através do site www.padrereginaldomanzotti.com.br. Missas serão celebradas na sua intenção. Em nome do Pai, do Filho e do Espírito Santo. Amém. Senhor Deus, venho te pedir nesta manhã a paz. Paz na minha vida interior. Paz no meu lar e também no meu ambiente de trabalho. Peço, Senhor, nessa manhã sabedoria para discernir e perceber o teu Espírito. O teu Espírito Santo que a cada instante venha me iluminar nas decisões a serem tomadas, nos caminhos a serem trilhados, e que teu Espírito Santo me ajude nas opções a serem feitas. Senhor, clamo a tua presença. Peço-te paz, sabedoria e força para levantar-me sempre. Há tantas vezes, Senhor, que me encontro prostrado, desanimado, abatido. Senhor, nestas primeiras horas do dia, dai-me força para continuar a busca da tua face. Dai-me força, Senhor, neste dia, para lutar contra o mal, principalmente o mal que já está em mim, como ganância, inveja, egoísmo. Senhor, a vida é um combate constante, uma luta constante. Fortaleça minha alma, minha reta intenção, minha vontade de te servir. Inspira-me valores que vêm do alto e leve-me, Senhor, a renascer na tua graça e na força do teu Espírito. Deus de Deus, Pai amado, creio e professo que todas as orações não te passam despercebidas, e é por isso que te consagro todo o meu ser e coloco-me a teu serviço. Faça de mim um instrumento. Te consagro, Senhor, este dia, que eu seja de fato uma testemunha autêntica de tuas obras. Que todos aqueles que passarem por mim hoje não sejam contaminados por rancor, nem sejam influenciados pelas dúvidas e incertezas, mas que possam sentir o irradiar da luz da fé, da esperança e da paz. Pai nosso, que estais no céu, santificado seja o vosso nome. Venha a nós o vosso reino, seja feita a vossa vontade, assim na terra como no céu. O pão nosso de cada dia nos dai hoje. Perdoai-nos das nossas ofensas, assim como nós perdoamos a quem nos tem ofendido. E não nos deixeis cair em tentação, mas livrai-nos do mal. Amém. O Senhor esteja convosco. Ele está no meio de nós. Que a bênção de Deus, misericordioso e bondoso, recaia sobre todos, sobre a água, a roupa dos enfermos, as fotos de família. Em nome do Pai, do Filho e do Espírito Santo. Amém. Um dia abençoado para todos. Amém.
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0: Essa música é boa demais, cantora de Deus, Direito de Viver. E vamos seguindo com o nosso programa, com a alegria do amanhecer. Tivemos aí a nossa oração da manhã com o padre Reginaldo Manzotti, no oferecimento de Barbante Cianote. 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Ô, Djalma, bom dia, Djalma. Já levantou, Djalma? Tomando café? O Valdenir já mandou mensagem para mim que era 5:15 da manhã, o Valdenir já tava passando aquele café gostoso lá, tava saboreando aquele café, trocando uma ideia com a esposa e se preparando para ir trabalhar. E você, o meu amigo Djalma, Júnior, bom dia, Júnior, já levantou para ir pra missa, Júnior? A missa é daqui a pouquinho, 7:30, tá? 7 horas, 7 horas começa a missa. Ah, gente, por falar em missa, deixa eu dar um recadinho aqui para vocês. Nós temos aí horário gratuito político, né? Das 7 às 7:10. São 10 minutos, 5 minutos cada candidato, para você poder escolher o melhor, você ter a opção de escolha, né? Analisar as propostas, então a gente tem que vincular isso aí. Mas logo após, mesmo sem o início da missa transmitido, nós vamos dar sequência à Santa Missa, tá bom? Então a partir de hoje, 7:10 da manhã, a gente já entra com a Santa Missa. Dá pra você pegar a homilia, dá pra pegar as leituras ainda. A gente vai pegar meio que perder um pedacinho da Santa Missa transmitida, mas nós iremos transmitir hoje, a partir de hoje, transmissão da Santa Missa desde o Santuário Eucarístico Diocesano. O correto é você ir lá presencialmente. Ah, Claudemir, tá chovendo. Ah, você vai trabalhar e aí não tá chovendo. Ah, interessante, né, rapaz? Então vamos lá. Primeiramente, pedir a força para Deus te livrar dos acidentes, te livrar dos perigos, te dar capacidade, inteligência, amor para amar a sua família, amor para amar o seu próximo, se humilhar diante de Deus para que ele te exalte diante dos homens. É coisa boa é ter um Deus na gente. Então, olha, vai lá. Ah, Claudemir, eu não posso ir. Então, tá bom, eu vou entender o seu lado. Aí você ouve aqui através da Rádio Capital. Combinado? Abraço carinhoso para todos vocês aí, gente. 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E vamos seguindo com o nosso programa. Olha, meu amigo, quero mandar um abraço muito especial lá pro Marco Saque, a Helena. Ô, Solange, daqui a pouquinho sai a palavra do dia, tá bom, Solange? Obrigado pelo carinho. O Zé Roberto tá sintonizado conosco, a Cleusa, a Maria Barbosa, bom dia.
1: Prazer, tudo bem com você, meu amigo?
0: Eu tô ótimo.
1: Passa na frente pra me ouvir nesta manhã, meu amigo. Chuvosa, graças a Deus.
0: E bastante chuva, hein?
1: E no mais está tudo bem. Um abraço, a Rosa aqui de Japurá.
0: Ô, Marinho. Rosa, abraço para você.
1: Não consigo parar de ouvir. Um abraço, meu amigo.
0: Abraço para você, Japurá, na cidade maravilhosa. E por falar em Japurá, Zé Carlos veio aqui ontem, né? Na caminhada, rapaz. E trouxe aqui quase que o curral inteiro de leite, rapaz. É quase que ele tem que trazer um caminhão aqui cheio de leite para nós aqui na rádio. Tá ali na geladeira pro pessoal, né? Hoje o pessoal, cada um vai levar o seu hoje embora. Zé Carlos trouxe muito leite para nós aqui ontem. Ô, Zé Carlos, que Deus abençoe você, meu irmão. Obrigado pelo carinho. Celso Gambim, bom dia pra você, meu amigo. Obrigado pela sua sintonia. Chovendo muito por aí também, Celso. Que Deus abençoe o seu dia. 6h22.
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6: Hora certa, capital.
7: 6:25.

0: coisa de Deus, você ouviu aí, Rick Renner, abraço pra você, meu amigo, Fran, obrigado pelo seu carinho, obrigado pela sua participação. 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Bom dia, minha amiga Lourdinha, como é que você tá?
1: Bom dia, Claudemir Daniel.
0: Oi.
1: Aquela caminhada é uma benção.
0: Com certeza.
1: O povo de Moisés caminhando a terras.
0: Verdade, bem parecido, né? Só um pouquinho mais longe.
1: 9 anos seguidos, recebi todas as graças que eu pedi para Nossa Senhora.
0: Amém, Lourdinha. Que Deus abençoe seu dia. Obrigado pelo carinho, obrigado pela sua participação, tá bom, Lourdinha? Que Deus ilumine sempre a sua vida aí, sempre junto conosco aí, que Deus possa estar junto com você. Neiva Albanese, como é que você tá, Neiva? Abraço pra você, obrigado pelo carinho lá no Jardim Botânico. O meu amigo vigilante de pesca lá, cadê o nome dele aqui? É o Vanderlei. Ô, Vanderlei, bom dia pra você, meu amigo, obrigado pelo carinho. Luzieda, você tá bem?
2: Tudo de bom pra você, uma boa terça-feira.
0: Amém.
2: Vamos trabalhar, né? Bom serviço pra nós. Um abraço pra Luzieda.
0: Ô, Luzieda, abraço pra você. Obrigado pelo seu carinho, obrigado pela sua sintonia. Biasoto, como é que você tá, Biasoto? Bom dia.
3: Bom dia, Clodemir. Tudo bem?
0: Ei, Biasoto.
3: Ô, Clodemir, que dia abençoado foi ontem, Clodemir.
0: Maravilhoso, maravilhoso.
3: Além de ser dia de Nossa Senhora Aparecida, ontem eu e minha esposa fizemos um batizado.
0: Olha que bacana.
3: O batizado deixa a gente muito honrado.
0: Com certeza.
3: Confia na gente.
0: Não tenha dúvida disso.
3: Agradeço imensamente a todos que participaram da cerimônia ontem.
0: Bacana. Um abraço. Ô, Luiz Biasotto, será que o João Miranda tá dormindo ainda? Vai lá acordar ele lá, vai lá buzinar na orelha dele lá, só pra ele mandar uma mensagem aqui pra nós. Que... Ô, João Miranda, cadê o seu homem? Bom dia, João Miranda. Bora trabalhar, João Miranda. Manda mensagem aqui pra nós, meu irmão. Que Deus abençoe o seu dia aí. Obrigado pelo carinho. Leandro tá sintonizado conosco também. A Neide, que Deus abençoe o dia de vocês. 6h34.
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0: A Polícia Militar de Sernonte apreendeu a motocicleta Honda de cor preta com registro baixado junto ao Departamento de Trânsito do Paraná na tarde de segunda-feira, aqui em Sernonte. Segundo a PM, a equipe realizava um patrulhamento preventivo pela região central quando avistou uma motocicleta com dois ocupantes e realizando a abordagem na travessa dos Pioneiros. O veículo era conduzido por uma mulher de 42 anos que transportava o filho de 14 anos como passageiro. Após a consulta no sistema, os policiais constataram a motocicleta era proveniente de leilão e tinha restrição definitiva de baixa de registro, o que impedia a circulação do veículo em vias públicas. Diante da irregularidade, a motocicleta foi apreendida e recolhida no pátio da unidade policial para os procedimentos cabíveis. A condutora foi orientada e liberada no local com o adolescente.
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6: Hora certa, capital. 6:38.

0: Marinho, você ouviu aí João Mineiro e Marciano, né? Essa música foi regravada por vários artistas porque é boa demais da conta. Você ouviu aí Romaria com João Mineiro e Marciano. 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Eu quero mandar um abraço muito especial para todo esse povo que está aí sintonizado. Ô, gente, hoje o pessoal está dormindo um pouquinho mais, né? Eu acho que exageraram aí no final de semana prolongado e o pessoal não quer ganhar a feirinha, não. Manda mensagem pra cá, gente. Vamos ganhar essa feirinha da capital. E você, meu amigo, você, minha amiga, é o meu convidado especial para tentar levar para casa a feirinha da capital. 998557007, a sua inteira disposição. Quem ganhar, a gente vai entregar em casa, tá bom? Manda mensagem para cá. A Márcia tá sintonizada lá na rua Ibicuí. Ô, Márcia, abraço para você, obrigado. Eu quero ganhar a feirinha da capital, Claudemir. Quem mais está sintonizado conosco aqui? A Cida lá de Floresta, que Deus abençoe o seu dia. Neiva Bonese também quer levar para casa a feirinha. Aí o pessoal já está querendo levar a feirinha para casa. E você não vai ganhar porque você não mandou mensagem, senão você ia ganhar também. Abraço para você, meu amigo. Abraço para você, minha amiga, sempre acompanhando o nosso programa. Alcides Roncoleta, como é que você tá?
1: E a Claudemir Daniel, já estamos aqui no trabalho, trabalhando já, firme e forte.
0: Aí sim eu dou valor.
1: Que Deus abençoe esse novo começo de semana para nós aí, chuvoso.
0: Muita chuva, né, rapaz?
1: A música do Mike, né, aí, pode dar no sorteio da sexta aí.
0: Aí, garoto, abraço para você, obrigado pelo carinho. Rodrigo, bom dia para você, Rodrigão. Já tá trabalhando, Rodrigo? O Rodrigo levanta cedinho também e já bora trabalhar, né, Rodrigo? Obrigado pelo carinho, meu irmão. Leandro, que Deus abençoe o seu dia, muita paz, muita saúde, muitas alegrias. 6h44.
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4: Confira agora como ficam o tempo e a temperatura aqui na capital.
0: Nesta terça-feira são esperadas aí mudanças nas condições do tempo, ou seja, chove em diferentes momentos do dia com potencial para ocorrência de temporais. Aqui na capital brasileira do vestuário, neste momento 17 graus, sensação térmica é de 18 graus. Os ventos atingem rajadas de até 13 quilômetros horários. A máxima prevista para hoje é de 25, a mínima é de 18 graus. A umidade relativa do ar está entre 76% e 100%. Existe aí uma precipitação acumulada, rapaz, já aumentou um pouquinho aqui, estava com 30 milímetros, agora já foi para 31,2 milímetros de chuva para hoje, com uma probabilidade de 98%. O sol vai nascer às 6 horas e 1 minuto e vai se pôr às 18h34.
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13: Hora certa, Capital.
14: 6:51.
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14: Luan Santana, bom dia pra você! 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
17: Brasil! 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

0: do programa Na Alegria desse Amanhecer 3 de Maio. 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Bom dia pro meu amigo sintonizado com a nossa 91, André, lá dos Produtos Babarex. Ô André, bom dia. Seu João, bom dia pro senhor, obrigado pelo carinho, tá bom? 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Abraço muito especial pra todos vocês. Quem mais tá sintonizado com a nossa 91? Meu amigo Valdecir, bom dia.
1: Meu amigo Claudemir Daniel.
0: Ô, Valdecir.
1: Tá bom, rapaz?
0: Só alegria.
1: Terça-feira, hein? Já tá quase no meio da semana de novo.
0: De novo, rapaz. Nem começou ainda.
1: Nosso amigo Pato, Paulo Eduardo, Zé Aparecido aqui, Tapejara. Capitão, top demais, senhor.
0: Valeu, meu amigo.
1: Partiu o Cruzeiro do Oeste.
0: E eu tô vendo aí que a chuva tá intensa por aí também, né, Valdecir? Abraço pra você, meu amigo. Obrigado pelo seu carinho. Regina, como é que você tá? Obrigado pela participação, Claudemir. Sou a Rosali Jeps, da Rua Turquesa do 329. Estou amando essa programação, tá maravilhosa. Beijos, obrigado pelo carinho. Ô, Rodrigão, como é que você tá? Rodrigão tá trabalhando ali, ó. Já mandou o vídeo aqui. Daniel, como é que você tá, meu parceiro? Bom dia.
2: Bom dia, meu xará.
0: Como é que você tá? Só alegria?
2: Acampamento de Imaculada. Estamos novamente nas atividades.
0: Bom demais.
2: Que Deus nos abençoe. Tenham um bom dia e uma boa semana.
0: Assim seja.
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0: Juliana Corte Bispo está sintonizada conosco na Rua Washington Luiz, que leva para casa a feirinha da capital, 6h56.
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0: 6h59.
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0: Vi, e olha, daqui a pouquinho tem programa de esporte também com Ademar Gimenez, tá bom? Mas agora eu vou para o nosso horário gratuito eleitoral obrigatório. 6h59.
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9: Sentir a pureza espiritual. No entanto, eles estavam caindo em um erro, que é focar na pureza exterior, focar na pureza da matéria enquanto higiene, compreendendo que isso repercutiria na pureza da alma. Mas nosso Senhor Jesus Cristo, em seu discurso, ele nos traz a compreensão contrária. Não é a impureza corporal que levará à impureza da alma. E não é a pureza corporal que levará à pureza da alma. Mas é a pureza do coração que toma conta da pessoa completa. A religião de nosso Senhor Jesus Cristo é a religião que brota do interior, nasce do encontro com Cristo, que transforma a alma e o coração, e que depois, de forma secundária na ordem de importância, vai tomando conta nas outras dimensões da vida. Então não importa, ou importa menos, a parte exterior, e é mais importante a interioridade. Muitas vezes nós podemos cair no erro de querer aparentar uma pureza, aparentar uma virtude, aparentar uma interioridade, mas é só aparência, não tem raízes, não tem essência, não tem interioridade. E nós nos importamos, talvez muitas vezes, apenas com a superfície. Então deve ecoar em nós essa frase de Jesus: vós, fariseus, limpais o copo e o prato por fora, mas o vosso interior está cheio de roubos e maldades, insensatos. Aquele que fez o exterior, não fez também o interior? Logo, em um grau de importância, se faz mais presente na palavra de nosso Senhor o interior, o coração, o estado da minha alma, o estado da minha alma. E desse núcleo interior deve então nascer todas as virtudes, toda a observância, toda a obediência e todas as obras de caridade, do encontro com Cristo, que ordena o meu coração. Antes dais esmola do que vós possuís, e tudo ficará puro para vós. Então, nosso Senhor dá uma penitência para o fariseu, que é dar esmola do que ele possui. Por quê? Porque ele é culposo daquilo que Jesus o acusou antes. Estais cheios de roubos e maldades, são insensatos. Então nosso Senhor fala que ele é ladrão, que ele é insensato e que ele é maldoso. Logo, não adianta lavar o corpo, porque lavar o corpo não vai fazer dele deixar de ser ladrão, deixar de ser insensato e deixar de ser maldoso. É necessário a mudança interior, que passará por abrir mão daquilo que ele roubou, abrir mão daquilo que ele tomou para si por maldade, abrir mão daquilo que ele tomou para si e simula virtudes sendo um insensato. Na penitência da confissão, o padre também busca, na maioria das vezes, aplicar uma penitência que cura a injustiça cometida pelo pecado. Roubei 1.000 reais. Vai ter que colocar 1.000 reais à disposição de alguém, não é? Falei mal de uma pessoa. Vai ter que tentar limpar a honra daquela pessoa para alguém, para reparar o mal que cometeu. Briguei com a minha mãe. Vai comprar um presente para sua mãe, não é? Reparar aquilo que de mal fez. Por isso, queridos irmãos e irmãs, nos importemos menos com os olhares exteriores e nos importemos mais com o olhar de Deus, que vê o nosso coração, as nossas purezas interiores e o estado da nossa alma. Louvado seja nosso Senhor Jesus Cristo.
10: E para sempre seja louvado.

0: Orai, irmãos e irmãs, para que o meu e vosso sacrifício seja aceito por Deus Pai Todo-Poderoso.
1: Receba o Senhor por tuas mãos este sacrifício, para a glória do seu nome, para o nosso bem e de toda a sua santa igreja.
0: Acolhei, Senhor, as preces dos fiéis com a oblação do sacrifício, para que possamos, por este serviço da nossa piedosa devoção, alcançar a glória do céu. Por Cristo nosso Senhor.
1: Amém.
0: O Senhor esteja convosco.
1: Ele está no meio de nós.
0: Corações ao alto.
1: O nosso coração está em Deus.
0: Demos graças ao Senhor nosso Deus.
1: É nosso dever e nossa salvação.
0: Na verdade, é digno e justo, é nosso dever e salvação dar-vos graças, sempre e em todo lugar. Senhor Pai Santo, Deus Eterno e Todo-Poderoso, em vossa bondade criastes o gênero humano, e com justiça condenados, em vossa misericórdia os salvastes. Por Cristo Senhor nosso, por Ele os anjos e arcanjos e todas as forças celestes proclamam com alegria a vossa glória. Concedei também a nós associar-nos a seus louvores, dizendo a uma só voz:
1: Santo, Santo, Santo, Senhor Deus do Universo, o céu e a terra proclamam a vossa glória. Hosana nas alturas. Bendito que venha em nome do Senhor. Hosana nas alturas.
0: Na verdade, ó Pai, vós sois santo, fonte de toda a santidade. Santificai, pois, estes dons, derramando sobre eles o vosso Espírito, a fim de que se tornem para nós o corpo e o sangue de nosso Senhor Jesus Cristo.
1: Enviai o vosso Espírito Santo.
0: Estando para ser entregue, abraçando livremente a paixão, Jesus tomou o pão, pronunciou a bênção de ação de graças, partiu e o deu a seus discípulos, dizendo: Tomai todos e comei, isto é o meu corpo, que será entregue por vós.

Do mesmo modo, no fim da ceia, ele tomou o cálice em suas mãos e, dando graças novamente, o entregou a seus discípulos, dizendo: Tomai todos e bebei, este é o cálice do meu sangue, o sangue da nova e eterna aliança, que será derramado por vós e por todos para a remissão dos pecados. Fazei isto em memória de mim.

0: Mistério da fé.
1: Anunciamos, Senhor, a vossa morte e proclamamos a vossa ressurreição. Vinde, Senhor Jesus.
0: Celebrando, pois, o memorial da morte e ressurreição do vosso Filho, nós vos oferecemos, ó Pai, o pão da vida e o cálice da salvação, e vos agradecemos porque nos tornastes dignos de estar aqui na vossa presença e vos servir.
1: Aceitai, ó Senhor, a nossa oferta.
0: Suplicantes vos pedimos que, participando do corpo e sangue de Cristo, sejamos reunidos pelo Espírito Santo num só corpo.
1: O Espírito nos una num só corpo.
0: Lembrai-vos, ó Pai, da vossa Igreja, que se faz presente pelo mundo inteiro, que ela cresça na caridade em comunhão com o Papa Leão, com o nosso Bispo João, os bispos do mundo inteiro, os presbíteros, os diáconos e todos os ministros do vosso povo.
1: Lembrai-vos, ó Pai, da vossa Igreja.
0: Lembrai-vos também na vossa misericórdia dos nossos irmãos e irmãs que adormeceram na esperança da ressurreição e de todos os que partiram desta vida. Acolhei-os junto a vós na luz da vossa face.
1: Concedei-lhes, ó Senhor, a luz eterna.
0: Enfim, nós vos pedimos, tende piedade de todos nós e dai-nos participar da vida eterna, com a Virgem Maria, Mãe de Deus, São José, seu esposo, os apóstolos e todos os santos que neste mundo viveram na vossa amizade, a fim de vos louvarmos e glorificarmos por Jesus Cristo, vosso Filho. Por Cristo, com Cristo e em Cristo, a vós, Deus Pai Todo-Poderoso, na unidade do Espírito Santo, toda honra e toda glória, por todos os séculos dos séculos.
1: Amém.
0: Rezemos com amor e confiança a oração que o Senhor Jesus nos ensinou. Pai nosso,
1: que estais nos céus, santificado seja o vosso nome. Venha a nós o vosso reino, seja feita a vossa vontade, assim na terra como no céu. O pão nosso de cada dia nos dai hoje, perdoai-nos as nossas ofensas, assim como nós perdoamos a quem nos tem ofendido. E não nos deixeis cair em tentação, mas livrai-nos do mal.
0: Livrai-nos de todos os males, ó Pai, e dai-nos hoje a vossa paz. Ajudados pela vossa misericórdia, sejamos sempre livres do pecado e protegidos de todos os perigos, enquanto aguardamos a feliz esperança e a vinda do nosso Salvador, Jesus Cristo.
1: Vosso é o reino, o poder e a glória para sempre.
0: Senhor Jesus Cristo, dissestes aos vossos apóstolos: eu vos deixo a paz, eu vos dou a minha paz. Não olheis os nossos pecados, mas a fé que anima a vossa Igreja. Dai-lhe, segundo o vosso desejo, a paz e a unidade. Vós que sois Deus com o Pai e o Espírito Santo.
1: Amém.
0: A paz do Senhor esteja sempre convosco.
1: O amor de Cristo nos uniu. Cordeiro de Deus, que tirais o pecado do mundo, tende piedade de nós. Cordeiro de Deus, que tirais o pecado do mundo, tende piedade de nós. Cordeiro de Deus, que tirais o pecado do mundo, dai-nos a paz.
0: Provai e vede como o Senhor é bom, feliz de quem nele encontra o seu refúgio. Eis o Cordeiro de Deus que tira o pecado do mundo.
1: Senhor, eu não sou digna de que entreis em minha morada, mas dizei uma palavra e serei salva.

0: Oremos. Deus Todo-Poderoso, nós vos pedimos humildemente, assim como nos alimentais com o sacramento do corpo e sangue de Cristo, fazei-nos participar da natureza divina, por Cristo nosso Senhor.
1: Amém.
0: Só lembrando que hoje às 19h30 teremos a Santa Missa do Jubileu de Platina de nossa paróquia, a comemoração dos 70 anos da ereção de nossa paróquia. O Senhor esteja convosco.
1: Ele está no meio de nós.
0: Abençoe-vos o Deus Todo-Poderoso, Pai e Filho e Espírito Santo.
1: Amém.
2: E levai a todos a alegria do Cristo ressuscitado. Ide em paz e que o Senhor vos acompanhe.
1: Graças a Deus.
2: Louvado seja nosso Senhor Jesus Cristo.
1: Para sempre seja louvado.
2: E uma santa e abençoada terça-feira a todos com a graça de Deus.
1: Amém.

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5: Hora certa.

0: foi maravilhoso estarmos juntos com você. E Demar Gimenta tá retornando, viu? Eu quase que nem acerto o endereço mais da rádio, de tanto tempo como não estava mais aqui, e teve que colocar no GPS para chegar aqui na rádio, porque não sabia. Rapaz, mais.
1: Você sabe que essa chuva já me tirou da avenida, da rua Florianópolis.
0: Não, já.
1: O GPS mandou eu para outro lugar.
0: Pelo amor de Deus. Ô, Demar, você lembra como é que trabalha em rádio, Demar?
1: Eu vou tentar de novo hoje.
0: Pelo amor de Deus. Ô, Demar, é a primeira vez que eu vejo férias de 3 meses, de 90
1: dias. Não, deu 30 e poucos dias. Não, Clodemir, você sabe aquela história? Se você vai fazer uma coisa, faz bem feito, né?
0: Isso eu concordo.
1: Então eu fiz uma série bem feita, então.
0: As férias foram bem feitas.
1: Clodemir, quero mandar um abraço aqui. Ele é ouvinte seu. É o Zé Mário. O Zé Mário é o pai da Ana. Ontem ele completou idade nova, o seu Zé Mário, né?
0: Ah, o Zé Maurão.
1: O Zé Maurão, ontem Zé Maurão completou 30 e poucos anos. Zé Mauro, parabéns pro Zé Mário, né?
0: De picanha, rapaz.
1: Opa, e tem o violão também, né? O violão, tem um queijinho hoje, né? Não, o Zé Mário é caprichoso, né?
0: Ô Zé Mário, você não tem necessidade de me convidar, não. Só não. Passa o endereço que eu vou de penetra mesmo.
1: Não, vou te levar, eu sei onde quer.
0: Você sabe, não sei onde quer, é verdade, eu sei.
1: A gente sabe.
0: Na 082 aqui.
1: É, e quem tá aniversariando hoje também? O meu filho, Batuta. O Anderson.
0: O Anderson.
1: O Anderson. Hoje está completando, acho que é uns 22 anos, 23 por aí.
0: Que ele fez 18.
1: Ô filho, um abraço. Papai te ama demais. Deus abençoe você. E tudo de bom na sua vida, no seu emprego, na sua família. Te amo muito, tá bom? Beleza? Um beijão, te amo. Anderson da Costa Gimenez. Hoje completando a idade nova, a festa é dele. Ele que paga a conta, se vira.
0: Problema dele. Quer nem saber. Fazer aniversário, né?
1: Beleza?
0: E o endereço eu vou de penetra também.
1: Isso, pode.
0: Eu tenho um óleo de peroba lá em casa, então a cara é sossegada. Fica sossegada, não tem então, vergonha.
1: Tá bom.
0: Não.
1: Vamos lá, então vamos falar de esporte?
0: Bora lá, vamos falar
1: meter de esporte. Meter a mão de novo no... Ah, meu Deus do céu. Coitado do time do Flamengo. Quando o juiz, quando o árbitro joga pro Flamengo, ninguém ganha do Flamengo, né? Nossa. Nossa senhora.
0: De novo? Eu
1: não de novo. Vou ajudar o Mengão de novo. Aí não vai perder o Campeonato Brasileiro, nem a Libertadores. Então, não, o Palmeiras tá dando risada sozinho.
0: Voltou pra rabeira de novo?
1: Voltou um pontinho só. Tá ali.
0: Ô, Ademar, vamos fazer o seguinte, assume a máquina aqui e fala de esporte pro nosso povo. Seja bem-vindo novamente. E, ó.
1: Obrigado.
0: Só pra você ter uma ideia, né? Eu acho que porque é que você descobriu, eu sei porque é que você demorou pra voltar.
1: Sei. Por quê?
0: É porque dia 18 eu tô indo, aí você vai ter
1: que... meu Deus, então.
0: Aí foi por isso, você sabia.
1: Eu vou ter que conversar esse negócio. Levantar 4 horas da manhã, rapaz do céu. Mas não, a gente dá um jeito.
0: Não, a gente dá um jeito. Abraço, gente. Fiquem com Deus. Ademar, bom retorno para você, que Deus abençoe.
1: Obrigado,
0: a todos
1: amanhã,
0: nós. 7h46.
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6: Bom dia, 7h49.
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7: Bom dia!
6: E aí, beleza, meu amigo? Tudo bem? Tudo jóia contigo? Vamos começar mais um dia, mais uma semana. Estamos chegando! A melhor programação da cidade, feita especialmente só pra você, ouvinte número 1, Capital.
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6: Obrigado pela sua companhia, graças a Deus estamos de volta depois de alguns dias de folga aí, né? É, com certeza estamos chegando. Eu sou o Ademar Gimenez desde pequenininho e a partir de agora a gente vai destacar o esporte pra você aqui na programação da nossa capital, beleza? É, começando mais um dia, hoje é dia 13 de outubro de 2026, dia internacional para a redução de desastres naturais. Hoje comemoramos o dia do fisioterapeuta. Dia do terapeuta ocupacional é o que nós comemoramos no dia de hoje. 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Muito bem, vamos dar um parâmetro aí, vamos trazer para você as últimas informações do Campeonato Brasileiro. Nós tivemos aí a rodada, encerrando a rodada ontem, a de número 30, né? Ontem nós tivemos aí mais alguns jogos encerrando então a rodada de número 30. Ontem nós tivemos quem? Ontem nós tivemos segunda-feira, dia 12. O Coritiba empatou com o Botafogo em 1-1. A Chapecoense perdeu em casa para o Atlético Paranaense por 4-1. Ô, Chape, vai cair a Chape, hein? O Bragantino ganhou do Cruzeiro, rapaz, 4-2. Ô, Cruzeirão, levou uma lapada, hein? Meu Deus do céu. Como é que está então agora a tabela? Vamos dar uma olhada na tabela? Neste último final de semana também, nós tivemos aí a rodada de número 30, que começou no último dia 11, né? Ou melhor, começou no último dia 10. O Vasco da Gama empatou com o Remo em 0-0. O São Paulo ganhou, até que enfim o São Paulo ganhou do Vitória, fez 2-1. No domingo tivemos o Atlético Mineiro ganhando do Santos. Ei, Santos, ei, goleirão, ei, zaga do Santos, meu Deus do céu. Flamengão ganhou junto com o juiz. Eita, o Fluminense, pode reclamar, velho. Era pelo menos 3 expulsos do Mengão, viu? Rapaz, e o juizão ajudou demais. Flamengo bateu o Fluminense 1-0. E tá na liderança ainda, né? Enquanto o juiz estiver ajudando, o Mengão vai pra frente. Grêmio 1-1 com o Internacional, o clássico Grenal. Palmeiras faturou, bateu o Corinthians por quanto? 4-1, meu Deus do céu. Rapaz, 4-1 no Corinthians, eu não tinha visto esse resultado ainda não, mas rapaz, que lapada, hein, Corinthians? Falando em Corinthians, rapaz, tá chegando um novo técnico aí, né? Será que o Seedorf vai dar conta desse pacote aí? Hã? Bom, deixa eu já eu falo do Seedorf que tá chegando aí no Corinthians, chega amanhã, né? O Bahia ganhou do Mirassol por 1-0. Vamos ver como é que está a rodada então, né? Como é que ficou aí a tabela de classificação. O Mengão continua líder com 64 pontos, Palmeiras 63 em segundo, Atlético Paranaense está em terceiro, 53 pontos, a 10 longe do Palmeiras e a 11 pontos do Flamengo. Olha o Atlético chegando aí. O Fluminense está com 51 em quarto, em quinto Bahia com 49, em sexto Cruzeiro 48, em sétimo Atlético Mineiro 47, em oitavo Santos 42, até que enfim o Santos respirou, em nono Bragantino 40, em décimo São Paulo 39, em décimo primeiro Coxa com 39, em décimo segundo Vitória 36, décimo terceiro Botafogo 36, décimo quarto Vasco da Gama, que ganhou 35, o Mirassol está com 33 em 15º, em 16º, olha o Corinthians, está ali na zona de rebaixamento, juntamente com o Internacional, flertando ali, né? Corinthians 32, Inter 32, o Grêmio 31, Remo 25 e o Chapecoense, que vai ser rebaixado com 29 pontos. Tá aí, portanto, então, jogos da 30ª rodada. Olha, a rodada de número 31 começa já nesse final de semana, na sexta-feira. O Mirassol joga contra o Internacional. O Botafogo joga no sábado, dia 17, contra a Chapecoense em casa, 18h. Atlético Mineiro e Coritiba jogam também no sábado, 18h30. Atlético Paranaense e Palmeiras, jogão de bola, hein? Na casa do Atlético Paranaense, às 19h30. São Paulo recebe o Vasco no sábado, às 21h30. Aí no domingo, final de semana, dia 18, Fluminense recebe o Santos, o Grêmio às 16h, tá? O Grêmio joga também às 16h contra o Cruzeiro, às 18h30, Bahia e Flamengo, jogão de bola esse aqui. O Remo joga contra o Bragantino às 19h30. E o Corinthians joga na segunda-feira. Joga na segunda? O Corinthians já vai jogar na segunda? Eita! Joga na segunda o Corinthians. É dia 19 contra o time do Vitória, é isso mesmo, rapaz. Joga na segunda, contra o Vitória, tá bom? Meu Deus do céu. Tá aí, portanto, então, a rodada de número 30 e de número 31. E vamos ter jogos neste final de semana, beleza? 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Muito bem, eu estava falando agora há pouco do time do Corinthians, e tem novo técnico contratado, né? O Clarence Seedorf vai chegar ao Brasil amanhã, quarta-feira, né? No mesmo dia, amanhã, o treinador comandará sua primeira atividade no CT Dr. Joaquim Grava e será apresentado oficialmente à imprensa. Seedorf está em Miami, na Espanha. Ou melhor, está em Madrid, na Espanha, e pediu um período para resolver questões pessoais antes de se apresentar em São Paulo. O contato do treinador com o Corinthians será válido, o contrato, né? Será válido até o final do mês de do ano que vem, de 2027. O primeiro dia de trabalho de Seedorf será dividido em dois períodos, com atividades pela manhã e à tarde. À 1 da tarde, o treinador concederá a entrevista coletiva. Os jornalistas presentes também poderão acompanhar acompanhar parte do treinamento vespertino. Informações aí do time do Corinthians. Seedorf tá chegando para amenizar aquela fase. Vai, meu Deus do céu, cai ou não cai? Que beleza, hein? Muito bem, e a notícia do final de semana, que todo mundo gostou, claro, eu principalmente, né? O Maringá subiu, meu filho. O Maringá agora é Série B, que beleza. Era pro Cianorte estar na Série B também, né? Mas infelizmente, né? Infelizmente, né, Cianorte? Né, Leão do Vale? Elenco e comissão técnica do Maringá fizeram festa com a torcida depois do acesso inédito à Série B do Campeonato Brasileiro, conquistado na noite do último sábado com a vitória por 2-0 sobre o Floresta no Willie Davis pela última rodada do quadrangular da Série C. A delegação tricolor desfilou em trio elétrico pela cidade para celebrar o feito histórico do clube, fundado em 2010 e com apenas 16 anos de existência. Parabéns ao time do Maringá. Merece, né? A diretoria lá me parece que é um pouco mais séria, né? Está conseguindo aí. E o Maringá, que começou a Série C num perrengue danado, né? Começou muito mal, assim como o Londrina na Série B. O Londrina que não deslancha também. Infelizmente, o Londrina não vai conseguir, não está conseguindo fazer aí um bom campeonato da Série B do Brasileirão, né? Tá aí, portanto, então as informações. Parabéns ao Maringá. E com certeza aí vai trazer muitas alegrias aí aos torcedores. E o Maringá joga, né? Vai jogar contra o time do Corinthians o ano que vem, né? É isso? o time do Maringá vai jogar contra o time do Corinthians o ano que vem na Série B, rapaz. Já pensou? Que beleza! 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Muito bem. Deixa eu ver aqui. Nós tivemos aqui os jogos deste final de semana. Também pela Copa Paraná, a Taça Paraná, após 13 anos, o Paraná Clube retorna à Vila Olímpica, né? E esse duelo vai ser decisivo pela Copa Paraná. 13 anos depois, o Paraná Clube está de volta ao estádio Ayrton Coelho Queiroz, lá na Vila Olímpica do Boqueirão. O jogo acontece domingo às 15h30. O Tricolor enfrenta o São Joséense pela 7ª e última rodada da primeira fase da Copa Paraná, em uma partida que marca o reencontro da equipe paranista com um dos estádios mais importantes da sua história. Lembrando que esse confronto terá mando de campo do São Joséense, né? Mas contará com a maior parte das arquibancadas destinada à torcida do Paraná Clube, que terá à disposição setores social, reta e curva para acompanhar o retorno do tricolor ao estádio. Tá aí, portanto, o Paraná Clube disputando neste domingo, retornando à Vila Olímpica. O que que eu tenho mais aqui da Copa Paraná? Eu tinha guardado aqui para vocês aqui algumas informações aqui da Série C do Londrina, né? O Londrina joga hoje, o Athletic e o Londrina entram em campo logo mais à noite, às 7h30, na Arena Sicredi, em São João del Rei, em Minas Gerais, pela 33ª rodada da Série B do Campeonato Brasileiro. A partida terá a transmissão da ESPN. O Athletic busca reencontrar o caminho das vitórias após ser superado pelo Goiás por 2-1 fora de casa, pela 32ª rodada da Série B. Nas partidas anteriores, a equipe também sofreu revés diante do Sport, pelo menos pelo mesmo placar em seus domínios, além de ter ficado em empate em 2-2 com Fortaleza como visitante. O Londrina, por sua vez, tenta interromper uma sequência de 3 derrotas seguidas no campeonato. E, portanto, então, melhoras aí para o time do Corinthians na Série B e tentando aí fazer um bom campeonato ainda, né? Para não ser rebaixado novamente. Vamos embora? O nosso amigo Reginaldo Ramos está chegando na programação da capital. A gente volta a falar de esportes amanhã, quarta-feira, já meio de semana, beleza? Ótimo dia chuvoso para você. Pegue a sua capa, meus amigos motoqueiros dos aplicativos, meu amigo taxista, minha amiga dona de casa, para você que vai trabalhar, não esqueça o seu guarda-chuva. Beijão no seu coração, muito feliz por estar aqui juntinho com vocês na programação da capital. 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Beijão no seu coração. Eu volto logo mais 1h, tá? Com o nosso Melhor da Tarde, fazendo a festa na programação da capital. Bye, bye, tchau, tchau.
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17: 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Caro, estamos de volta. Olha que beleza, hein? Segunda-feira maravilhosa. Hoje é dia 13. Vamos seguindo até às 10 da manhã. 998-55-7007. Vai deixando essa mensagem. Terça-feira abençoada por Deus. Bora por aqui. 998-55-7007. Ontem foi o dia da nossa padroeira e você esteve na caminhada. Participou. Foi com a gente para Vidigal. Como é que foi aí? Hein? Recebeu a sua bênção. Fez seu agradecimento. Quem é essa que avança?

0: de aplaudir. Esse Deus maravilhoso.
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21: Bora por aqui na nossa manhã. Bom dia, 8h29. Olha, junto com a gente no patrocínio, chegando os nossos patrocinadores, sejam bem-vindos nessa segunda-feira, não terça, né? Terça-feira. Ontem parecia domingo, não é verdade? Parecia um domingão, né? Feriadão, todo mundo reunido, na caminhada, participando, que maravilha, né? E hoje seguimos por aqui. A nossa vida agora continua, não é? Essa semana temos aí o dia do professor. Parabéns aos professores já no dia 15, não é? A todos os professores, né? Os lecionadores, nossos mestres, muito obrigado. 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E por falar em Odonto Company, hoje nós vamos receber a visita do Dr. Bruno, né, da Odonto Company, que vem pra gente falar um pouquinho sobre saúde bucal, né? Sobre aparelhos, sobre implantes, a inovação agora. Você que tá com a prótese móvel, você pode aí, ó, colocar os dentes fixos e viver muito melhor, com certeza. 8h29.
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21: Nós caminhamos por um caminho só. seguimos o mesmo rumo e a mesma estrada. Qual o maior propósito da sua vida? Ontem, na caminhada, eu olhava e observava as pessoas, cada um levando o seu sentimento, seu agradecimento, seu pedido, não é? Levando a sua fé, a sua coragem, a sua maneira de pensar. Isso me tocou profundo porque a gente começa a imaginar qual o propósito de cada um. E você, já pensou qual é o propósito da sua vida? Você já parou por um instante para pensar por que você está aqui? Qual é o propósito de você estar aqui ainda? E qual é o sentido de tudo que você faz, de tanta correria, de tantas preocupações, de tantas noites mal dormidas, de tanta ansiedade? Às vezes a gente acredita que o propósito da vida é conquistar, comprar, ganhar, vencer, ser reconhecido, provar que somos melhores, provar que vencemos. Mas será que é só isso? O maior propósito da vida não é apenas conquistar coisas, mas tornar alguém melhor durante o caminho, durante a caminhada, durante uma peregrinação. É amar a família enquanto ainda podemos abraçar, é cuidar de quem precisa da gente, é estender a mão sem esperar nada em troca, é ter coragem para recomeçar depois de uma decepção, é trabalhar honestamente, é respeitar as pessoas. É não perder a humildade quando a vida melhorar. E acima de tudo é não se esquecer de Deus. Nos dias bons, nos dias difíceis, não é? Ter fé sempre. Porque quando chegar a hora de ir embora, quando chegar a nossa partida, nós não vamos levar nada que juntamos. Não vamos levar nada que construímos. E nem vamos levar o status que conquistamos. O que deixaremos aqui serão lembranças de que fomos ou de quem fomos, não é? Vamos deixar o amor que espalhamos e o bem que fizemos. Por isso, não espere tudo para ser feliz. Não espere ter tudo para ser feliz. Não espere conquistar bens para ser feliz. Não espere sobrar tempo para abraçar quem você ama. Não espere perder alguém para reconhecer o valor. A vida, ela não é apenas sobre chegar em algum lugar, chegar primeiro, vencer os outros. É quem você se torna e o que deixa no coração das pessoas enquanto você caminha. E hoje eu deixo uma mensagem, uma pergunta para você. Se a sua história fosse lembrada pelas pessoas que você conviveu, com as pessoas que convivem com você, pelo quê você gostaria de ser lembrado? Deixa essa pergunta para você hoje. Se a sua história fosse lembrada pelas pessoas que convivem com você, pelo que você gostaria de ser lembrado? Pelo que você conquistou ou pelo bem que você fez? Ainda há tempo de fazer a vida valer a pena. Amanhã o Flávio Vitor vai estar com a gente no Vila do Farol a partir das 18 horas, hein? Você é nosso convidado especial a estar participando desse evento maravilhoso. Uma bênção para sua família. Amanhã, no Vila do Farol, hein, gente? Você é convidado especial, viu?

amanhã, hein? 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Bora por aqui na nossa manhã, em 998-55-7007. Hoje no Santuário, 70 anos, a celebração hoje. E você é convidado, leve a sua família, vai ter até um bolo, hein? Até daqui a pouquinho o Padre João passa por aqui pra gente falar sobre esse momento especial. É o nosso jubileu de platina, 70 anos da Nossa Senhora de Fátima, nosso santuário, hein? Uma celebração. Dom João vem, nosso bispo diocesano, padres convidados, uma noite de fé, comunhão e missão, gente. Hoje no santuário, 7:30 da noite, e vamos transmitir pela Rádio Capital.

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12: 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Vamos seguindo por aqui na nossa manhã. Olha, até as 10, estamos juntos. Vai deixando a sua mensagem. 998-557007. Vai interagindo com a gente aqui na nossa capital, hein? Que bom ter você junto com a gente. Hoje teremos a celebração do Santuário 70 anos, olha que bênção de Deus, hein? É o nosso jubileu de platina, celebração às 7h30 da noite, Dom João vem pra celebração, inclusive vem antes, o nosso bispo, né? Hoje tem gravação do podcast, Rosiane Teston e Dom João, hoje às 17 horas aqui na Rádio Capital, né? Vai passar por aqui o nosso bispo hoje pra gravar o podcast hoje com a Rosiane Teston, seja bem-vindo hoje aqui na Rádio Capital, depois, né? 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

0: tem que sofrer. 998-5577. 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Ó, tá chegando a festa da Paróquia Divina Misericórdia, Padre Sérgio Carres, Padre Walter convidando. É final de semana agora, hein, gente? Colocou na agenda aí?
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0: 9:12, vamos seguindo por aqui. 998-5577-07. Bora aí, Guigão. Ei, Guigão, um abraço, meu irmão. Obrigado pelo seu carinho. 998-5577-07. Vai deixando essa mensagem, vai participando com a gente até às 10 da manhã. Nós estamos juntos por aqui na capital, viu? É só deixar o seu áudio. Ó, deixa eu lembrar você, daqui a pouco eu vou falar aqui sobre o Talita Kumi hoje, tá? Amanhã, na verdade, é o evento aqui em Cianorte, no Vila do Farol, gente. Vai ser uma maravilha. Vamos falar sobre esse evento especial já. 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

0: Flávio Vitor, amanhã, gente, vai estar em Cianorte, viu? 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
0: Obrigado, Claudemir, valeu.
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8: Bom dia, Reginaldo. Que benção ontem aquela caminhada.
0: Foi.
8: Igual.
0: Foi. Todos os
8: igual
0: anos, né?
8: O povo quando ia a terra prometida com Moisés. Reginaldo, eu participei 9 anos sem perder um ano. Alcancei todas as graças que eu pedi para Nossa Senhora. E eu ia descalço. Tá? Mas foi bem gratificante. Recebi todas as graças que eu pedi para Nossa Senhora. Deu tudo certo na minha vida.
0: Amém.
8: Cuidado até hoje. Graças a Deus, Reginaldo.
0: Amém. Valeu. Bom dia.
9: Alô, Reginaldo Ramos, meu amigo. Bom dia.
0: José, bom dia.
9: É um ótimo dia, né? Bastante chuva aí.
0: Verdade,
9: e ontem
0: verdade.
9: Foi um dia pra gente fazer a nossa carreata aí com a Nossa Senhora.
0: É.
9: Só deu um chuvisqueirinho lá um pouquinho, mas foi bom demais.
0: Foi bom.
9: Que procissão. Nossa, rapaz, eu fiquei encantado de ver as pessoas, nossas crianças, nossos jovens, nossos idosos, com aquela fé, demonstrando a Nossa Senhora a nossa fé, né?
0: Verdade,
9: foi muito bom demais.
0: Verdade.
9: Toca uma música pra nós aí, do Roberto Carlos. Todas as Nossa Senhora é a mesma Mãe de Deus. 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
0: Impossível para de ouvir.
9: Tchau, obrigado.
0: Obrigado, Zé. Obrigado, viu? Você que trouxe também aí os leites, né? Você trouxe vários litros de leite pro pessoal, né? Tô vendo todo mundo saindo aí, viu? Cada um com mais de 10 litros de leite pro pessoal da capital. Obrigado, meu irmão. Valeu. Deus abençoe você, viu? É, abençoe toda a sua família. Obrigado por esse carinho que você tem com a gente. Ontem, Paulo Ângelo esteve aqui com o Claudemir Daniel, né? Como todos os anos. Obrigado, viu, Paulo Ângelo? Deus abençoe você, meu irmão. Você não pode tirar esse tempo, tá com a gente, né? Essa bênção, sempre, sempre. Ontem de manhã.

0: aí, nós, todas as nossas senhoras, hein? Estavam na beira da estrada ontem, na beira da pista, na beira da caminhada, né? As nossas senhoras, né? De Guadalupe, das Graças e por aí vai. Muita bênção.
1: Sua cara.
0: Aí, bom dia. 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Ô, Cícera, o Reginaldo, eu assisti a missa aqui na minha casa, na Rádio Capital, até o final. Deu tudo certo, foi bênção, bênção, bênção, isso. Abraço o padre Edivaldo Carlinhos, né? Todo o pessoal da estrutura lá, é que nos ofereceram espaço também pra gente transmitir a Santa Missa, hein, padre Edivaldo? Obrigado pelo convite, pra estar com vocês, né? Já fomos lá desde o sábado, né? Desde o sábado, né, Carlinhos? Fizemos o festival, apresentamos, a Andréa foi jurada, né? Foi uma bênção, né? As pessoas participaram. O importante não é nem concorrer, é participar, né? Participar que é importante. Até o Davi, que venceu em primeiro lugar, já tinha até ido embora, já tinha ido pra casa, né? Participou, cantou mais músicas, aí isso é muito legal, muito legal. Foram para participar mesmo, né? É uma competição ali e tal, mas é uma competição boa, não é? Pra diversão, pra ajudar, pra colaborar, e quantas vozes bonitas, hein? Parabéns aos participantes, hein? De alto nível mesmo, hein? Parabéns, parabéns. Nalva, um abraço, Nalva, você tá na rua Maitá, tá ouvindo a gente, um abraço, obrigado pelo carinho. Maria José, você tá bem, Maria? Como é que tá a vida aí? Tudo certo? Dona Quitéria, eita, ei, que bom, que bom. Ô, Gislaine, Cremon, Gislaine, você perdeu o quê? Ah, Gislaine, perdeu um documento? Manda aí pra gente, que foi que documento você perdeu? E já passa o contato aí pra alguém falar com você se encontrar seus documentos, tá bom? Paulo Sérgio, você tá onde? Tá na rua Trevisan, um abraço, meu irmão. Maria tá no Jardim Vitória, Maria, abençoada segunda-feira, não, terça-feira, né? Hoje cara de segunda. Quem mais? Opa, manda um alô pra gente, Reginaldo. Tamo ouvindo aqui. Terezinha Pomaroli, um abraço, Terezinha. Tudo certo, né? Ô, Lourdes, quem tá de aniversário? Hoje é aniversário da minha irmã, Reginaldo. Manda esse café pra gente aqui na rua Faizão. A Lourdes. Ô, Lourdes, obrigado pelo seu carinho, Lourdes. Deus abençoe. Qual que é o nome da irmã que tá completando? Você mandou? Não, não mandou, né? Não mandou o nome, mas tá valendo, tá valendo, tá valendo, tá valendo. Sandra, deixa um alôzinho pra gente também, né, Sandra? Tá concorrendo. Camila Félix, você tá bem, Camila? Ô, Dona Maria Barbosa. Ei, Dona Maria.
2: Ô, Reginaldo, bom. Aquela posição, né?
0: Bom.
2: Eu ouvi ela pela rádio.
0: Acompanhou.
2: Não tinha como ir, porque eu tiro leite de manhã, né, Reginaldo?
0: Ah, é,
2: não
0: tá,
2: dá
0: certo
2: pra ir, tá? Beleza, meu amigo querido?
0: Tá,
2: é a Rosa que já apurou tudo de bom pra você. A Santa Missa foi uma bênção. Tinha hora que cortava, não sei se é o...
0: A internet,
2: que a transmissão aí, mas
0: internet,
2: deu tudo certo, tá?
0: Mas deu
2: um abraço
0: certo.
2: Carinhoso pra sua amiga, que não esquece de você, não, tá?
0: Obrigado.
2: Então, é impossível parar de ouvir.
0: Valeu.
2: Ah, é bom vocês colocar assim a missa depois da, do horário político, sim. Um abraço,
0: bom, carinhoso. Deus abençoe, né? Obrigado ao Vaguinho, né? O Vaguinho é o menino da retaguarda, né? Corre pra lá, corre pra cá, pra gente conseguir o espaço de internet, né? Mas deu, né? Deu. Graças a Deus. Funcionou, ficou bom, né? Às vezes, duas cortadas deu, né? É, dois cortes aí pela internet. Mas foi bênção de Deus, né? 9h31, vamos seguindo. Ô Mercedes, você tá bem, Mercedes? Tamo junto, Deus abençoe, boa semana pra nós. 9h31 agora. E hoje no santuário, hein? Hoje no santuário, 70 anos. Padre João já até falou, pode vir todo mundo. Vai até ter um bolo pra todo mundo depois lá, é, da celebração hoje. Padres convidados, bispo estará com a gente, Dom João com a gente. Já vai passar na Rádio Capital à tarde, gravar aqui o podcast. Tá tudo certo pra nossa terça-feira.

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Obrigado, meu irmão. Ô, Rosando Hernandes, valeu, Éder. Você tá bem, meu irmão? Tá na pintura hoje, não, né? Tá de folga, tá chuviscando, né? Impossível parar de ouvir. Agora a banda Evangelizar Sempre. Glória e aleluia. Amanhã, aqui em Cianorte, é o Festival Talita Cume. 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

0: finalizar sempre com essa música linda. E aí, amanhã tem esse evento aqui em Cianorte. Esses meninos, eles organizam esse evento. Amanhã vai ser o Talita Come aqui em Cianorte, Vila do Farol. Vai ser uma noite com fé, música, milagre, transformação com Fábio Vitor e evangelizar sempre, né? Nós começamos a anunciar antes de ontem, né? Sexta-feira, aí sábado, na verdade. Sexta-feira, tardezinha. A equipe da banda entrou em contato comigo, se a gente podia ajudar na divulgação, porque o alvará demorou muito pra sair. Como é difícil fazer as coisas, né? Como em princípios pra fazer as coisas de Deus, né? E aí eu disse a ele, mas agora vocês vão fazer agora o evento em cima da hora? Ô, Reginaldo, vamos levar o Flávio Vitor, vamos fazer o evento, vai acontecer, né? Chama as pessoas na rádio, divulga bastante pra gente, né? Porque precisamos que as pessoas compareçam nesse evento. O evento católico, vai ser no Vila do Farol, demorou alvará, atrasou tudo, mas as pessoas vão, né? Pra esse momento de fé, milagres, transformação, né? Flávio Vitor e evangelizar sempre vai ser bem bom demais, vai ser tremendo demais o que Deus vai fazer na sua vida amanhã. Tá em cima da hora, mas marque na sua agenda. Flávio Vitor e evangelizar sempre. Você entra lá no site, você quer participar aí do festival, é um festival católico, viu? 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Tem convites à venda também lá na entrada do salão, né? Ali no Vila do Farol, você pode participar, não é? www.evangelizarsempre.com.br. Ah, Flávio Vitor também vai estar. Isso aqui, ó. É, e você é convidado especial, né? A participar desse evento maravilhoso, com certeza. 998-55-7007. Vai deixando a sua mensagem, participando.
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0: 998-55-7007. Você teve ontem com a gente, né? Mais uma vez agradecemos aí ao Pastel, né? Ontem o Pastel ficou encarregado de estar aí participando, né? De estar passando áudio, né? Acompanhando a nossa caminhada com Maria, não é? Que foi bom demais, até Vidigal. Deixa eu ver o áudio aqui. A Andressa passou por aqui. Bom dia, quem tá comigo? Vamos lá, bom dia.
3: Bom dia, Reginaldo, dia. Tudo bem? É Maria Nilde de São Jorge. É, ontem eu ouvi eles narrando, né? A procissão de Nossa Senhora Aparecida, foi muito emocionante. Eu aqui longe, tinha momentos, parece que eu estava lá, eu até chorava. Era muita emoção eles narrando, falando o que estava acontecendo. Né?
0: Ah, sim,
3: foi muito
0: sim.
3: Lindo. Essa Nossa Senhora que cubra-nos com o seu manto, né? Nos protege, nos livra de todo mal.
0: Verdade.
3: Vocês tenham um bom dia.
0: Obrigado.
3: E ofereço para todas as pessoas aqui de São Jorge, minha vizinha. E que Deus abençoe a todos nós. Tenha um bom
0: verdade.
3: Dia.
0: Verdade. Bom dia, obrigado. Ontem eu estava incumbido também de recepcionar vocês lá. As pessoas que foram, né? Então eu fui um pouquinho mais rápido, fui na frente, fui a pé. Eu queria também fazer o percurso, né? E tantas coisas para agradecer, para pedir para nossa mãe padroeira do Brasil, não é? E lá encontrei quem? Paulo Massa. Paulo Massa tava, Paulo Massa, grande comunicador. Eu falei, Paulinho, eu vou deixar com você aqui para você me ajudar aqui na apresentação aí. Paulo Massa também, na condução, foi muito bem, né? É, que bom, aí nós nos juntamos na evangelização. Paulo Massa, que tá na Rádio Coirmã, não é? Na Massa FM hoje, aqui de Cianorte, e me ajudou, que bom, Paulo Massa. Obrigado. E durante o percurso tava o Pastel, né? Mandando os áudios, né? E também com os participantes. Qual que é o intuito da Rádio Capital estar com vocês nessa caminhada? Eu, quanto o Reginaldo, como coordenador da Rádio Capital. Eu gostaria, né? De falar até com você que tava na caminhada, você que de repente sente no coração, a Rádio Capital tá ali. Ali estão os microfones da Capital,

rádio com os microfones abertos. Nós agora vamos acompanhando com o carro de som, né? Instalamos um som no carro da Rádio Capital, da unidade móvel, para isso, para atender esses momentos, né? Das paróquias. O Padre João pediu para isso, né? A Rádio Capital tem que servir as nossas paróquias, né? Hoje a Rádio Capital tem o próprio carro de som também para fazer esses momentos. E fomos, né? Junto com o santuário, na direção do Padre João. O Pastel estava lá com os microfones abertos da Rádio Capital. Por quê? Porque esse é o momento de você que está, de repente, indo no seu momento interior de oração, de agradecimento, você vai no seu silêncio, né? Tem pessoas que vão sorrindo, conversando com os amigos, as famílias, compartilhando esse momento, sorrindo. Que maravilha, né? Isso eu pude ver ontem, porque eu atrasei um pouco, eu passei na rádio, saiu lá em cima, eu vim pra rádio ainda, passei aqui um tempo, né? Depois eu segui a pé, eu consegui alcançar já na metade do caminho, ultrapassei e cheguei antes lá para acolher vocês lá. Mas a gente vai nesse momento, para que você que sinta no coração, chega ali no carro de som, fala: ô Pastel, eu gostaria de falar do meu milagre. Por isso a Rádio Capital tá ali com vocês, para fazer esse acompanhamento e você também poder relatar o que você tá vivendo nesse momento. Pode chegar no carro de som, porque você fazendo isso, quantas milhares e milhares de pessoas assistiram e acompanharam a Rádio Capital ontem. Aí você vai poder falar do milagre, porque tem pessoas desacreditadas. Tem pessoas que pediram: ah, mas o meu milagre está demorando. Será realmente que existe tudo isso? Esse é o momento de você que já recebeu o seu milagre chegar até o microfone da Rádio Capital, chega ali no motorista: ó, eu gostaria de falar. Tem ali um motorista que está dirigindo o carro de som da rádio. O Pastel está por ali acompanhando. O ano que vem eu vou acompanhar novamente, né? É só chegar ali, tá a equipe da Capital pronta, com microfones abertos. Isso serve para quê? Para as pessoas que estão em casa ouvindo, ouvir o seu milagre, o que Deus fez na sua vida através de Nossa Senhora, não é? Os milagres que você recebeu, é voltar e agradecer e dizer para tantas pessoas. Precisamos, às vezes, muitas vezes, não ter essa vergonha de falar, né? Eu recebi esse milagre e eu quero falar para todo mundo, porque eu preciso falar para que outras pessoas se encorajam também a fazer o mesmo. E para que outras pessoas que desanimaram, não é, aproveite essa oportunidade. E ontem o Paulo Massa, lá na condução, ali 5 minutos antes, 10 minutos antes. Na verdade, 10 minutos. Eu contei no relógio, olhei. Paulo Massa começou a fazer ali um agradecimento das pessoas, né? Começou a fazer um momento. E ele citou uma palavra importante. Quantas pessoas estão aqui hoje que vieram pedir o seu milagre e que deixaram em casa um filho de cama, o esposo, a esposa de cama, não é? Que queria estar aqui e não pôde estar. Busque esse milagre para essa pessoa e você veio buscar o seu. Peça também para essas pessoas que queriam realmente estar com a gente e não puderam estar. Quantas pessoas gostariam de estar com a gente ontem, não é? E não puderam estar, não é? Quantas pessoas que fizeram seus pedidos estão esperando a bênção chegar? Quantas pessoas já fizeram e receberam essas bênçãos? Por isso que a Rádio Capital acompanha vocês. Aproveita na próxima isso. É tão bom. É tão bom, não é? Você poder falar para tantas pessoas o que Deus tem feito na sua vida. Não tenha vergonha. Essa oportunidade que você tem. Tão bom, não é? Por isso nós acompanhamos. Para que você que está em casa também possa provar de todo esse milagre. Eu ouvi tantos áudios enquanto eu tava passando pelo carro, eu ouvi tantos áudios que o Pastel gravou, né, Pastel? Tantas pessoas ali falando: olha, eu estou aqui hoje pra agradecer aquela bênção daquele dia.

0: Quantas pessoas falam pra mim, Reginaldo, eu gosto de ouvir a sua mensagem da manhã. E você fala coisas que tocam a gente, coisas... Eu apenas digo coisas que aconteceram comigo, que eu vejo acontecendo com tantas pessoas, não é? Eu sei que todos vivem as suas dificuldades, mas todos nós vivemos o nosso milagre. Aproveita hoje, eu tô saindo pra ir embora já. Aproveita o horário da Andréa Salles hoje e manda uma mensagem. Andréa, Reginaldo falou hoje de manhã, eu queria agradecer o milagre que eu recebi. Ontem foi o dia da padroeira, todo dia é dia de bênção. Então aproveita, manda seu áudio. Andréa, eu gostaria de relatar o meu milagre sobre a minha padroeira, sobre a nossa padroeira, a Nossa Senhora de Fátima. É, a nossa padroeira do santuário, da Rádio Capital, a nossa padroeira do Brasil, Nossa Senhora Aparecida, todas as nossas senhoras, Nossa Senhora das Graças, Nossa Senhora do Carmo, a padroeira dos nós, tantas, né? Aproveita o horário da Andréa, manda sua mensagem. Ontem você não chegou até o carro de som da capital para você falar o seu milagre, a sua bênção, o seu pedido. Hoje nós temos. Aproveita. Você tem aí das 11 até a 1 da tarde para ter o canal aberto da capital para dizer sobre isso, né? 998-55-7007. Daqui a pouquinho a gente volta já com o Padre Reginaldo Manzotti aqui na Melhor.
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0: 98-55-7007. Bom dia, Reginaldo, tudo bem? Vou perguntar uma coisa. Opa, deixa eu ver antes aqui, deixa eu correr o olho antes pra ver o que é que você vai perguntar pra mim. Reginaldo, não tem como você arrumar a imagem de Nossa Senhora Aparecida pra mim? A minha quebrou, não tenho como comprar. Tá, tudo bem. Passa aqui na capital, eu vou dar a minha imagem, tá? Depois eu compro outra pra mim. A que fica na mesa, tá? Essa aqui faz tempo que eu tenho ela. Vou dar essa pra você, tá bom? Passa aqui, ó, já é sua. Você quer passar aqui e pegar, tá bom? Viu, Maria Soares? Obrigado, Maria. Um abraço. Wilson, tá tudo bem, Wilson? Valeu, Wilson. Ô, Maria de Leuza, como é que você tá, querida? Bom dia.
2: Bom dia, Reginaldo. Eu também tava ouvindo aqui a Rádio Capital. Uhum. Eu assisti a missa todinha pela rádio. Que tava bom, muito lindo.
0: Que bom.
2: Eu até emocionei, até chorei.
0: Certo.
2: Que missa bonita.
0: Foi bênção.
2: Que Deus abençoe Nossa Senhora da Aparecida. Derramou o milagre e as bênçãos sobre a minha casa, sobre a minha família, com as bênçãos divinas.
0: Tá certo.
2: Um bom dia bem abençoado aí pra você e sua família, com as forças de Deus.
0: Obrigado.
2: Tava muito lindo mesmo.
0: Valeu.
2: Muito bonito.
0: Que bom.
2: Acompanhei até terminar tudo.
0: Que bom, Maria.
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0: Quem leva a Maria de Lourdes Banho. Na Uzeloto 388 leva o almoço do paladar, tá bom, Maria? O almoço do paladar. A Franciele Francisca de Souza. Leva aí a cesta do café da manhã, vamos levar na sua casa, viu? Obrigado. Hoje o doutor Bruno não vem, gente. Mandou mensagem, o cabelo até esqueci de falar no ar. É verdade. Hoje o doutor Bruno não vem, tá bom? Mas vem na quinta-feira.
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0: Louvado seja nosso Senhor Jesus Cristo, para sempre seja louvado, querido povo de Deus. É terça-feira e você sabe, eu me rendo à devoção de Jesus das Santas Chagas. E vamos dizer, Jesus das Santas Chagas, protegei-nos e curai-nos do câncer. Jesus das Santas Chagas, libertai-nos da ansiedade e da depressão. Eu ofereço este programa a todos os líderes mensageiros das capelinhas de Jesus das Santas Chagas, a todas as famílias que recebem as capelinhas e a todos que rezam o terço das Santas Chagas. Quero lembrar que ontem foi o dia de Nossa Senhora Aparecida, mas nós não terminamos a novena. E é proposital, exatamente para lembrar que não é que passou o dia, passou a nossa oração. Vamos continuar até poder dizer obrigado, Senhor, pela graça recebida, oitavo dia de Nossa Senhora Aparecida. Saúdo a todos nesse espírito de amor, de fraternidade e alegria. Todos que acompanham pela rádio Evangelizar, de onde tudo começa, as rádios irmãs cujos nomes cito neste momento. Rádio Capital 91, de Cianorte, Paraná. 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É Jesus das Santas Chagas, dolorosas e gloriosas, juntos, em nome do Pai, do Filho e do Espírito Santo. Amém. Naquele tempo, enquanto Jesus falava, um fariseu convidou-o para jantar com ele. Jesus entrou e pôs-se à mesa. O fariseu ficou admirado ao ver que Jesus não tinha lavado as mãos antes da refeição. O Senhor disse ao fariseu: vós fariseus, ficais, limpais o copo e o prato por fora, mas vosso interior está cheio de roubos e maldades, insensatos. Aquele que fez o exterior, não fez também o interior? Antes dai esmola do que vós possuís tudo, e tudo ficará puro para vós. Eu gostaria de refletir que Jesus não é um homem transigente. Não se pode dizer que Jesus excluía os fariseus, não. Ele teve sérios problemas com os fariseus e os escribas, mas porque eles não o aceitavam. Tanto que hoje, você ouviu, um fariseu fez um convite. Quem são os fariseus, padre? Uma das classes sociais religiosas, teríamos que dizer religiosas, políticas e econômicas. As coisas se misturavam muito. Os fariseus eram realmente pessoas que levavam à risca o Antigo Testamento. E talvez isso mais dificultava-os a enxergar de forma mais ampla os próprios mandamentos de Deus. Veja, o fariseu convidou Jesus, Jesus foi. Ao invés do fariseu receber a boa nova que vinha de Jesus Cristo, ele colocou reparo que ele não lavou as mãos, um preceito. Para nós, lavar as mãos é questão de higiene, para eles era, além disso, um preceito muito sério. Então Jesus questiona: vocês lavam o copo por fora, mas é dentro que está a sujeira. Às vezes eu e você precisamos disso, lavar por dentro. Não ficarmos preocupados com o exterior. Por isso, vamos pedir ao Senhor das Santas Chagas que derrame uma gota do sangue redentor sobre nós. Senhor, eu sei que o teu sangue derramado sobre mim há de me lavar no interior, há de lavar o copo por dentro, há de lavar a minha alma. onde de fato possa haver insensatez, possa haver ganância, possa haver farisaísmo. Daí vem a palavra hipocrisia. Senhor Jesus, basta uma gota do teu sangue, eu serei curado. Basta uma gota do teu sangue, eu serei purificado. Hoje é a palavra de hoje. Purificação do interior. Que não haja distinção entre o que falamos fazer e o que de fato fazemos. Uma palavra dicotomia, que não haja essa ambiguidade em nós. Senhor, basta uma gota do teu sangue que recaia sobre esta pessoa que está doente. Vamos interceder. Jesus, basta uma gota do teu sangue redentor sobre esta pessoa que está acamada dentro de casa. E diga o nome da pessoa, você, se estiver perto, impõe as mãos sobre esta pessoa. Põe na testa assim e diga: Jesus, curai esta pessoa que está doente. Você está doente, coloque a mão sobre a sua enfermidade. E nós rezamos agora como intercessores por aqueles que estão nas UTIs. Ah, gente, como é difícil. Recentemente visitei uma enfermaria e como é difícil. Como é difícil as pessoas estarem ali sujeitas a tratamentos, esperando que seja liberado remédios. Me tocou muito isso. Uma pessoa que uma semana esperando que seja liberado um procedimento e estava lá com a perna quebrada. Eu não estou fazendo críticas políticas sociais, eu apenas estou trazendo uma realidade. E você sabe do que eu estou dizendo. Jesus, olhai pelos menos favorecidos. Hoje a medicina está tão avançada, mas está tão distante daqueles que mais precisam. Por isso, Senhor, olhai com atenção aqueles que estão desamparados judicialmente, economicamente, desamparados do apoio familiar, desamparados, Senhor. Nós pedimos por aqueles que estão endividados. E aqui nós sabemos, muitas pessoas honestas estão endividadas. E nós queremos te pedir, São José, interceda por estas pessoas. Não são pessoas ruins, não são pessoas caloteiras. Circunstancialmente estão em dívidas. São José, ajude a abrir as portas que possam conseguir sair desta situação financeira difícil. Jesus das Santas Chagas, permaneça conosco durante todo este programa. Jesus das Santas Chagas, escute o clamor que tua mãe, Nossa Senhora Aparecida, nossa padroeira, continua a elevar a ti, Senhor. Eu vou para o intervalo e volto já. Volte comigo.
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0: Logo mais eu atendo os ouvintes, mas eu quero fazer um convite para você. 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Celebrar Pentecostes em Assis e Roma. 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E é um roteiro inusitado. Nós ainda não fizemos. Nós começamos em Palermo. Palermo, na visita de a Catedral de Palermo, que para mim foi de grande inspiração, Santa Maria Nuova. Vamos a Cefalu, na missa dominical da Catedral Normanda do Cristo Pantocrátor, na ábside. Vamos a Siracusa, terra de Santa Luzia, onde ela é a protetora, onde dos olhos, e ela foi martirizada. Tem uma obrigação lá. Taormina, uma joia incrustada na montanha. Nós vamos a Tirreno, paisagens lindas do sul da Itália, passando por uma travessia numa balsa pelo Estreito de Messina. Vamos ao Santuário de São Francisco de Paola, padroeiro da Calábria. Vamos até Pompeia, Nossa Senhora do Rosário de Pompeia, e ver o Vulcão Vesúvio de 79 depois de Cristo. Vamos à Costa Amalfitana. Você já pensou ir lá? Nós vamos a Amalfi, na igreja de Santo André, Catedral de Santo André, na cripta, Ilha de Capri, onde vamos à igreja de Santo Estevão, na Capri, São Miguel do Arcanjo. A natureza, ela é exuberante. Vamos a Nápoles, onde nós temos São Januário, o santo cujo sangue até hoje liquidifica. Aí chegamos em Assis, para o Congresso de Pentecostes. Vamos rezar São Francisco de Assis, Santa Clara, o corpo de São Carlo Acutis. Vamos visitar. E depois vamos ao Vaticano. Vamos às Basílicas Papais e há previsto um encontro para todos que estão celebrando 60 anos. O encontro com o Papa Leão XIV, 419-8753-3300. Vanderleia, que a paz de Jesus esteja com você, Vanderleia.
1: Bom dia, Padre, sua bênção.
0: Deus abençoe. De onde você fala, filha?
1: Eu falo de Brasília, Padre.
0: Distrito Federal, como é que você me acompanha ali em Brasília?
1: Rádio Nova Aliança.
0: Meu abraço, Rádio Nova Aliança, que visitei e fui recebido com muito carinho. Pois não, Vanderleia?
1: Padre, eu quero dar um testemunho e pedir um pedido de oração.
0: Bora lá, vamos começar louvando a Deus.
1: Padre, eu tive um câncer de mama. Até então, fiz meu tratamento, né? Aí eu tava pra sair minha cirurgia e eu sempre ligadinha no Senhor da Santa Chaga, pedindo a gotinha do sangue dele.
0: Eu comecei hoje rezando, protegei-nos e curai-nos do câncer. E aí?
1: Pois é, aí, Padre, um dia eu tava acompanhando o Senhor, na Eucaristia, acompanhando a Quinta Eucaristia, né?
0: Sim, na Quinta Eucaristia.
1: Aí, eu não lembro se foi na Arca da Aliança, não lembro,
0: não,
1: né?
0: Não importa,
1: é. Aí, Padre, eu tava sentada na cadeira, uns minutinhos mesmo, pra terminar o programa, uns minutinhos mesmo pra acabar o programa.
0: Sim.
1: Aí eu tava sentada na cadeira acompanhando o Senhor com a mão cheia e falando, pedindo. Aí o Senhor revelou que tinha uma mulher com a mão no cheio esperando a cirurgia, esperando o exame, e vai dar tudo certo, a cirurgia dela, o exame dela. Então, Padre, na mesma semana saiu minha cirurgia.
0: Amém.
1: Saiu minha biópsia e não deu mais nada, Padre.
0: Louvado
1: mais
0: seja
1: nada
0: Deus.
1: Até hoje, Padre.
0: Diga comigo. Eu, Vanderleia.
1: Eu, Vanderleia.
0: Sou um milagre de Jesus das Santas Chagas.
1: Eu sou um milagre de Jesus das Santas Chagas.
0: Graça recebida.
1: É graça testemunhada. Só com quem não saiu.
0: Isso.
1: Secretão.
0: Maravilha.
1: E o pedido de oração, Padre. Eu quero que você ore pro meu filho, Danilo, que ele tá numa depressão muito profunda.
0: Tá.
1: E pedir ao senhor pra você orar pro meu filho.
0: Danilo.
1: Danilo,
0: quantos
1: eu oro muito
0: ele
1: também.
0: Tem
1: 32 anos.
0: Casado, solteiro?
1: Solteiro.
0: Vamos rezar sim, filha. Vamos levar na Santa Missa. Vamos pedir a Deus, nosso Senhor. Então reza comigo, Jesus.
1: Jesus.
0: Pelas tuas santas chagas dolorosas e gloriosas.
1: Pelas santas chagas dolorosas e gloriosas.
0: Curai meu filho Danilo.
1: Curai meu filho Danilo.
0: E todos os que sofrem com depressão.
1: E todos que sofrem com depressão.
0: Seja a cura e a força.
1: Seja a cura e a força.
0: A restauração.
1: Como é
0: que a restauração.
1: A restauração.
0: Tire o mal pela raiz.
1: Tire o mal pela raiz.
0: Onde esta depressão se instalou.
1: Onde essa depressão se instalou.
0: Amém.
1: Amém, Pai.
0: Levarei no altar do Senhor, que Deus abençoe, Vanderleia de Brasília, Distrito Federal. Ela citava a Rádio Nova Aliança FM ao arcebispo cardeal Dom Paulo César Costa. E eu falei, nós vamos colocar em oração, você sabe por quê? Nós estamos sempre dizendo e estamos numa ação. Você tem um lugar em nosso coração. E veio de Coríntios, capítulo 2:7-2, dai-nos lugar em vossos corações. Quero lembrar que você pode mandar suas intenções e nós colocamos no altar do Senhor missas, adorações, terços, intercessões. Você pode colocar agora o seu celular direcionado à câmera pelo QR Code que está na tela. Ou você que está me escutando pelo rádio ou de outra forma, ligue 0800-410-6060. Mande um WhatsApp 41-3221-6060. Eu repito, confie suas intenções à obra evangelizar é preciso. Aqui, você tem um lugar no nosso coração. Nós queremos rezar por você. Nós queremos rezar por você. Escute esse testemunho.
2: Eu sou Rosilene, de Fortaleza, Ceará.
0: Pois não,
2: quero
0: Rosilene.
2: Quero deixar meu testemunho do Evangelizar é Preciso.
0: Opa,
2: Fortaleza, 2025.
0: Eita.
2: Padre, nesse período, meu pai Raimundo Valcês se encontrava internado na UTI do Hospital de Messejana, com problemas de coração e teve um AVC. Reinternaram ele e botaram ele na UTI pro melhor dele.
0: Oh, Deus.
2: Padre, com tantos problemas e com meu pai doente, na sexta-feira, na véspera do Evangelizar, escutando seu programa como sempre, o senhor disse, peça a Jesus da Santa Chaga e vamos pro Evangelizar.
0: Olha
2: quando
0: aí.
2: Eu tava lavando a minha louça, eu me ajudei e pedi, Jesus da Santa Chagas, abençoe que eu vá pro Evangelizar, eu já vou agradecendo pela cura e a restauração da saúde do meu pai.
0: Certo.
2: Eu prometo que eu fico a missa toda de joelho já em agradecimento.
0: Meu Deus.
2: Não vou pedir, vou só agradecer porque eu sei que o senhor vai me dar essa bênção.
0: Certo.
2: Padre, tudo deu certo. Eu fui pro Evangelizar. Cumpri o que eu falei, passei a missa todinha de joelho, o senhor disse, peça a Jesus da Santa Chaga que ele dá. Eu pedi, eu implorei muito, que eu gritava, que eu não senti, só senti aquele arrepio gostoso, aquele sentimento bom.
0: Sim.
2: Quando eu saí de lá, eu saí com meu coração leve, com a certeza tão grande que tudo tinha dado certo.
0: E aí?
2: E meus irmãos chorando, porque minha sobrinha tinha ido, tinha tido a notícia que meu pai ia ficar mais 7 dias na UTI. O que a gente veio buscar aqui pro nosso pai, nós vamos levar. Meu pai vai sair da UTI, meu pai vai ficar bem.
0: Acredito.
2: E a gente vai testemunhar isso no próximo Evangelizar. Quando foi no domingo, a minha irmã foi visitar e recebi uma notícia que meu pai ia sair da UTI.
0: Olha,
2: e foi para um leito. A luta continuou, mas graças a Deus ele saiu de lá, do hospital.
0: Sim.
2: De cadeira de roda, dependendo da gente para tudo, padre. Mas hoje meu pai já tá andando de amuleto, graças a Deus, graças a Jesus da Santa Chagas. E hoje eu posso dizer que meu pai é um milagre, Jesus da Santa Chagas.
0: Amém, filha. Rosilene, obrigado por ter mandado seu testemunho e convido todos que participam do Evangelizar, já há 18 anos, nós vamos para o 19, gravem testemunhos. Está ali a Rosilene, de Fortaleza, contando do pai Raimundo. E ela foi para o aterro da Praia de Iracema e antes de receber a graça, ela ficou de joelho a missa inteira, já agradecendo. Eu volto comentando e volto com a leitura durante. Volte comigo.
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0: Ainda hoje, o oitavo dia de Nossa Senhora Aparecida, mas o testemunho foi da Rosilene de Fortaleza. Lá, TV Evangelizar, canal 21.1, nos transmite a Rádio Jangadeira FM, Shalom FM, Dom Bosco FM, Arcebispo Dom Gregório Paixão. E eu estimulo as pessoas que participaram do Evangelizar é Preciso que liguem e grave um áudio no 41-3221-6060. Nós estamos em contagem regressiva, 18 dias, e digo para você, não é um evento. Você pode achar que é um grande evento. Não, é um Deus escolheu o aterro da Praia de Iracema uma vez por ano para fazer milagres, para transformar vidas. E no dia 31 de outubro, povo do Ceará, povo de toda a região do Nordeste, do Brasil, nós estaremos lá nessa multidão, um rezando pelo outro, com o tema inabalável. Dai-me, Senhor, uma fé inabalável, com fé a tempestade vai passar a partir do meio-dia. Toda a programação da tarde, intensa, terço mariano, terço das Chagas, momento forte às 17 horas, Santa Missa, presidida pelo Arcebispo, irei com celebrar, seguida depois de adoração ao Santíssimo Sacramento e um momento de evangelização pela música. Gente, é contagem regressiva, momento de graça e de bênção, faça como a Rosilene. Ela foi, não tinha recebido a graça, mas ela ficou de joelhos agradecendo. E depois no domingo, o pai saiu da UTI. Graça recebida, graça testemunhada. Filho amado, vamos para a leitura orante. Bíblia aberta, cartilha de oração.
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0: E nós continuamos a leitura orante dos profetas. E sem pressa, Eliseu. Ontem foi o machado que boiou. Padre! Que eu entendo disso? Ah, não, não vou explicar de novo, não. Tá lá no YouTube, Padre Manzotti, leitura orante. Hoje nós seguimos. Eliseu, segundo Reis, capítulo 6, versículo 8. O rei da Síria estava em guerra contra Israel. Ele pediu conselho aos seus oficiais e escolheu um lugar para armar um acampamento. Mas o profeta Eliseu, atenção, estava tendo uma guerra. O rei sírio contra Israel. Mas Eliseu deu um recado ao rei de Israel avisando-lhe que não fosse para perto daquele lugar, pois os sírios estavam ali esperando escondido para atacá-lo. Então, o rei de Israel avisou os homens que moravam naquele lugar e eles ficaram alerta. Isso aconteceu várias vezes. O rei da Síria ficou muito aborrecido. Então chamou os seus oficiais e perguntou: qual de vocês está do lado do rei de Israel? Tipo assim, quem é que está sendo o espião e o informante? Quem é que está contando para eles que nós estamos aqui de emboscada? Um deles disse: nenhum de nós. É o profeta Eliseu. É o profeta Eliseu quem conta ao rei tudo o que o senhor fala, até mesmo dentro do seu próprio quarto. Então o rei ordenou: descubra onde ele está, que eu quero prender. Contataram-lhe que Eliseu estava em Dotã. E ele chamou para lá uma grande tropa de soldados com cavalos e carros de guerra. Eles chegaram à noite à cidade e o cercaram. No dia seguinte, cedinho, o empregado de Eliseu levantou-se e saiu da casa. Ele viu tropas sírias com seus cavalos, carros de guerra, cercando a cidade. Então entrou na casa e disse a Eliseu: Senhor, Senhor, nós estamos perdidos. O que vamos fazer? Eliseu disse: não tenha medo, pois aqueles que estão conosco são mais numerosos dos que estão com eles. Então orou. Atenção, Eliseu orou. Ó Senhor Deus, abre os olhos do meu empregado e deixa que ele veja. Vou repetir porque parece estranho e duvido que você tenha lido isso. Ó Senhor, abra os olhos do meu empregado e deixa que ele veja. Deus respondeu a oração dele. Aí o empregado de Eliseu olhou para cima e viu que ao redor de Eliseu o morro estava coberto de cavalos e carros de fogo. Quando os sírios atacaram, Eliseu orou dizendo: ó Senhor Deus, faze com que estes homens, os sírios, fiquem cegos. Deus respondeu a oração de Eliseu e fez com que os sírios ficassem cegos. Então Eliseu foi falar com eles e disse: vocês estão no caminho errado. Esta cidade não é o que estão procurando. Venham comigo que eu vou levar vocês até o homem que estão procurando. E guiou-os até a Samaria. Logo que eles entraram na cidade, Eliseu orou dizendo: ó Senhor Deus, abre os olhos deles e deixa que eles vejam. Então Deus fez com que os sírios enxergassem de novo. E eles viram que estavam dentro da cidade da Samaria. Quando o rei de Israel viu os sírios, perguntou a Eliseu: devo matá-los, Senhor? Devo matá-los? Não, de jeito nenhum, respondeu ele. Por acaso o Senhor mata os soldados que são feitos prisioneiros de guerra? Dê de comer a eles, a estes, e deixe que voltem para o rei deles. Então o rei de Israel mandou fazer uma grande festa para aqueles sírios. E depois de comer e beberem, ele os mandou de volta para o rei da Síria. Daí em diante, os sírios pararam de atacar a terra de Israel. Sacristão, você estava prestando atenção? Você tinha escutado isso, sacristão? Pois é, meu filho. Muita gente não conhecia essa história. Eu repito, segundo Reis, capítulo 6, do versículo 1 ao versículo 18. Como entender isto? Como entender? Não está tão difícil. Não é tão difícil quanto o machado. Abre os olhos. Esta é provavelmente a frase central da passagem. O servo estava vendo errado. Abre os olhos. O exército inimigo realmente estava ali. O perigo era real. O medo dele não era invenção. O problema é que ele estava vendo apenas uma parte da realidade. Eliseu vê o exército, mas enxergava algo além disso. Essa é a diferença entre olhar e enxergar. O servo olhava para aquilo que ameaçava. Eliseu olha para a mesma realidade e interpreta a luz de Deus. Isso é muito importante na nossa vida. Às vezes, não estou dizendo que a nossa dificuldade não seja real, mas é como nós olhamos para a dificuldade de uma doença familiar, uma crise financeira, uma situação profissional, um relacionamento difícil. Como é que nós olhamos para uma preocupação de filhos, para o endividamento que cresce cada vez mais? A fé não está dizendo que é para fingir que não tem problema. O problema existia e Eliseu também o via, mas é acreditar que o problema não é a única realidade. Os cavalos e carros de fogo que aparecem ao olhar do servo depois são sinal da proteção divina. Isso não quer dizer que Deus não vai permitir problemas na nossa vida. Na verdade, ele está dizendo que, mesmo com dificuldades, a presença de Deus é maior que aquilo que nos ameaça. Você está passando por dificuldade? Vou repetir. Não é negar a realidade, mas o texto de hoje nos ensina que a presença de Deus é maior que a realidade que nos ameaça. O exército continuava existindo. O problema continua existindo para você. Mas a mensagem bíblica vem nos dizer algo mais. A presença de Deus é maior que aquilo que nos ameaça. Eu vou para o intervalo e volto ainda refletindo esse texto, que é muito emblemático e simbólico. Volte comigo.
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0: Eu gostaria que você refletisse mais um pouco. O que nós estamos refletindo na leitura durante de hoje? Segundo Reis, capítulo 6, versículo 1 a 18. Leia depois. Perdeu agora, à noite. Vai estar no YouTube. Mande para uma pessoa, mande para um amigo que está passando por uma dificuldade, por uma ameaça real. É interessante perceber que o Eliseu não pede: Senhor, destrói o inimigo. Ele pede: Senhor, abre-lhe os olhos. Ele pede uma mudança na forma de enxergar o problema. Às vezes, nós só pedimos: Senhor, tire esse problema da minha vida. Mas o problema vai continuar. Nós temos que começar a pedir: Senhor, faça-me enxergar de forma diferente aquilo que me amedronta. É impressionante que depois que eles estão na Samaria, o rei de Israel os tinha nas mãos e disse: devo matá-los. Perceba aqui, Eliseu, um homem de Deus, um homem da paz. Ele manda preparar um banquete para os inimigos. Comem, bebem, e os soldados voltam para o seu rei. Você percebeu que no final diz que a partir deste gesto, a Síria passou a combater Israel? Como reagimos também terá frutos ou não. Se reagirmos com o mal provoca o mal, violência gera violência. Mas se formos instrumentos da paz, a paz também ecoa. Queridos irmãos e irmãs, quanto ensinamento nesse texto de hoje. Quanto ensinamento, e teria muito mais. Mas esta foi a leitura orante de hoje. Amém. Gostou? Mande para um amigo, para uma amiga. Mais uma etapa da leitura do Livro dos Reis, do profeta Eliseu. Edir, que a paz de Jesus esteja com você, Edir.
1: Bom dia, padre.
0: Bom dia, Deus abençoe, Edir. De onde você fala, querida?
1: Amém. Eu falo de Indaiatuba.
0: Indaiatuba, São Paulo. Como é que você me acompanha?
1: Olha, eu acompanho pela Rádio Central AM 810 e pelo YouTube.
0: Tá bom, Rádio Central e pelo YouTube. Você estava escutando o texto?
1: Tô ouvindo.
0: Você gostou da história de Eliseu?
1: Sim,
0: a gente, aqui. A gente aprende cada coisa, né, filha, na Bíblia?
1: Sim,
0: e eu vou fazer uma pergunta para você bem sincera, assim, eu deixo você falar, prometo. Você já tinha lido esse texto? Seja sincera.
1: Não.
0: Então, tá aí que...
1: Amei e grifei.
0: Tá bom, querida. Bom, fala lá, Edir.
1: Ai, padre, tô ligando para contar a graça que eu recebi.
0: É.
1: Quando o senhor estava nos Estados Unidos, agora tempos atrás, e ao senhor passar com o Santíssimo, assim, no meio do povo...
0: Sim, eu no retiro, depois fiz isso em vários lugares, Anderson, depois fiz isso, aí não foi transmitido que tivemos um problema, mas sim, eu passei com o Santíssimo.
1: Você estava no clube português,
0: se então, não me engano, no clube, né? Português foi no primeiro ou segundo dia do retiro.
1: Sim, aí o senhor estava lá, aí na hora que o senhor passou com o Santíssimo, porque dias antes eu estava com dores fortes no rim, muito, muito mesmo. Tinha ido tomar injeção, outro dia voltei para tomar soro.
0: Sim.
1: E nada passava. Quando passou o senhor com o Santíssimo e parou assim na TV, aí eu estava com aquela dor, o senhor falou assim: Jesus está curando uma pessoa que está em casa.
0: Meu Deus.
1: Com problema urinário e com dores no rim, ou crise de dores no rim, algo assim.
0: Sim.
1: Padre, ao terminar, eu continuei orando junto.
0: Sim.

0: você vai dizer assim, ah, mas por que que eu vou acompanhar de longe? Claro, nada como estar presencialmente. Volto a dizer, nada como estar presencialmente. Mas nós transmitimos tudo. E mesmo distante, a fé, pela misericórdia de Deus, primeiro, graça de Deus e a fé, Deus age. Você escutou, Edir? Eu estava nos Estados Unidos, não importa se foi no sábado ou no domingo, nos dois dias eu fiz a passagem com o Santíssimo Sacramento. E Deus colocou no meu coração naquela hora, eu nem lembro disso, que uma pessoa em casa, acompanhando pela televisão, estava sendo curada, tocada nos rins. E você escutou, um dia antes, o médico tinha dado remédios pesados, ela não tomou nada. Não é um sinal de Deus? Não é um sinal de Deus, meu filho? E ainda tem gente que não crê. Edir, de Indaiatuba, São Paulo, YouTube, Rádio Central AM de Campinas, Dom João Inácio Miller, arcebispo de Campinas. Quero fazer um apelo a você. Que tal você se tornar o mensageiro da Capelinha de Jesus das Santas Chagas? Eu acredito, gente, quantas graças têm sido derramadas, quantos casamentos restaurados, quantas famílias que se reúnem. Por isso, enquanto eu vou mostrando as fotos, ligue e diga, vou me tornar um líder mensageiro da Capelinha, Faça isso agora, tome essa atitude. O Silvano Jesus da Silva, de Belo Horizonte, olha aí, Belo Horizonte, mandou a foto, muito obrigado. Eleusa Maria Zorte Santini, de Chapecó, Santa Catarina. Erinilce Rosa do Nascimento, Itaquiraí, Mato Grosso do Sul. Violanta de Barros, Massachusetts, Estados Unidos. Padre Jorge ali no meio. Tá aí, gente. Foi lá no Retiro, em Massachusetts, que aconteceu essa revelação. Maria da Cruz Santos Oliveira, de Picos, Piauí, meu abraço. Maria de Fátima da Silva Monteiro, Rio de Janeiro. Vanilda Mâncio da Silva, de Cacoal, Rondônia. Quitéria Maria dos Santos, Lagoa da Canoa, Alagoas. Jaqueline Estuane, Paranavaí, Paraná, meu abraço. Valdirene Amâncio da Silva, Matupá, Mato Grosso. Então fica meu apelo. Você recebeu uma graça de Jesus das Santas Chagas? Você já foi uma miraculada, um miraculado de Jesus das Santas Chagas? Então retribua dizendo, assim como eu aprendi a ter devoção a Jesus das Santas Chagas, quero levar aos demais. Torne-se um líder mensageiro da Capelinha agora. 0800 410 6060. Se você preferir, mande um WhatsApp 41 3221 6060. Acredite, por quê? Porque as Santas Chagas de Jesus é uma devoção que vem da igreja. Eu vou citar, e está aqui no devocionário de Jesus das Santas Chagas, São Boaventura disse assim: as chagas de Cristo ferem os corações mais duros e aquecem as almas mais frias. Você escutou? São Boaventura disse: as chagas de Jesus ferem os corações mais duros e aquecem as almas mais frias. Que o Senhor das Santas Chagas faça isso. E não é isso que o mundo mais precisa? Torne-se um mensageiro da Capelinha de Jesus das Santas Chagas. Eu vou para o intervalo, eu volto já. E lembrando que nós continuamos o 8º dia de Nossa Senhora Aparecida. Não pare de rezar enquanto não puder dizer obrigado, Senhor, pela graça recebida. Eu volto já.
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somente com a rádio, não somente com uma música boa, mas com o próprio Deus. A gente quer fazer essa conexão. E olha, aqui você vai encontrar a alegria de ser de Deus, viu? De estar em Deus todos os dias, mesmo nas nossas imperfeições, a gente tem que buscar todo dia, estar na presença dele, sabe? Não desiste não, porque Deus não desistiu de você ainda, tá? Se você tá vivo, tá respirando, ainda há uma oportunidade, há uma chance, há um novo começo, isso mesmo, você pode começar agora, tudo, pode passar assim uma borrachinha na vida, sabe? Às vezes a gente precisa fazer isso, passar uma borracha e seguir em frente pra poder experimentar o que tem. Muito mais, tem muito mais. Você acha que viveu tudo que você tinha que viver? Jamais, jamais. Tem muito mais. Então bora conhecer o que Deus tem pra gente, viu? Vamos lá, ó, a Andréia Mexará já chegou aqui. A Lurdinha, um beijão pra você, Deus abençoe, viu? Que maravilha, essa galera linda, maravilhosa participando com a gente. Daqui a pouquinho, Terra Seca, o pessoal tá pedindo já a música Terra Seca. E olha só.

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É Bluetooth, maravilhoso. Você pode dançar pra lá e pra cá na casa, que delícia, né? Falando em dançar, você é uma pessoa que costuma dançar quando toca uma música boa, hein? Você já começa a se remexer, as perninhas já começam lá, né, marcar o tempo da música? Essa é a nossa pergunta de hoje. Eu quero saber, começou uma música, você já começa a dançar ou não? Você se segura? Você tem até medo de soltar muito, porque... Ai, meu Deus, se pudesse, igual eu e a Ana Patrícia, né? Um beijo pra Ana Patrícia. À tarde ela vai estar aqui com a gente todas as tardes, com a Ana Patrícia, animando a nossa tarde da Rádio Capital, não é verdade? E aí, você é uma pessoa que dança quando toca aquela música bacana? Que bom, que se você for, que Deus abençoe. Se você não é, te convido a se soltar um pouquinho mais. Ai, deixa a vida mais leve, viu? Deixa a vida mais leve, vale a pena. Bora lá, agora 11h16. Essa música é maravilhosa e nessa versão aqui você vai gostar, viu? É, esse rapaz, esse cantor é o Guilherme de Sá. Ele que fez parte da banda Rosa de Saron. Agora ele tá fazendo um trabalho solo. E ele convidou o padre Ailton Cardoso, que compôs essa canção, Terra Seca, e fizeram essa versão maravilhosa. Ouça aí.

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0: Vai participando com a gente, eu quero saber. Se quando começa uma música, você é aquela pessoa que fica dançando, batendo o pezinho, marcando tempo.

0: Gomes, minha tá gente.
1: 11h34, bom dia pra você que tá trabalhando debaixo de chuva aí, né? Que maravilha, gente. Agradecendo. Ai, conversando com o Claudemir, olha que a gente troca o turno aqui, né? E aí ele tava falando que ele teve que vir debaixo de chuva, debaixo de chuva. Olha, compra aí sua capinha, né? Se proteja, cuida aí da sua saúde, toma vitamina, vitamina C, D, B, F, G. Porque olha, vou falar, a gente tem que cuidar do tempo, tá virando. Fica frio, fica calor, fica frio, fica calor. Será que é o El Niño, gente? Ó, dizem que é, né? Então a gente tem que se cuidar, proteger, né? Não ficar andando aí pra lá e pra cá quando tá ventando, dá um tempinho, espera o vento passar pra não encontrar nenhum galho, né, caindo aí em cima da cabeça. Deus me livre. Gente, cada ventania louca, né? Essa madrugada, noite inteira, raios e trovões. Mas o importante é a gente estar na confiança em Deus, né? E se proteger da melhor forma. Gente, e aí? Você é aquela pessoa que já arrasta o pé quando começa uma musiquinha bacana, que nem essa que tocou agora? A gente já quer dançar, né? Porque é bom demais, tá na nossa essência, cantar, dançar, é, sabe? Ter a vida mais leve, é, faz parte dos dons que Deus nos deu pra gente poder aliviar a tensão do dia a dia. A gente nasceu pra ser feliz verdadeiramente, em Deus, não é verdade? Em Deus a gente é livre. Ah, quem diga que não, mas quem vive sabe que a liberdade dentro da vontade de Deus é maravilhosa, né? Bom, vamos lá, entre amigos, vai participando com a gente. A dona Maria Benedita tá participando, beijão. Oi, Lurdinha, tudo bem, querida? Como que você está, hein, mulher?
2: Bom dia, Andréia, que coisa mais linda ontem, Andréia.
1: Aham.
2: Né, Andréia, eu caminhei nessa Romaria 9 anos descalço, alcancei todas as minhas graças que eu pedi para Nossa Senhora. E foi muito gratificante, tá? E ontem eu fiquei, como eu dei um probleminha no meu joelho, eu não fui fazer a caminhada, mas assisti tudinho, rezei junto, chorei junto e pedi mais ainda por todas as pessoas que precisam, tá? Um abraço, André.
1: Tá certo, Lurdinha, é isso mesmo. Ontem teve a caminhada, né, até Vidigal, foi maravilhoso. E eu não pude estar, mas acompanhei também com o Reginaldo. Que maravilha, né? O Reginaldo esteve, né, com vocês. É, então, um beijo pra todo mundo. Padre Divaldo, um beijo grande pra toda a comunidade de Vidigal. Né, os nossos padres também estiveram presentes. Foi maravilhoso, né, gente? Que maravilha. Então, olha, até pra lembrar um pouquinho, eu quero tocar uma música aqui maravilhosa. Que é um lançamento, lançaram ontem em homenagem à Nossa Senhora Aparecida. Eu sei que foi ontem, mas está no nosso coração ecoando ainda, não é, Lurdinha? Então daqui a pouquinho eu vou tocar, mas antes eu quero mandar um abraço para a Andréia. Um beijo grande, ela que trabalha na ABC, Escola ABC da Criança. Quem mais está aqui com a gente? A Gleice, um beijão para você. Estou ligadinha no programa, depende da música, sim. Ah, é verdade, né? Depende da música, a gente já tá dançando lá, não tem jeito não. A dona Albani, um beijão, querida. Vamos ouvir o áudio dela. Tudo bem?
3: Andréia, meu anjo querido, bom dia.
1: Como é bom ouvir sua voz.
3: Então, Andréia, eu não consigo ficar com o pezinho quieto não, hein? Qualquer lugar que eu tô, quando eu vejo, eu tô batendo o pezinho com a música já. E
1: é
3: em
1: bom,
3: casa,
1: né?
3: Eu danço sozinha.
1: É terapêutico.
3: Beijo no seu coração, fica com
1: Beijo,
3: Deus.
1: Beijo, linda. Deus abençoe. É isso, gente, é terapêutico. Você sabe, falando em terapêutico, eu tô fazendo isso com a minha filha, eu tô usando a música pra ajudar ela a dormir melhor. Isso mesmo. Então, olha, tá sendo uma cantoria lá nas madrugadas, na noite, antes de começar ali o sono. A gente já começa as cantorias. E se não é música que a gente conhece, a gente inventa. É uma maravilha a música, né, gente? É bom demais. Ó, a Tami também tá aqui. Eu sou a que não pode ouvir música que já começa a se mexer, mexer os pezinhos. Amo dançar. Quero muito ganhar esse fone de ouvido. Isso mesmo, ó. Fone de ouvido da loja Formiguinha pra você, hein? Abra seu coração. Coraçãozinho agora e ouça essa canção que é da nossa mamãe Aparecida, mãe dos aflitos, Rosa de Saron.

0: Amém.
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1: A escravidão é algo muito ruim. Nós sabemos quantas pessoas no nosso mundo já sofreram com escravidões. É algo ruim, algo péssimo. Agora, se já é ruim, se já é terrível ser escravo neste mundo, imagine você ser escravo espiritualmente do demônio. Sim, porque a palavra de Deus diz que o demônio pode nos escravizar. E ele nos escraviza através do quê? Ele nos escraviza através do pecado. Por exemplo, eu falando com vocês agora, já me vem uma palavra que está em João capítulo 8, versículo 34. Em verdade vos digo, todo homem que se entrega a pecado é seu escravo. Então não sou eu que estou inventando isso. A escravidão neste mundo é terrível. E Deus sempre quis libertar o seu povo disso. Mas a escravidão ao demônio é pior ainda. Veja. Todo homem que se entrega ao pecado é seu escravo. Então o jeito que o demônio me escraviza é através do pecado. 1 João capítulo 3, versículo 8. Aquele que peca é do demônio, porque o demônio peca desde o princípio. Então, essa escravidão, ela é terrível. Nós vemos no livro do Êxodo, capítulo 17, versículo 3, que Deus, que havia um povo, o povo de Israel, estava no Egito há 430 anos na escravidão. E Deus levanta Moisés para libertar esse povo. Mas olha o que esse povo fala. Êxodo 17, 3. Entretanto, o povo que ali estava privado de água e devorado pela sede, murmurava contra Moisés. Por que nos fizeste sair do Egito? Por que nos fazer morrer de sede com os nossos filhinhos e nossos rebanhos? Olha a pergunta, por que nos fizeste sair do Egito? Peraí, o Egito não é o lugar da escravidão? 430 anos. E quando Deus fala com Moisés, o que, que Deus fala para Moisés? Eu ouvi o clamor do meu povo, ou seja, o povo durante 430 anos clamava libertação. E agora Deus envia Moisés, e aqui já aconteceu a passagem do Mar Vermelho, Deus liberta o povo do Egito. Só que é claro, agora eles vão ter que passar pelo deserto, vão ter que passar pelas provas até chegar à Terra Prometida, mas eles reclamam e eles estão com saudade de voltar ao Egito. Na cruz, Jesus venceu a morte, o demônio e o pecado. Jesus morre para nos libertar da morte e a gente vai querer a morte. Jesus morre para nos libertar do pecado e a gente vai querer o pecado. Jesus morre na cruz para vencer o demônio. A gente vai querer isso. Então, ele os revela como os desatentos e ingratos para com seu benfeitor, desprezando aquele que os libertou e preferindo aquilo que os escraviza. Então, ou seja, São João Crisóstomo está sendo maravilhoso. É loucura voltar de novo à escravidão. Pai, Filho e Espírito Santo.

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3: 11:55.
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14: Agora, 12:30, a gente continua com a nossa programação normal. Olha o seguinte, hein? Um abraço pro José Roberto, que tá

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mais clean. Ai, meu Deus do céu, muito guarda-chuva nessa hora, né? Tá todo mundo usando guarda-chuva hoje. E capa de chuva, se proteja. Hein, tá tudo bem com você? Tá almoçando em família? Já tá na hora do almoço, hein? Que delícia, que maravilha. Daqui a pouquinho eu vou pra casa, né? Poder ficar ali. Hoje a Ana tá de férias. Hoje é dia... Já antecipando aí dos professores. Parabéns aos professores. Hoje também estão de férias. Que maravilha, gente. Isso mesmo. Tem que descansar pra pegar no batente depois com força, né? Não é assim? Às vezes você dá aquela cochiladinha em casa à tarde e depois você já fica mais revigorado. É assim, a gente tem que parar um pouco. Às vezes a gente quer desistir, mas não é desistir que é o problema. O problema é que você tá precisando descansar. Dá uma pausa. Não é desistir. Não é parar com tudo. É realmente dar aquele tempinho, né? Aquele tempinho bom, assim, pra se distanciar de tudo que você tá vivendo. E aí você olha pra aquilo que você vive com mais... Opa, pera lá, não é tudo aquilo ali, né? Ô, Maria Isabel, um beijo grande. O pessoal da Vila 7 participando com a gente. Muito obrigada, viu? Quer esse fone de ouvido também? É lindo, maravilhoso. E, ó, é a loja Formiguinha presenteando você, hein? Maria Isabel, beijo grande, viu? Deus te abençoe. Ah, essa lindona também tá aqui com a gente, a Vitória. Beijão, lindona. Quem mais tá aqui com a gente, hein? Olha, quanta... Ó, que coisa linda, né? É assim, o pessoal manda aquelas mensagens que é só pra gente aqui, só nos bastidores. Eu agradeço de coração, viu? Pela amizade, pelo carinho, pela presença de vocês, por estar com a gente, né? Eu sei que a rádio, às vezes, o pessoal distancia um pouquinho por causa do tempo de política. Você sabe que a rádio, ela é obrigada, né? Todas as rádios são obrigadas a divulgar o horário político. Então, a gente precisa estar divulgando aqui. Mais importante é você tá ligadinho com a gente. Vamos voltando, tocando música, mensagem, tudo mais pra vocês, viu? Ô, Campari, ó, um beijo, um abraço pra vocês aí. Marcos, né? Marcos Henrique. Tá certo. Ah, o Jota, é o Jota. Um abraço, Jota. Maria Rosa Barbosa também ligadinha com a gente. Gente, eu tô aqui observando o tempo lá fora e agradecendo a Deus pela vida. Sabe, a gente não sabe nada do que vai acontecer no próximo segundo, né? Tá aqui, ó, de repente você recebe aquela mensagem, ó, temporal. E aí, na sua vida, como que é isso? Como que é isso? A gente, às vezes, passa por tribulações que a gente nem imagina. E hoje, gente, a gente teve uma perda aí na música, né? Na música brasileira, a música baiana, né? O Netinho, vocês lembram do Netinho? Daquela música Mila? Ô, oh, Mila! Vou tocar ela daqui a pouquinho pra vocês recordarem. Ele sofreu aí, né, com câncer e Deus levou, né? Deus levou, Deus dá e Deus tem a permissão pra levar, porque é dele a nossa vida. E aos 60 anos, o Netinho, então, deixou... Esse mundo aqui, deixou sua marca, sua alegria, sua dedicação à música, nos trouxe alegria e marcou a história. Da forma dele, com a humildade que ele, né, sempre levou a sua missão, o seu trabalho, né, com muita dignidade. Então, que Deus tenha, a gente pode rezar pela alma dele. Nós somos católicos, nós cremos, né, na ressurreição, nós cremos que a nossa intercessão alcança também as almas depois da morte. Então, que Deus possa alcançar, né, essa alma, que Deus possa abrir aí as portas do céu para ele. Vamos ouvir? Netinho, Mila, deixa a saudade aí.

0: Toninho, sempre gostei muito da música, da voz dele, uma voz doce, uma alegria contagiante, deixou aí, né, a terra, mas tenho certeza que Deus tem um lugar reservado para cada filho seu. Vai com Deus, Netinho.
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0: 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É isso aí, gente. Loja Formiguinha hoje presenteando você. Já participou pelo 998-5570-07. É o seguinte, eu quero saber se quando começa aquela música, né? Que você gosta, que é pra cima mesmo, você começa a dançar, o pezinho começa a arrastar, não tem jeito, fica marcando o tempo. Então eu quero saber de você. Vai falando aí. Lucimar, um beijo grandão pra você também. Muito obrigado pela participação. A Neuza Cardoso também ligadinha. 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É, então ó, vem com a gente, hein? Na loja Formiguinha, onde que a Demais já foi. Ai, meu Deus, é a hora do almoço. Deixa eu tomar um café aqui pra aguentar até. Acho que a Demais Gimenez vai começar hoje, será? Será, meu Deus? Ele já tá aí com a gente de volta e passa tão rápido as férias dos nossos amigos aqui, né? 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E vamos de

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0: olha, o dia inteiro, desde manhã, todos os horários, nós temos prêmios. O Ademar tá chegando aqui com a gente também. Muito boa tarde, Ademar. Seja bem-vindo, viu? Você já começou ontem?
1: É nesse aqui.
0: Esse aqui. Pulo aí,
1: tudo
0: né?
1: bem? Tô mais perdido que cachorro tonto quando cai do caminhão.
0: Oh, meu Deus do céu.
1: Será que eu vou me dar bem hoje de novo, André?
0: Jesus, não sei. Claro, não. É igual o Claudemir sempre fala pra mim. É igual andar de bicicleta. Você nunca mais esquece.
1: Mas fica aquele gelinho no coração ainda,
0: fica,
1: né?
0: Fica. Eu, quando eu fico de férias também, quando eu volto, assim, que dá um... Né, um acontece. Eu falo, meu Deus, será que eu vou saber os botões
1: os
0: lá
1: botões ali?
0: foi boas férias, descansou.
1: Foi, André, graças a Deus, né? A gente só tem a agradecer e foi muito bacana, aprendizados, né? Novos na vida da gente. E agradecer a direção da rádio.
0: Sim.
1: E estamos aí novamente, eu com muita saudade do povo nosso aqui, nossa.
0: É, a gente fica, pega um amor, um carinho, né? Uma amizade que vai se construindo,
1: Vixe,
0: né?
1: Vixe Maria.
0: Ó, Ademar, quando toca uma música bem agitada, eu já sei a resposta dele, porque eu já vi. Mas você é daquele que não aguenta ficar o pezinho parado, assim, você já vai arrastando o pé pra dançar junto?
1: Principalmente as flashbacks.
0: Vixe Maria, né? Imagina se não.
1: Não,
0: né?
1: Arrasta. Só que eu sou, assim, muito tímido, né? A gente não tem aquele estilo, né? Mas a gente, quando, assim, tá numa brincadeira, alguma coisa, um churrasco, assim, com os amigos, assim, familiar mais, né?
0: Sim.
1: A gente não se expõe muito. A gente já tem uma certa idade e também não fica mais, né? Mas, não, mas assim, um vaneirão, eu gosto muito,
0: sim,
1: né? Uma vaneira,
0: um pagodinho.
1: Pagodinho não curto.
0: É, não.
1: Um forrozinho até gosto. É, e a flashback. A flashback eu gosto, mas eu sou... Tipo, sabe aquele durão? O homem duro.
0: Dura.
1: A cintura dura.
0: Cintura
1: essa,
0: dura.
1: É, não, eu não sou cintura de mola, eu sou cintura dura mesmo.
0: Mas
1: então
0: tá,
1: é isso.
0: É isso aí, gente. O pessoal tá aqui respondendo, todo mundo participou.
1: Falei pra você, desculpa, do sambinha aí. Eu gosto de ouvir o samba,
0: sim,
1: pagode.
0: Dançar,
1: eu gosto.
0: Né?
1: É, mas assim...
0: Só no sapatinho
1: eu,
0: não vai.
1: Não, não vai, não vai. Nem no sapatão não vai.
0: Nem no sapatão. Valeu, Ademar, bom trabalho pra você. Vamos lá, gente, quem será que levou esse fone de ouvido maravilhoso? Vamos lá, foi você. Quem? Ah, o Jota. Parabéns, Jota. É só retirar seu prêmio lá na loja Formiguinha, viu? Uma salva de palmas pra ele, né, gente? Amanhã tem mais. Quero mandar um abraço aqui, olha, da Lacosta Multiloja, Produtos Leduan, Ótica Demar, Loja São Paulo, Loja São Paulo Baby, Retalhos.com, Loja Bendito, Mundial Super, Loja Formiguinha, Academia pra Mulheres, All My Gym e também Solange Calçados. Gente, um beijo grande, eu sou a Andrea Salles. Esse foi o nosso programa Entre Amigos, fica com ela. Irmã Kelly, foi tudo por você. Um beijo grande.

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1: Boa tarde pra você, 1:09.
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0: Tarde.
1: Opa, muito boa tarde pra você. Estamos aqui juntinhos novamente na capital.
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1: Impossível parar de ouvir. Maravilha, muito bacana estar com você novamente, depois de um tempo aí descansando, mas trabalhando, é claro, né? Estamos nós aqui novamente juntinho contigo para trazer muita música, trazer para você muita informação, alegria, energia positiva e, claro, sempre o nosso alto astral para você, beleza?
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1: Até às 2h30 na programação aqui da nossa capital. Eu sou Ademar Gimenez desde pequenininho e a partir de agora a gente vai trazer muita música, muita coisa gostosa pra você na nossa programação. Estamos vivendo aí o começo de semana. É terça-feira, meu brother. Terça-feira, dia 13 de outubro de 2026. Estamos com o nosso... Será que já é o verão brasileiro? Ai, ai, ai, ainda não. É a primavera brasileira, verão brasileiro. Ninguém entende mais nada, né? 21 graus na capital brasileira no vestuário. Hoje comemoramos o Dia Internacional para a Redução dos Desastres Naturais, Dia do Fisioterapeuta, Dia do Terapeuta Ocupacional e hoje comemoramos também Dia do Dinheiro. Olha que bacana, que maravilha, é Dia do Dindim hoje também, viu? Isso, Dia do Escritor é o que nós comemoramos nesta data do dia 13 de outubro de 2023, ou 26. Além, é claro, do aniversário do meu querido filho Anderson da Costa Gimenez. Um abraço, filhão. Deus te abençoe sempre. Muita paz, muita alegria, muitas felicidades pra você. Te amo. Está preparados? Estão preparados? Porque nós chegamos aqui na capital.

12h30, beleza? 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Essa galera vem comigo até as 12h30, beleza? 998557007. Já já eu falo pra você dos prêmios aqui da nossa programação. E você vai agitando comigo essa tarde gostosa, terça-feira chuvosa. Quanta chuva, meu Deus do céu, despenca lá! Ô São Pedro, piedade, meu filho. 1h19, boa tarde pra você.

0: pra você o sucesso do Alan Walker passando aqui na nossa programação Diamond Heart. Curtimos também na abertura musical a música gostosa do DJ William aqui no nosso programa. 1-22-998-55-7007. A chuva tá caindo, rapaz, que tromba d'água. Meu Deus do céu, hein? Quanta chuva nos últimos dias aí, e a promessa é de chuvas até amanhã, quarta-feira. Jesus tem piedade, cuida de nós. Comprar um barquinho aí, meu Deus do céu, onde tá pra nós, pra não afundar, né? Então tá bom. 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Uma rede de solteiro, alô Paraíba das Redes, estamos de volta, menino. Isso, uma rede de solteiro lá do meu amigo Paraíba das Redes, tá bom? Então é com você, vai mandando pra cá, 998-55-7007, você vai participando aí comigo da nossa programação. Deixa eu ver quem já chegou por aqui, está curtindo o programa. Boa tarde, Edmar, bora trabalhar. É o Sidney Paulo lá do Beatriz Guimarães, me coloca no sorteio, ótima semana pra você também, Sidney. Alô, Aparecido Molina, meu amigo santista, como é que tu tá? Tá chovendo muito aí, filho de Deus?
1: Até Marge Mendes, é isso aí, Demar, troca pra nós um bala-bala.
0: Bala-bala?
1: Nosso time ontem ganhando, entregou o jogo, hein?
0: Pois é, rapaz, foi ontem não, foi domingo, rapaz, hoje é terça-feira já, o Aparecido Molina. Um abraço pra você, meu amigo Claudecir Jorge, tá descansando hoje, Claudecir?
2: Boa tarde, Ademar, tudo bom?
0: Beleza? Joia,
2: Claudecir Jorge da Rua Paranapanema, no 47, quero participar do sorteio, manda um abração aí pra minha sobrinha, que tá sempre ligadinha na capital, Ana Maria, beleza?
0: Beleza.
2: Manda um abração pra ela aí, Ademar, fiquei contente de você ter voltado aí das suas férias, beleza?
0: Muito obrigado.
2: Essa é a capital, hein? Essa não pode parar de ouvir.
0: Com certeza. Obrigado pela sintonia, guri. Alô, meu... Rapaz, o Edmar tá por aqui. Fala, Edmar, meu genro querido.
3: Boa tarde, Ademar de Menezes.
0: Eu.
3: Apareceu, quem é vivo sempre aparece. Obrigado.
0: Um abraço pra você, grande São Paulinho. Tá feliz da vida, ganhou, né? Até que enfim ganhou uma, né? Manda um beijão pro Brunão aí, pra Carla, pro Vicente, toda essa galera bacana. Alô, Lurdinha!
4: Tarde, Demar! Tudo bem? Que bom que você voltou, menino. Dá saudade, viu? Um abraço,
0: Demar. E eu também tava com muita saudade saudades de todos vocês. Pessoal da Vila Operária, a Cleonice de Nato, beijão pra você, Cleonice. Meu amigo Pedrinho Jacó, agora tá na escuta, né, Pedrinho? Abração pra você, meu amigo, felicidades. Quem mandou um abraço pra nós aqui é a Eliane, fala, Eliane.
5: Oi, Ademar, boa tarde, tudo bem, meu amigo?
0: Bem.
5: Tava com saudade de você já.
0: Que bom.
5: Hein? Férias boas, né? Deixa eu te falar, manda um alô aí pra nós, tá?
0: Tá.
5: 100% caseiro, a
0: isso.
5: Tati, a Priscila, a Eliane, tá? Estamos ligadinhos aqui no seu programa, tá?
0: Muito obrigado a você, a Tati. Um abraço para todos vocês aí, meu amigo Negão Sorriso. Obrigado pelo carinho do restaurante 100% caseirinho, tá bom? Atílio Marcus, lá de Paissandu, tá chovendo por aí, Atílio? Um abraço para você. Quem mandou um abraço para nós aqui foi a dona Ivone Sescon. Dona Ivone!
6: Boa tarde, Ademar. Ué? Oswaldo, Paraibuna, aqui da Zona 3. Qual é meu nome no sorteio aí?
0: Coloco.
6: Qualquer coisa que eu ganhar é louco, tá?
0: Tá bom então, meu amigo. Valeu, seu Oswaldo.
6: Ademir, aquele negócio chamava raspadeira.
0: Eita.
6: Tá bom?
0: Tá bom, mas isso aqui não é meu não, rapaz. Tá bom, seu Oswaldo? Um abraço pra você, pra esposa, toda a família. Obrigado pelo carinho. Alô, Vânia Magalhães, está por aqui, dona Vânia.
7: Boa tarde, Ademar Jimenez.
0: Tudo
7: tá
0: bem?
7: Tá fazendo falta, saudades.
0: Obrigado.
7: A gente curte a Rádio Capital e faz a equipe, é... cada um no seu horário, o horário da gente é por vocês.
0: Tá bom.
7: Toca alguma coisa pra mim aqui, seu Miguel. Bala, bala, pode ser.
0: Bala,
7: sei
0: bala.
7: Que você vai tocar ela.
0: Eu vou.
7: E estamos aqui na rua Solimões 47, eu e seu Miguel, Miguelito, curtindo a Rádio Capital.
0: Tá bom.
7: Deus te abençoe, muito grande a sua vida, tá bom?
0: Amém.
7: Beijo, tchau.
0: Felicidades pra vocês. 1h24.

0: Aí pra você o sucesso, Bala Bala, inexplicável, né? Imperdível, é inesquecível na realidade. É o Francisco Napoli, Bala Bala, aqui pra gente curtir de montão com você na programação da capital, beleza? 998-55-7007, você continua mandando o seu nome completinho, participando aí da nossa programação. 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
0: 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A hora certinha para você não perder a hora. 1h38, boa tarde.
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2: Agora 1:40, boa tarde pra você.
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5: Simbora, conferindo 1h49.
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5: Valendo pra você almoço completo do restaurante Casa do Salgado, ali na Avenida Amazonas. Valendo também uma película de vidro 3D, lá da loja Resolve, uma garrafa de café das lojas G e também uma rede de solteiro lá do Paraíba das Redes. É com você, vai participando aí da nossa programação, interagindo conosco, 99855-7007, 10 pras duas.

0: pra você um sucesso gostoso, xalalalala, música do Venga Boys, atendendo pedidos musicais aqui na nossa programação até as 12h30. Eu estou aqui contigo agora, faltando 6 minutos para as 14h, 6 para as 2. Daqui a pouquinho tem Ana Patrícia fazendo a festa com vocês aqui na programação da capital. Já mandou seu WhatsApp? Ainda não, não perca tempo não, concorra aos nossos prêmios aqui, mande rapidinho, beleza? Deixa eu mandar um abraço aqui pra Sirlene Malta. Demar, boa tarde, quero uma música do ABBA, tá bom? É, Sirlene Malta, tava com saudades, eu também de vocês, Sirlene, beijão pra vocês. Ô, dona Palmeira, como é que tu tá, menina? Fala aí.
1: Boa tarde, Demar, tudo bem?
0: Tudo
1: coloca
0: bem.
1: Coloca meu nome no sorteio dessa garrafa.
0: Coloco.
1: Aí. Fiquei feliz de você ter voltado.
0: Opa, e muito obrigado.
1: Quero desejar esse programa inteirinho para minha irmã Marley, que está com idade nova hoje. Que Deus abençoe muito, muito ela. Feliz aniversário pra ela.
0: Tá bom, parabéns, Marley. Deus abençoe você, muitos e muitos anos de vida. Que Deus te abençoe, muita paz, muita alegria pra você. Se tiver festa, depois você me dá um alôzinho, só manda aí onde que é a localização, tá? Mas fala bem baixinho, né, Marley? Beijão no seu coração, sempre com a gente na programação da capital. Fala, meu brother Milton. Ô, Milton, como é que você tá, Milton? Você é flamenguista ainda, Milton, não?
2: Ô, Demar, boa tarde. Tarde. Aqui é o Milton, corintiano. Como é que tá as coisas aí? Eita. Voltando de férias agora? Vamos
0: isso.
2: Trabalhar um pouco, né?
0: É bom.
2: Eu não tô conseguindo trabalhar, não. Essa chuvarada tá me derrubando.
0: Chuvarada danada, rapaz.
2: Aí tá bom. Beleza. Hoje é aniversário da minha esposa, Lourdes.
0: Dona Lourdes.
2: Toca um rock set aí pra ela.
0: Olha.
2: Um flashback, alguma coisa boa pra nós aí.
0: Uhum.
2: Beleza? Parabenizar ela, falar que eu amo muito ela.
0: Opa!
2: Minha esposa Lourdes. Um abraço, Demar. Toca alguma coisa pra nós aí. Vamos participar do sorteio aí.
0: Um abraço, dona Lourdes. Parabéns, felicidades aí do Milton, grande esposo. Te amo, hein? É, desejando muitas felicidades pra você. Minha amiga Marinês, Rádio Capital, estamos no ar, Ademar, quer essa película. Boa tarde, Ademar, tudo bem? Tudo jóia? A Vânia, Ademar, aqui de Cianorte, quero ouvir uma música bem legal, manda pra todos que estão ligadinhos aí na capital, quero participar. É... deixa eu ver aqui... é, deixa eu ver aqui, quem que mandou o alô pra nós aqui também? Deixa eu ver aqui... isso mesmo. Alô, Ana Maria Pelizer Larini. Fala, dona Ana Maria.
3: Boa tarde, Ademar. Tudo bem? Muita chuva por aí?
0: Bastante.
3: Aqui em Marialva, olha, é chuva, hein?
0: É
3: graças
0: chuva
3: a Deus.
0: Que Deus dá.
3: Bem calma. Também tudo gratidão, né?
0: Isso.
3: Manda uma música pra nós aqui em Marialva.
0: Manda sim.
3: Tá ligadinho na rádio. Capital de Cianorte. Um abraço. Da Ana Pelizer Larini. Aqui de Marialva.
0: Valeu, Marialva. Um abraço, um beijão pra todos vocês, famílias aí de Marialva, curtindo a programação. Alô, dona Nadir, como é que tu tá, dona Nadir?
4: Boa tarde, Ademar.
0: Tarde.
4: Tudo bem?
0: Joia.
4: Aí, tá chovendo muito aí?
0: Bastantão.
4: E também. Sou Nadir Ville, que da Rua Coriseu, quero participar desses prêmios aí, tá
0: isso.
4: Bom?
0: Isso.
4: Manda um pra cá. Deus abençoe todo mundo aí da rádio.
0: Tá bom.
4: Bom fim de semana.
0: Valeu, um abração pra você. Fica com Deus também. Obrigado pelo carinho da grande audiência. Sempre aí ouvindo a programação da capital, tá bom? Beleza? Um abração pra todos vocês e muito obrigado. Deus abençoe, tá bom? Deixa eu mandar aqui mais uma vez um abraço lá pra Rose. 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Vou sortear aí pra você um almoço completaço, tá? Pra você almoçar com a gurizada ali do restaurante Recanto do Salgado. Tem a película de vidro 3D da loja Resolve, tem uma garrafa de café lindona lá da loja G e também uma rede de solteiro do meu amigo Paraíba, é isso? Alô, Claudinei Favarim, boa tarde pra você, Claudinei, lá da Rua Santa Mônica, meu amigo, o Bonfim Duarte, fala, Bonfim.
5: Ô, rapazinho, salve, salve, Ademar Gimenez, que bom ter você. você de volta na programação 91. Estamos por cá, ligadinho na Capitão 91, aqui na estrada Ibaí, aqui subindo para Santo Antonino. E tamo aqui, né, velho? Amassando barro. Hoje não é assando costela, não. Hoje é amassando barro. E tamo aqui, gostaria de estar pedindo a música Voyage, Voyage, oferecer para todos que estão na escuta da Rádio Capital, meu brother. Tamo por cá, né, velho? Cuida que a demais de menos é pipoca, é nóis. Vamos ligar, nego velho. Chegou animado, hein, negão?
0: É isso.
5: Acelera aí, nego velho.
0: Acelera, um abraço pra você, meu brother. Bom fim do arte, sempre curtindo a programação. A Ivani Garcia também tá por aqui,
6: boa,
0: né, Ivani?
6: Tarde, tarde. Eu ia pedir bala-bala, mas já tá tocando aí. E estamos aqui, terminando o serviço, lavando os pratos no restaurante Tempero de Vó, São isso. Lourenço.
0: É mesmo.
6: Os filhinhos já vieram, encheram o buchinho, já se mandaram a demais. Nós está aqui.
0: Eita.
6: Acabando o serviço. Tchau, obrigado. Passema e pá, Vanessa.
0: Um abraço, Vani Garcia. Um abraço para todos vocês aí do restaurante, tá bom? Essa semana, quinta-feira, eu passei por aí, fiquei conhecendo o restaurante, mas eu não entrei, tá? Na próxima vez eu vou estar mais com tempo e vou almoçar com vocês aí, tá bom? Ademar, boa tarde, coloca meu nome no sorteio, quero esses prêmios aí, José Roberto, da Rua Padre Cícero, lá do Mega Parque. Ademar, estamos curtindo a programação, quero participar do sorteio, moro na Estrada Santana. Um abraço, Nicilino, pra todos vocês da Estrada Santana. Ademar, boa tarde, quem tá por aqui?
7: Bom dia, André.
0: Eita, isso aqui não, rapaz. Essa aqui, Ademar, ó, excelente tarde, Ademar, pra todos vocês aí. Muita chuva, Ademar, um abraço. A Luzia Silva de Rondon. Excelente tarde para vocês também, de todos de Rondon, Luzia. Ademar, boa tarde. Berenice dos Santos, curtindo a programação. Beijão para você, Berenice. Alô, José Gomes, coloca meu nome no sorteio. Saudades, obrigado. Seja bem-vindo, Ademar.

0: Muito bem, conferindo comigo aí o Fred Mercury aqui na nossa programação I Was Born to Love You. 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Quem mais está por aqui querendo ganhar prêmios? Minha madrinha, a Ednir. Ô Ednir, um beijão no seu coração. Saudade, viu, Ednir? É, qualquer hora eu passo por aí pra comer um bolinho de chuva e tomar um cafezinho com você, tá bom? Beijão pra você, benção, Deus abençoe, obrigado pela sintonia e que Deus abençoe você tem grandemente. Já estava com saudades, a minha madrinha. Oi, Dinheiro, beijão pra você, brigadão, tá? Pra toda a família. Ademar, boa tarde, coloca meu nome no sorteio. A Carmen, da Rua Faizão, Ademar. Quero concorrer aos prêmios, brigadu. Alô, Abigail, beleza, Abigail? Que bom que você voltou, Ademar. Estamos curtindo o seu programa. Gostaria de participar do sorteio, Abigail Maria da Costa, da Vila 7. Abraços, capital, impossível parar de ouvir. A Juliana tá por aqui, a Juliana da Lavanderia Lavisul. Beijão pra você, Juliana, e a todos aí da Lavisul. Obrigado pelo carinho. Ademar, quer essa garrafa, que é a Maria Isabel Pereira da Vila 7. Alô, Edileuza, um abraço pra Edileuza do Parque das Nações. Coloca meu nome no sorteio, muito obrigado. Boa tarde, Ademar. Caroline Deomedesce, é isso mesmo? Deomedesce, conjunto Vídeo Franzoni. Um abraço pra você, Carol. Deus abençoe. É Deomedesce mesmo, Machado. Rapaz, que legal esse nome, hein? Bacana. Boa tarde, Ademar. A Silvalene Duarte, me coloca no sorteio. Sim, com certeza, já está participando aí no sorteio, beleza? Um abraço pra todos vocês, obrigado pelo carinho. Alô, Marielle. Fala, dona Marielle.
1: Oi, Ademar, boa tarde. Saudade da sua programação gostosa.
0: Isso.
1: Não desmerecendo quem tava em teu lugar, também fez um bom trabalho.
0: Claro, ô louco.
1: Mas você é fera, você faz uma programação gostosa que a gente tá ouvindo.
0: Muito obrigado, Deus abençoe você, Marielle, e a toda a família também. A Isabel Cavalcante tá por aqui dos Seis Conjuntos.
2: Boa tarde,
0: Ademar. Tudo bem, menininha?
2: Tá de volta.
0: Tamo por aqui.
2: Bem-vindo. Tava com saudade.
0: Obrigado.
2: É, quero que você põe meu nome no sorteio da rede ou se não da garrafa, tá?
0: Certo.
2: Pra ficar bem, sintoniza a capital também. Que Deus te ilumine a sua vida com muita saúde e paz e seja bem-vindo no meio de nós.
0: Amém.
2: Pra completar o time da capital.
0: Isso.
2: Agora tá completo. Pra ficar com... bem, sintoniza a capital também. Estou ouvindo todos os dias. Não perco. Tchau, tchau, tchau, tchau, tchau. Boa chuva.
0: Obrigado, Isabel. Obrigado pra você também. Boa chuva. Obrigado pelo carinho da grande audiência. Sempre aí na sintonia da nossa programação. Já mandou seu recadinho pra cá? 99855-7007. Vai participando. Tem prêmios pra você aqui no nosso programa, tá bom? Tem muitos prêmios pra você na nossa programação. Você participa, você deixa o seu nome. 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Tem uma película de vidro 3D da loja Resolve, uma garrafa de café lá da loja G e também uma rede de solteiro do meu amigo Paraíba das Redes. Tá beleza? Tá valendo? Vamos curtir música então, enquanto você vai mandando pra cá o seu nome completinho. Valeu? Agora 1:02.

0: você sucesso aqui na nossa programação, música inesquecível, né? A música da Bonnie Tyler passando aqui no nosso programa pra você agora, 2:12. 2:12, daqui a pouquinho tem a Ana Patrícia Unwer fazendo a festa pra você na programação. 2:12, 9-9855-7007. Enquanto eu vou falando por aqui, você vai mandando o seu recadinho por aí, mandando seu nome completinho pra participar da nossa programação. 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A hora certinha, 2:14, já já eu volto.
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16: Confira agora como ficam o tempo e a temperatura aqui na capital.
0: Olha, hoje terça-feira não são esperadas mudanças nas condições do tempo, não. Ou seja, chove em diferentes momentos do dia com potencial para ocorrência de temporais. Aquece um pouco mais no extremo noroeste e no norte e também no litoral, onde o sol deve aparecer entre muitas nuvens, intercalado com períodos de chuva. Tudo isso pela persistência de perturbações nos médios e altos níveis da troposfera, somado aí ao fluxo de calor e umidade e também à atuação de uma extensa área de baixa pressão no centro-sul do Brasil, as quais seguem condicionando a atmosfera para a ocorrência de tempestades sobre o Paraná. O dia será marcado por instabilidades em todo o estado, o período com sensação de abafamento e baixa amplitude térmica. É o que está acontecendo neste momento aqui na região noroeste do estado do Paraná. Neste momento estamos aí com tempo nublado, com chuvas parciais, né? Rápidas, a probabilidade das chuvas é que vão até a... Rapaz do céu, hoje também quase a noite toda, hein? Estamos com a mínima de 22 graus e não vamos passar disso aí não, viu? Vamos ficar nos 22 graus durante até as 18 horas.
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0: Agora 2h29.
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0: A hora certa para você, 2h30. É simbora, gente. 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É hora do sorteio para você. O pessoal retorna amanhã.
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0: 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Um abraço pra você, Júlio, curtindo a programação. Passo por aqui pra retirar o seu cartão. 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Alô, Flávio, pra você a garrafa de café lá das lojas G. A rede de solteiro do Paraíba das Redes, final do telefone 6295, é o pessoal da Avenida Allan Kardec. Emerson Gonçalves Ramos. Alô, Emerson, você fatura a rede do Paraíba.
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0: Um abraço para todos vocês, obrigado pela sua sintonia, mas antes, porém, contudo, todavia, quero agradecer a minha amiga, minha parceira, a Ana Patrícia Onwer. Yes!
7: Yes!
0: Tudo bem, Ana Patrícia?
7: Tudo ótimo, graças a Deus.
0: Quero agradecer você pelos momentos alegres, felizes, que você esteve aqui à frente do meu programa. Eu sei que não foi fácil não, né? Mas, pela sua bondade, pela sua delicadeza de coração, eu agradeço o que você fez por nós aqui, pelas nossas férias, beleza?
7: Tamo junto sempre, isso, até o céu. Opa, isso. Precisando, se a gente tiver com condições de, na volta, igual uhum. A gente tá aí pra isso.
0: E muita gente mandando mensagens aqui pra nós também, pra conhecer você. E ontem, muita gente teve a oportunidade de conhecer você lá no acampamento, né?
7: Lado, exatamente.
0: Então, gente,
7: exatamente.
0: E ontem foi um dia glorioso, muito bonito, né?
7: Lindo demais, céu.
0: Inclusive, quero mandar um abraço pra minha irmã, a Dalgisa Maria Gimenez, ela que participou.
7: Campista.
0: E teve momentos muito alegres, momentos assim de
7: cura. Cura, libertação.
0: Né? E a gente só tem a agradecer pelos amigos, as amizades, as pessoas que estão próximos a nós, de agradecer esses momentos, de convidar você que de repente está muito longe, distante de Deus, recebe um convite, às vezes, fala, ah, mas eu tô tão longe de Deus, ah, mas não quero fazer isso, eu quero fazer isso, eu quero fazer aquilo que, né, vem na minha teia, gente, procure. Enquanto você puder se chegar cada vez mais próximos a Deus, mais cura, mais bênçãos você vai ter. É isso, né, Ana?
7: Com certeza. É necessário.
0: É necessário.
7: A gente subir ao monte para ter esse encontro aí íntimo, né? Especial com o nosso Deus.
0: Graças a Deus. Sua Amém. Voz, vai lá, toma uma aguinha com limão, faz um gargarejo com vinagre.
7: Opa!
0: É isso, uma gengibre.
7: Isso aí.
0: Né? E manda brasa.
7: Tamo junto, valeu.
0: Valeu, Aninha, tá aí sempre muito delicada, muito bacana, muito alegre, muito feliz. E cobriu aqui com certeza as nossas férias. Tenho muito a agradecer, não só a ela, mas toda a equipe da Rádio Capital. Ana Patrícia está chegando, não tenho tempo de mais nada. Lágrimas de chuva. Tá chovendo ainda? Ou parou de chover?

gente. E olha só, hein? Ainda no clima do segundo acampamento da Imaculada, que foi um pedacinho, né? Pra gente ter a noção do céu. A gente já começa aí com o tema, né? Do acampamento. Colo de mãe. Um tema que marcou o acampamento, né? Viva Nossa Senhora! Que essa música embale a nossa tarde, renove as nossas forças e acompanhe toda a nossa semana. E que nunca nos esqueçamos, né? Por mais difícil que seja a caminhada, Nossa Senhora sempre tem um colo de mãe para acolher cada filho. Aumenta o volume, abre o seu coração e vem com a gente. Porque o qual é a sua? Tá só começando, hein? 2h38, boa tarde!

0: aos artigos religiosos. 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Maravilha, hein? Olha só, bastante participação já, né? Deus abençoe ricamente, Michele, tamo junto, hein? Claudeci Jorge, boa tarde, tudo certo?
1: Boa tarde, Ana Patrícia, beleza? Aqui é o Claudeci Jorge, da rua Paranapanema, no 47. Quero participar do sorteio, manda um abração aí pra minha família Rodrigues, beleza?
0: Tamo junto até o céu.
1: Coloca também eu no colo da mãe aí, Nossa Senhora Aparecida, e a Maria Rodrigues, beleza? Eu, Claudeci Jorge e Maria Rodrigues. Coloca no colo da mãe aí, fazendo um favor.
0: Já anotei.
1: Não pode parar de ouvir.
0: Já salvei aqui o áudio. Daqui a pouquinho, no momento da consagração, a gente vai colocar você e toda a sua família no colo da mãe, então, Claudeci. Tamo junto, viu? Até o céu, não é mesmo? Maravilha! Sucesso sempre. E olha só, nesta terça-feira, vamos deixar os anjos tocarem o nosso coração com o Padre Reginaldo Manzotti, né? Porque Deus sempre coloca anjos no nosso caminho para nos fortalecer e nos lembrar de que nunca estamos sozinhos. Aumenta o som, vem com a gente, porque o Qual é a Sua tá cheio de fé, alegria e claro.

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2: 9:03, daqui a pouquinho a consagração à Nossa Senhora Aparecida. Vai colocando a sua prece e o seu pedido, né, no colo da mãe, que olha, ela vai interceder pela sua vida, pela sua família, pelo seu trabalho, né, vai acolher a sua dor, a sua lágrima para apresentar ao Senhor. É esse o papel dela, interceder, nos acolher, nos amparar no seu manto sagrado. 998-55-7007. Esse momento tão abençoado, tão especial aqui na nossa consagração, né? 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
0: 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E hoje, dia 13 de outubro, né? Aqui no Santuário Eucarístico Diocesano de Cianorte, estaremos celebrando solenemente aí o Jubileu de Platina. 70 anos da paróquia Nossa Senhora de Fátima. E claro, né? Você é o nosso convidado especial. A celebração histórica vai ser presidida aí pelo nosso bispo diocesano, Dom João Mamede, que inclusive daqui a pouquinho vai estar aqui na Rádio Capital gravando o podcast com a Rosiane Teston. Olha só que bênção, né? E você é o nosso convidado especial, caso de repente você não consiga, né, estar presente, a Rádio Capital transmitirá a partir das 19h30, hein? Venha celebrar com a gente, viver esse momento especial, né? Convide a família, os amigos, e venha viver conosco esta grande festa. 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
0: E a gente acolhe, né, nesse momento, as intenções que chegam aqui através do nosso WhatsApp. Boa tarde, Claudinei.
4: Coloca também eu no colo da mãe aí, Nossa Senhora Aparecida. E ó, Maria Rodrigues, beleza? Eu, Claudeci Jorge e Maria Rodrigues. Coloca no colo da mãe aí, fazendo um favor, beleza? Capital, essa não pode parar de ouvir.
0: De jeito nenhum, né, Claudecir? Toda a sua família, então, no colo da mãe. José Roberto também pede para colocar ele e toda a família na consagração, a Pietra. Isso aí, vamos
5: Boa
0: juntinhos.
5: Boa tarde, Ana Patrícia. Tava tanto sentindo a sua falta, Ana Patrícia. Tô ouvindo seu programa aqui, sou Edileus. Põe o meu nome aí no colo da mãe, nas orações. No colo da mãe. Com as bênçãos de Deus. E põe meu nome no sorteio, Ana Patrícia. Mas uma boa tarde abençoada para você aí. Tava tanto sentindo a sua falta. Escutar as suas palavras bonitas. Mais uma boa tarde bem abençoada para você. Boa tarde, Ana Patrícia.
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Ó Maria Santíssima, que em vossa imagem milagrosa de Aparecida, espalhais inúmeros benefícios sobre o Brasil. Eu, embora indigno de pertencer ao número dos vossos servos, mas desejando participar dos benefícios da vossa misericórdia, prostrado a vossos pés, consagro-vos o entendimento, para que sempre pense no amor que mereceis. Consagro-vos a língua, para que sempre vos louve e propague a vossa devoção. Consagro-vos o coração, para que depois de Deus vos ame sobre todas as coisas. Recebei-nos, ó Rainha incomparável, no ditoso número dos vossos servos. Acolhei-nos debaixo da vossa proteção. Socorrei-nos em nossas necessidades espirituais e temporais, e sobretudo na hora da nossa morte. Abençoai-nos, ó Mãe Celestial, e com vossa poderosa intercessão, fortalecei-nos em nossa fraqueza, a fim de que, servindo-vos fielmente nesta vida, possamos louvar-vos, amar-vos e render-vos graças no céu, por toda a eternidade, assim seja.

0: pela intercessão de Nossa Senhora Aparecida, Rainha e Padroeira do Brasil, a bênção de Deus Onipotente, Pai, Filho e Espírito Santo, desça sobre vós e permaneça sempre. Amém.
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2: 15 horas 3 minutinhos e olha só, a gente está recebendo neste momento aqui nos nossos estúdios a presença ilustre do nosso pároco, Padre João Mendes. Boa tarde, padre, a sua bênção, seja bem-vindo.
3: Boa tarde a todos que nos acompanham nesse momento pela Rádio Capital, né? Que a intercessão de Nossa Senhora venha sobre todos nós nesta terça-feira com cara de segunda.
2: Isso que eu ia dizer, padre. Terça-feira com cara de segunda braba, né?
3: Exatamente.
2: Maravilha, padre. E o padre, quero... Olha, eu já falei pessoalmente, mas vou falar aqui, registrar ao vivo, né, padre? Quero agradecer o padre pelo padre ter trazido o acampamento da Imaculada aqui pra nós. Foi maravilhoso, né? Esse segundo também. Quantas pessoas felizes, aleluiadas, como diz o padre Danilo, né? Obrigada, padre. Que Deus abençoe ricamente a vida do padre, né?
3: É, são inspirações divinas que acontecem nas nossas histórias, né?
2: Uhum.
3: Então surgiu essa intenção de fazermos aqui o acampamento Imaculada, porque a gente tem vários acampamentos, mas ainda não tinha um voltado para Nossa Senhora, né?
2: Isso.
3: E já tem para São José, né? Voltado para São José também.
2: Uhum.
3: E agora a gente traz o de Nossa Senhora já na segunda edição, né? Teve o ano passado e agora esse ano.
2: De novo. Já tem data, padre, aí pro Imaculada 3?
3: Tem, vai ser no próximo ano.
2: Ah, no próximo ano, olha aí. Então...
3: É brincadeira, né? Mas tem aí uma vez por ano, mais ou menos nessa data, ou se for necessário, a gente antecipa um pouco. Estamos organizando o calendário do próximo ano.
2: Olha aí, então você que ficou curioso, né? Que de repente acompanhou ali nas redes sociais, né, padre?
3: Assim.
2: Que viu a gente falando aqui na Rádio Capital. A gente só tem uma coisa pra falar, não é, padre? O que é que a gente tem que falar?
3: Experimenta! Exatamente.
2: É isso aí, né? E o padre, com certeza, tem um convite especial pra você que tá ouvindo a gente aí do outro lado, não é mesmo, padre?
3: Sim. Vamos fazer o convite para hoje à noite, então?
2: Vamos.
3: Hoje à noite, às 19h30, nós vamos celebrar a Eucaristia pelos 70 anos da instalação da nossa paróquia Nossa Senhora de Fátima. Antes disso, nós sabemos, antes desses 70 anos, muita gente contou a história aqui, né? Mas foi instalada a paróquia há 70 anos atrás e ela vem marcando a história de todas as paróquias que nós temos aqui dentro do Cianorte, principalmente nos nossos distritos, São Lourenço e Vidigal, né? Somos 9 paróquias, né? Aqui dentro do município de Cianorte.
2: Isso. E é tão gratificante, né? A gente fazer parte da paróquia Nossa Senhora de Fátima, né?
3: Sim, exatamente. Então venha hoje, a gente sabe que o tempo tá meio chuvoso, mas a igreja é coberta, viu? Você
2: não vai molhar.
3: Não tem aí inventar desculpa, vai ficar na chuva, não. Não vai não, vai ficar dentro da igreja.
2: Vai ficar protegido, então, né?
3: Venha participar desse momento dos nossos 70 anos e depois nós teremos o momento de cortar o bolo, de fazer a nossa festa, né?
2: Uhum.
3: E de comer bolo também,
2: oh,
3: então
2: é
3: que
2: bom,
3: Deus abençoe.
2: Hein?
3: Já foi até partilhado nas mídias, né?
2: Isso.
3: A fabricação do bolo e tal, que fizeram tudo com muito carinho. E cada um vai receber ali, tem uma medalhinha de Nossa Senhora em cada pedaço de bolo, né? Então,
2: uau,
3: tudo com a graça,
2: gente,
3: de Deus, né?
2: E a missa estará presente, o nosso bispo, né?
3: Sim, exatamente. O nosso bispo estará presente nessa... Ele que vai presidir esta Eucaristia. Nós marcamos já o ano passado com ele, né?
2: Uhum.
3: Para que ele estivesse aqui hoje. Por ser uma terça-feira, meio de semana, é até mais fácil para ele vir também, né?
2: Olha aí. E padres convidados.
3: E padres convidados também. Então será um momento bastante festivo.
2: O padre pode citar algum padre, assim, que já deu, confirmou a presença?
3: Então, agora eu não lembro, assim, o padre Edivaldo falou pra mim ontem, lá na caminhada até Vidigal, né?
2: Uhum.
3: Que hoje ele vai estar aqui, os padres aqui da cidade e também alguns padres de fora, de Torneiras, de Tapejara, né? Essas cidades mais ficam vizinhas, Rondon. E daí acredito que Indianópolis e São Manuel também vão se fazer presente.
2: Maravilha, hein? Então, fica aí o convite para você que tá ouvindo a gente aqui na Rádio Capital, às 19h30. É bom chegar um pouquinho antes, né, padre?
3: Pra conseguir... Ah, sim, né? 19h30 começa a missa, né?
2: É garantido, então, né?
3: Aí, chegou antes, já tem ali o seu lugarzinho, garantido, já lugarzinho. Se colocou no... ali dentro para a celebração. Acho que é muito importante que essa celebração ela faz memória dos nossos antepassados, né? Isso. São apenas 70 anos, mas a gente tem muita história para contar de quem já passou, né? De quem está passando e de quem irá passar, né, aqui nessa paróquia.
2: E como tem, né? E como tem. Ó, tem foto lá em casa. Minha mãe e meu pai se casaram aqui. Eu e meus irmãos fomos batizados e a família inteira, né?
3: É muita história, né? Eu lembro que eu vim aqui, eu passei por aqui no comecinho dos anos, final dos anos 70, 80, né? Uhum. Meu pai trabalhava com um caminhão, ele fazia entregas, então eu vim entregar em Cianorte e a gente olhava, já era essa igreja, porque essa igreja aí já tem muito tempo, né?
2: Uhum,
3: e eu sou jovem, né? Então...
2: Super jovem.
3: E a gente acompanhava, depois eu já vim como leigo num encontro que teve Juventude Vicentina, depois da Juventude, aqui nos anos 80, né? Começo dos anos 80, nas atividades que aconteciam aqui, era uma cidade... Sim, com a espiritualidade bastante forte, né? Com a presença e a ação de Deus. Depois já vim como seminarista em 91. Aí os anos 90 todo. Saí daqui no ano de 2001. Após o ano 2000, né?
2: Uhum.
3: Rodei e caí aqui de novo. Passei 20 anos rodando. Aí caí aqui de novo na paróquia São Vicente, né? Em primeiro lugar. Uhum. E depois vim aqui pro santuário.
2: É, maravilha, né? Ô padre, e olha, a gente anda bastante, né? Vai nas festas, nas blitz, e muita gente diz que o momento, assim, do nosso programa é quando o padre vem aqui no nosso Qual é a Sua. Muita gente diz que ama quando o senhor vem aqui.
3: Que bom. Pelo menos assim a gente tem esse contato, né?
2: Isso.
3: Tem esse feedback, como a gente diz, né?
2: Sim.
3: E fica contente que a Rádio Capital chegue em tantos lugares, como agora, nesse momento, está chegando aí. Vai, gente trabalhando, gente que está ouvindo a programação, gente que está dirigindo por aí, está acompanhando tudo. Que Deus abençoe.
2: É maravilhoso. E a parte, né, que todo ouvinte gosta, a bênção especial do padre.
3: Depois de ontem, daquela caminhada bonita também até Vidigal, né? A Patrícia estava no acampamento, a Ana Patrícia estava no acampamento, mas eu escapei e vim para a missa. Então hoje eu estava olhando os videozinhos, coisa mais linda, né? A beira da estrada, com as mulheres vestidas de Nossa Senhora, com anjinhos e tudo. Chamava muita atenção e ver o pessoal com fé e devoção fazer a caminhada. Aí eu estive lá na missa, foi uma bênção a missa, porque choveu, daí ficou todo mundo abençoado.
2: Olha só, nem precisou jogar água benta.
3: Não precisou jogar água benta, todo mundo foi abençoado. E depois coberto com o manto também de Nossa Senhora, né?
2: Ai, que lindo, né?
3: Foi ontem no encerramento do nosso acampamento Imaculada, né? O manto de Nossa Senhora cobrindo a todos nós. Nós pensamos a Deus que abençoe você que nos acompanha neste horário pela Rádio Capital, vivenciando essa experiência divina na nossa vida, na intercessão de Nossa Senhora. O Senhor esteja convosco.
2: Ele está no meio de nós.
3: Deus Todo-Poderoso, por intercessão de Nossa Senhora, vos abençoe. Pai, Filho e Espírito Santo.
2: Amém. Obrigada, padre.
3: De nada. Às 19h30 horas nos encontramos lá na igreja, na celebração eucarística dos 70 anos da paróquia.
2: Com certeza.
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Amado, único, né? É bom demais a gente se sentir amparado. Depois ainda de, né, a gente receber a bênção do nosso querido padre João. Ah, é só aqui no nosso Qual é a Sua, não é mesmo?

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4: 21, muito boa tarde. Olha só, minha amiga, terça-feira, praticamente a semana começando hoje, né? Porque ontem foi feriado. Aí você vai no supermercado, a

0: 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Aninha, José Armando e a Ayla ouvindo a capital, hein? Opa, obrigada aí, José Armando e Ayla. Beijão enorme no coração de vocês, viu? Malene Melão ligadinha aqui na nossa programação. Deus abençoe, Malene. A Maria Inês também tá ligadinha na programação, hein? Chuva e tapejara, né, Maria Inês? Beijão, linda. Sucesso.
1: Boa tarde, Patrícia. Boa tarde. Fica de produção da Rua 1980. Tarde bem, essa tarde terminada pra nós, Ana. Que é mais fácil pra mim. Ana, que eu vou colocar no colo da mãe meu nome de toda minha família, parentes, queridos, do Paraná, do Brasil, do mundo. Todos nós, eu sei da rádio, somente você. Todos os animais que estão tá na rua, do Camilo, todos os animais do Paraná, Brasil, do mundo, todos enfermos, todos encarcerados. Toca falar depois aí. Raridade, Ana Sofia, capital, impossível parar de ouvir.
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7: Hora Certa, Capital.
0: 3h24, boa tarde.
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0: É, e agora, né, eu quero fazer uma homenagem muito especial a alguém que marcou a minha geração e também a história da nossa música brasileira. O Netinho. Eu cresci assistindo, né, esse cara na televisão lá nos anos 80, 90, perdão. E aprendi muito observando aquela energia, aquela entrega, né? O jeito de cantar, de dançar, que contagiava todo mundo. Eu tenho certeza de que eu não fui a única, não, né? O Netinho foi um professor, foi inspiração pra muita gente. É, pra mim, né, em especial, na forma de subir no palco, de se expressar, de sentir a música. Hoje a música fica, né, as lembranças, ficam a nossa gratidão também. Receba a nossa sincera homenagem, Netinho. E agora vamos recordar, né, a história dele através da música. Pra te ter aqui, que foi tema de novela, inclusive, né? 3h25, boa tarde!

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Abraço Elisângela e toda a equipe da Creme Café, né? E o meu Jailson, e o meu amigo Jailson Viola, que bate carteira ali, né, Jailson? Grande abraço pra você, viu, meu irmãozinho? Estivemos servindo juntos. Gente, olha, eu vou compartilhar. A equipe de música, né? Eu estava na equipe de música, por isso que eu estou um pouco, né, rouquinha aqui, mas ainda peguei uma gripinha aí, mas tá tudo bem, graças a Deus, né? Aí, gente, aí eu não conhecia, né? Conheci agora, já viramos família já, é. Aí toda a equipe ali, né? E a gente tinha uma noção, né, que o pessoal era mais assim, mais sério, né, e tal, nossa senhora. Mas ri, pensa, é um mais animado que o outro. Tinha só um que é mais centrado assim, né, e eu imaginava que todos seriam igual a ele, que é o

uma missão aí pra juntos novamente, né? Estamos juntinhos reunidos. E o evangelho de hoje, né, está em Lucas, capítulo 11, versículo 37 a 41, onde Jesus nos alerta sobre algo muito importante. Não adianta cuidar apenas das aparências, mostrar uma coisa por fora e guardar outra dentro do coração, porque Deus conhece o nosso interior e nos convida a viver uma fé verdadeira que se transforma em amor, partilha e gestos concretos de bondade. E a frase principal: dai esmola do que possuis e tudo ficará puro para vós. Amém? Raridade com Daniel. 15:35.

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0: E aí? Costa?
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0: 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Quero mandar um abraço especial, né, pra minha tia Maria lá no Japurá, que tá ligadinha aqui na nossa programação. A filha Maria Regina, né, que estão juntas lá. Ai, que delícia essa tarde, assim, na casa da mãe. Comer um bolinho de chuva, um cafezinho passado na hora. É maravilha. Beijo pra vocês, viu, meninas? Tamo junto, até o céu! Né, Maria? Boa tarde, seja bem-vinda aqui à programação, querida. Como é que você tá? Tudo bem aí?
1: Oi, Patrícia.
0: Oi!
1: Gostaria de saber, que o Papa tá fazendo cirurgia hoje, que tá dodói. Queria saber se é verdade que eu vi aqui. Comentar no Facebook aqui, não sei se é... Mentira, isso é verdade? Eu não vejo ninguém comentando.
0: Ah, tá bom, Maria. Ó, eu pesquisei aqui, Maria, e a informação é verdadeira, tá bom? O Papa Leão XIV, né, passou por uma cirurgia hoje, nesta terça-feira, para retirar um nódulo no pulmão, identificado em fase inicial. Segundo informações oficiais lá do Vaticano, o procedimento foi concluído com muito sucesso e ele já se encontra no quarto do hospital. Mas vamos, né, unir em oração aí pelo nosso Santo Padre, pedindo a nossa mãezinha que o cubra no seu manto e que Deus lhe conceda, né, uma boa, excelente recuperação.
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3: Hora certa, capital.
0: 15 para as 4, boa tarde.
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0: Alô, Nelci, ligadinha na programação, né? Tá no sorteio, querida. Deus abençoe. Ô, Jean Rodrigues, tamo junto, hein? No sorteio também, meu irmãozinho.

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1: Maravilha!

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3: Prêmios, muitos prêmios. Muito obrigado você que esteve conosco, né? Esta tarde maravilhosa aí de terça-feira. Terça-feira, um cara de segunda, né? Gostoso demais. É, mas não sai daí não, que vem chegando o Natal Reis com muito mais programação especial pra você. Aquele batidão sertanejo, com certeza. Você fica agora com o Natal Reis e o balanção sertanejo. Ana, quem ganhou a cesta da creme e café que deixa a nossa vida sempre mais gostosa? Foi, final do telefone, 2991. Foi João. Ô, João, maravilha, hein? Pertinho da rádio, daqui a pouquinho a gente chega aí, tá bom? Beijo no seu coração e até amanhã, novamente, eu e você, você e eu, juntinhos novamente, não é? Deus é caipira? Claro que é, com o Eduardo.

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1: Epa! Agora 4:01 na Capital do Vestuário. Boa tarde, gente. Estamos nós aqui mais uma vez, porque o grande mestre do céu, o nosso Criador, nos permitiu estarmos novamente juntinhos nesta tarde, né? Para darmos início a mais um desfile da boa música sertaneja para você. Começa agora, vai até às 7 da noite com muita alegria, tocando no seu rádio aquilo que toca o seu coração. O modão sertanejo bom demais. Tarde de segunda, não, hoje é terça, né, minha amiga? Com cara de segunda, é claro. Hoje, terça-feira, dia 6 de outubro de 2026. Olha aí, terça-feira. Semana começando, né, na terça-feira. E hoje nós comemoramos o Dia Nacional do Fisioterapeuta e do Terapeuta Ocupacional. Olha só. A todos vocês, é claro, eu quero abraçá-los carinhosamente, desejando a todos uma boa tarde. Juntinhos até às 7. Você pode deixar um recadinho para nós no WhatsApp da Capital 998-55-7007. 998-55-7007.
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1: Saudade, saudade. Olha, quando se está com raiva, existe a palavra, o grito, os argumentos e até a vontade de ficar longe, né? Quando se está feliz, existe o abraço, o carinho, o aconchego e as risadas compartilhadas. Quando se está triste, existem as lágrimas, o desabafo, a mão estendida e o ombro que vai amparar o rosto. E quando se está com saudade, não existe nada. Não há presença, cheiro, olhar, sorrisos, voz ou proximidade da pessoa que se quer ter por perto. Saudade é vazio preenchido de vontade, é sede que não sacia, é fome que não acaba. Saudade é falta. Saudade é estar só e ao mesmo tempo rodeado de uma presente ausência, de pensamentos recorrentes, de desejos intermináveis. Saudade é dormir sentindo, sonhar revivendo e acordar enquanto a alegria continua adormecida. Saudade não tem cor, mas pode ser cinza quando não há volta, ou iluminada como o sol quando sabemos que estamos perto de novo. Saudade é contar o tempo e acreditar que ele está mais lento. É ter a sensação constante de que toda angústia acabará em alguns minutos dentro de um abraço. Saudade é não saber e tentar imaginar onde está quem queremos. Saudade é música que aperta o peito, riso que desperta o choro, passado que queremos transformar em presente. Saudade é nostalgia do que ainda não conseguimos esquecer ou do que não queremos esquecer. Saudade é perfuro cortante, afiada e fria com uma lâmina, mas que se transforma em fogo quando termina. Saudade é ficar esperando o dia, a hora, o lugar e o momento de dizer: eu senti saudade. Saudade é olhar de longe e pensar o que fazer para acabar com a distância. Saudade é insana. Não tem planejamento, discernimento ou autocontrole. simplesmente revira e tira tudo do lugar. Saudade é reconstituir por muitos, muitas vezes, o último beijo ou o último sorriso. Saudade é planejar os próximos abraços, toques, ficar agarradinho e a expectativa de encontrar de novo. Saudade é isso que você está sentindo agora, enquanto lembra de quem te desperta esse sentimento. Como disse Bob Marley, saudade é um sentimento que, quando não cabe no coração, escorre pelos olhos. Isto é saudade. E procure ser feliz, meu amigo, você, minha amiga, porque Deus continua gostando muito de você. Sabia disso? Olha, viemos sem convite e partiremos sem aviso. No fim, somos apenas visitante do tempo.
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0: só.
1: Valeu, turma!
0: Ninguém vai fazer igual, nem que eu passar a receita aí sim, hein? Agora, 4:09, boa tarde.
2: Terça-feira.
3: Terça-feira.

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14: Olha aí o Balanção Sertanejo, 4h18. Minha amiga, boa tarde. Terça-feira hoje, né? Hoje é dia 6 de outubro, né? Eu falei errado, 6 de setembro. 6 de outubro, 6/10, né? Ainda bem que me corrigiram aqui, né? Se não passava despercebido. Aí, portanto, começando mais uma semana no meio dela, quase no meio dela, né, minha amiga? E a chuva não deu trégua até agora, né? A chuva não deu trégua. Eu estava procurando aqui no Cimepar, mas parece-me que até o CIMEPAR está enroscado aqui, viu? Tem, acho que muita gente acessando, não deu para mim ver, mas vou continuar procurando aqui saber o que é que vai acontecer com o tempo. Daqui a pouquinho eu falo disso, tá bom? 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E você... deixa eu ver aqui, eu tô falando a data errada, tô falando que hoje é dia 6. Menino, tô atrapalhado. Será que é a chuva que deu isso na minha cabeça? Dia 13 hoje, gente. Olha só, onde foi dia 12? Hoje é dia 13, é verdade. E o pessoal me cobrando aqui, dando risada na minha cara. Ai, ai, ai, ai, ai. Hoje é dia 13, terça-feira. É a chuva, né? A chuva que tá dando esse problema. É a umidade no cérebro. 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Bom demais. Olha só, deixa eu ver aqui, a galera mandando aqui, cobrando a minha data, né? Hoje é 13 do 10. A Luzieda. Ô, Luzieda, tudo bem, linda? Como é que tá? Tá aí o Antônio Almeida ouvindo nós também, tá ligadinho no programa, Antônio Almeida, viu só? Galera ouvindo a gente, boa tarde Natal, gostaria de mandar a música, né? Deixa eu ver aqui, deixa eu ver, quem mandou aqui? O Rafael Sartori. Ô Rafael, tudo bem, companheiro velho? Tudo bem, né, filho de Deus? Tudo bem. Muniz, meu amigo Muniz, grande Muniz. Luiz Biasotto, filho de Deus, um abraço para você, Luiz. Ligadinho com nós também o Ivanésio. Ô, Cocão, tá bom, Cocão? Ivanésio. 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Eu tava vendo aqui, o Cimepar não tá abrindo para mim ver aqui a previsão, mas eu tô vendo aqui num outro monitoramento aqui, nós temos chuva agora, pé d'água forte que tá chegando aí, viu? Agora, até às 6, até às 7 da noite vai debulhar muita água por aqui, viu, comadre? Pelo menos é o que mostra aqui a previsão, vamos? Amanhã é quarta-feira, deixa eu ver, amanhã é quarta-feira, vamos ter chuva no período da manhã, a partir das 10, vai debulhar água também amanhã, quarta-feira, tá? Na quinta, vamos ter céu parcialmente nublado, sem previsão de chuva, o sol aparece na sexta, viu, minha amiga? Sexta-feira, daqui acolá, pede pro maridão ir revezando as cuecas, toalha de banho. Toalha de banho, as cuecas. No tempo que tinha geladeira com aquela gradinha atrás, ainda a gente enxugava ali alguma coisinha, né, comadre? Mas hoje não tem mais esse recurso, né? Tecnologia mudou, acabou aquela grade da geladeira para enxugar as coisinhas mais necessárias, né? Então, menina, vai dando um jeito, pede pro povo aí, economizando roupa, hein? Economizando roupa. 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Grande Emerson, 4:26.

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8: Olha isso, 4h36, é isso? 4h36. 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E o meu amigo Paulinho cuidando ali do galinho, né? 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Ei, meu Deus do céu. Cada coisa que o povo inventa, né? 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Olha só, viu só que verdade, minha amiga? E o Timão, hein? Meu Deus do céu, que vergonha o Timão, junto com... Deixa eu ver, caiu já pra segundona? Não, ainda tá ali firme, 16º. É um pé na cova e outro na casca da banana, né? Aí o Timão, 32 pontos. E o Grêmio segurou o Timão ontem. Se o Grêmio ganha, nós estava lá embaixo. 32 pontos, o Internacional, que é o 17º, o primeiro do Z4, também tem 32. Tá? Palmeiras ganhou de 4-1 e era para ter sido mais, mas aí o goleiro do Corinthians defendeu um pênalti, né? Ficou 4-1. Tá bom desse jeito. Olha, o Atlético Paranaense conseguiu, né, a vitória em cima da Chape e agora mantém aí o terceiro lugar com 53 pontos. Flamengo é o líder com 64 e o Palmeiras é o vice-líder com 63. Aí como é que ficou aí o final de semana, né? A próxima rodada vai acontecer a partir de sexta-feira, viu? Sexta, sábado, domingo. Domingo também? Deixa eu ver. Domingo, exatamente. No meio da semana tem Copa Libertadores. Olha, 4h41. É hoje começa a Libertadores? Vou dar uma olhadinha aqui os jogos de hoje, ver quem é que joga com quem. Deixa eu falar pra você agora deixa eu ver aqui onde é que eu parei, companheiro. 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

0: Epa! Bandeirança, isso, outro alguém. Agora, 4h46 na capital. Boa tarde.
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0: deixe só. Denis Souza. Ainda mais com essa chuva. E não, enfim. Agora. 4h49.
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10: Olha isso, é 4h52. 4h52. Tô com pena, viu, minha amiga, desse pessoal que tá com a fossa estourada, vazada, meu Deus do céu, desbarrancada, né? O que tem fossa desabando por aí nessa época é coisa de louco, hein? Já pensou que transtorno, hein, minha amiga? Você em casa, de repente, ah, a fossa desabou. Tem notícia mais ruim do que essa? Tem notícia mais ruim do que essa debaixo de chuva? Ah, caiu a... Ei, minha Nossa Senhora, como é que pode, né? E cada dia mais que passa chovendo desse jeito, buraco vai aumentando para tudo que é lado, né? A gente anda pelas ruas da cidade, o que já tem de buraco aí é coisa de louco, viu, minha amiga? E tem aqueles na calçada que tá esperando uma vaguinha para entrar no meio da rua, né? Tem uns que já tá aí esperando uma vaga para ir pro meio da rua, porque é buraco demais da conta. Minha Nossa Senhora, e quando parar esse chuveiro aqui, vai ter uma mão de obra danada aí pros gestores ajeitar essas ruas da cidade, hein? Vai demorar um bocado, viu, prefeito? Olha só. A mão de obra não vai ser fácil, não. 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

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Aí é bom, barbaridade. 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Meu amigo Duque, grande palmeirense, abraço pra você, companheiro rei. Tá sempre lá no pé do eito também, né? As pessoas nasceram pra ser amadas, viu, minha amiga? E não pra ser usadas. Preste atenção. E as coisas foram feitas para serem usadas e não amadas. E aí está o maior erro da humanidade, né? Ter invertido esses valores. Amando coisas e usando pessoas. É bem assim, né, minha amiga, que está acontecendo com a humanidade. 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Mega Sena acumulou, ninguém acertou os seis números. Eu fiz duas fezinhas, não peguei nada, nada, nada, nada. Oh, coisa difícil é acertar na loteria, né, minha amiga? Se fosse fácil, não chegava a Mega Sena. Agora 150 milhões para amanhã, hein? Para amanhã, 150 milhões na Mega Sena. É para amanhã? É, não é hoje, é o sorteio? Não, não, é amanhã, dia 14, pelo menos é o que está mostrando aqui. É, para amanhã são 150 milhões. A Lotofácil teve dois ganhadores, final de semana, cada um vai receber 820 mil reais. Olha só, é uma boa grana, hein? É um de Tumbiara no Goiás e um outro de Teresina no Piauí. E a Quina, deixa eu ver, a Quina estava acumulada? Deixa eu ver se alguém acertou aqui os números da Quina. Acumulou. Sabe para quanto que a Quina vai hoje, companheiro? 34 milhões de reais a Quina paga hoje. Ninguém acertou no final de semana os cinco números da Quina. 34 milhãozão para hoje e a Mega Sena 150 milhões para amanhã. É mole ou o que mais? Agora pontualmente 5 horas. Boa tarde.

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7: É o Balanção Sertanejo, 4 horas, não, 5:10 agora, né? 5:10, minha amiga, boa tarde, V2A Construções Elétricas, viu, brother? 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Agora, 5 horas e mais 16 minutos, 5:16, a hora certa.

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11: Olha, 5h25, 5h25. 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Sorteei um cutelo sexta-feira aqui, você viu? Eu não sei se o camarada já foi lá buscar, mas sorteei o cutelo. 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Às vezes, minha amiga, a nossa alma viaja para algum lugar que só o nosso coração sabe onde é, não é verdade? Você viu que verdade? Deixa eu ver aqui, o jogo de hoje é o Boca Júnior e o Vasco jogam hoje pela Sul-Americana, viu? Boca Júnior e Vasco, hoje às 21h30, às 21h30, SBT vai transmitir, o SBT. Amanhã o Palmeiras que joga pela Libertadores com o Fluminense, jogo de disputa brasileira aqui, né? Fluminense e Palmeiras vai ser no Maracanã? Vai ser no Maracanã, Globo vai transmitir amanhã, viu? 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Abraço pra Terra Boa. Alô, meu amigo Márcio, grande Marcelo, ouvindo nós, né? Tá lá ouvindo nós na nossa querida Terra Boa. Ele tá mandando um abraço pra toda a galera de Terra Boa. Diz que feriado prolongado é ruim porque fica sem ouvir o programa. Ai. Ei, Márcio, velho, abraço, companheiro, uma boa semana pra nós, né? Uma boa semana pra nós. 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Mas rapaz, a hora passa rapidão demais.

0: cantando pra você, 5h36.
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0: enche d'água e até a vista se atrapalha. O Daniel e o Tena Branca. Cuide ali, 5h39.
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0: Eita, balanção sertanejo, o barulhão da chuva tá vindo aí, viu, comadre? Meu Deus do céu, onde é que nós vamos parar desse jeito, companheiro velho? Com essa chuvarada, esse barulho todo de chuva. E olha, não quer cessar não, viu? Aí o sol vai aparecer só na sexta, viu, comadre? Só na sexta que o sol vai aparecer. Hoje é terça, quarta e quinta ainda vamos ter chuva, tá? 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Olha, outubro ainda não chegou na metade, mas 16 cidades do Paraná já registraram mais chuva do que costuma cair durante todo o mês inteiro, viu só? O levantamento do CIMEPAR considera os volumes registrados entre os dias 1º e 12 de outubro, até ontem. Em Foz do Iguaçu, no oeste do estado, o acumulado chegou a 372 milímetros. Muita chuva, hein? Enquanto a média histórica de outubro é de 262. Você vê, nem na metade do mês estamos ainda. Em Foz do Iguaçu, que a média é 262, já choveu 372 milímetros. Isso significa que a cidade já recebeu cerca de 42%. Mais chuva do que o esperado para todo mês. E não é só lá não, Loanda, na nossa região também, a diferença foi ainda maior. A cidade registrou 285,2 milímetros de chuva, cerca de 64% acima da média mensal. Eu tô achando que Cianorte também já choveu isso aí, viu, filho de Deus? Eu acho que nós estamos aí nessa lista também, viu? Porque o que tem chovido aqui é coisa de louco, viu? O que tem chovido, pelo menos nesse final de semana até hoje, né, minha amiga? Que é isso? Quanta chuva, meu Deus do céu. 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Tá lá ouvindo nós.

0: Chega de sujeira, Eduardo Costa, cantando modão do Tião Carreiro, né? Bom demais, matar saudade. Agora, 5:52.
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0: Aí ontem, Robertinho matando a saudade por aqui, agora 5 para as 6.
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10: Agora, 5h58. Abraço pro meu amigo Márcio da Borracharia. Alô, Márcio, abraço para você. Passei lá no sábado, foi, né, Márcio? Sábado o pneuzão tava furado e o Márcio caprichou lá para mim. Menino é bom, viu? Menino é bom, o atendimento dele é maravilhoso. Caprichoso no serviço. É ali perto da Praça Espartacus, né? Meu amigo Márcio tá ali atendendo você. Daqui a pouquinho o momento do Ângelo, eu volto em seguida para ir até às 7 com você, viu? Fica aqui com nós, não sai daqui não, já eu volto, viu, companheiro velho?

0: anjo anunciou a Maria, e ela tornou-se mãe de Deus. Sendo mãe de Cristo, ela é a mãe celestial dos homens. Homens que, através do seu trabalho do campo, da indústria ou do comércio, extraem diariamente o seu sustento material. Agora pare para reverenciar a Virgem Santíssima e contemplar as suas virtudes. Pois ela que acompanhou seu filho Jesus desde o nascimento até a morte na cruz, nos legou um modelo de força, de bondade, de desprendimento e de amor entre os homens.
1: Louvado seja o nosso Senhor Jesus Cristo.
2: Para sempre seja louvado.
1: Olá, eu sou a Gabriele, catequista da paróquia Nossa Senhora de Fátima, e junto com os catequizandos do terceiro volume, nessa semana, em comemoração ao Dia das Crianças, iremos rezar juntos com você a oração do Ângelus. Em nome do Pai, do Filho e do Espírito Santo.
2: Amém.
1: O anjo do Senhor anunciou a Maria.
2: E ela

0: nossos pecadores, agora e na hora de nossa morte. Amém.
1: Eis aqui a serva do Senhor.
0: Faça-se em mim segundo a vossa palavra.
1: Ave Maria, cheia

0: nossa morte. Amém.
1: Rogai por nós, Santa Mãe de Deus,
0: para que sejamos dignos das promessas de Cristo. Amém.
1: Oremos. Infundi, Senhor, em nossas almas a vossa graça, a fim de que, conhecendo pela anunciação do anjo a encarnação de Jesus Cristo, vosso Filho, cheguemos pelos merecimentos de sua paixão e morte na cruz à glória da ressurreição. Pelo mesmo Cristo, Senhor nosso. Amém. Glória ao Pai, ao Filho e ao Espírito Santo.
0: Como era no princípio, agora e sempre. Amém.
1: Glória ao Pai, ao Filho e ao Espírito Santo.
0: Como era no princípio, agora e sempre. Amém.
1: Glória ao Pai, ao Filho e ao Espírito Santo.
0: Como era no princípio, agora e sempre. Amém.
1: Santo anjo do Senhor.

0: Hoje, dia 13, terça-feira. Se levardes em conta, Senhor, nossas faltas, quem haverá de subsistir? Mas em vós se encontra o perdão. Aleluia, aleluia, aleluia. A palavra do Senhor é viva e eficaz. Ela julga os pensamentos e as intenções do coração. Aleluia. Proclamação do Evangelho de Jesus Cristo segundo Lucas. Glória a vós, Senhor. Naquele tempo, enquanto Jesus falava, um fariseu convidou-o para jantar com ele. Jesus entrou e pôs-se à mesa. O fariseu ficou admirado ao ver que Jesus não tivesse lavado as mãos antes da refeição. O Senhor disse ao fariseu: Vós, fariseus, limpais o copo e o prato por fora, mas o vosso interior está cheio de roubos e maldades. Insensatos, aquele que fez o exterior não fez também o interior? Antes, dai esmola do que vós possuís, e tudo ficará puro para vós. Palavra da salvação, glória a vós, Senhor. Nesta terça-feira, dia 13 de outubro, em que a nossa paróquia comemora os seus 70 anos, somos convidados a olhar a história, a caminhada e a vivência desta paróquia, Nossa Senhora de Fátima, Santuário Eucarístico Diocesano. É aqui que Deus escreveu a sua história durante esses 70 anos e fez com que aquela capela dedicada a Nossa Senhora de Fátima se tornasse paróquia Nossa Senhora de Fátima e dentro desta paróquia o Santuário Eucarístico Diocesano. No Evangelho de Lucas, esse episódio segue-se ao ensinamento sobre a oração e fé. Está inserido entre as denúncias que Jesus faz às práticas religiosas hipócritas e vazias. Ao narrar o encontro com o fariseu durante a refeição, o evangelista destaca a prioridade do interior espiritual sobre rituais externos. Assim, reforça a coerência entre fé e ação. A orientação sobre a esmola conexas com o tema lucano da justiça e do cuidado pelos pobres. Jesus indica que a purificação verdadeira ocorre por meio da dedicação generosa aos outros. Destaca-se ainda a atenção do autor ao coração humano e a responsabilidade social através da esmola. A passagem mostra que a fé se torna autêntica quando se traduz em solidariedade e integridade interior. Ela propõe uma vivência que une espiritualidade e compromisso concreto. Assim, peçamos ao Senhor, que já nos abençoou durante 70 anos, continue nos abençoando com propostas concretas do Reino de Deus para o bom andamento da nossa vida paroquial, seja ela comunitária, espiritual e, ao mesmo tempo, a vivência social. Que o Senhor vos abençoe e vos guarde, volva o seu olhar sobre vós e, por intercessão de Nossa Senhora, vos abençoe o Pai, o Filho e o Espírito Santo. Amém.
1: Encerramos esta nossa reflexão alimentados na fé e protegidos pelas bênçãos e graças celestiais. Voltamos às nossas atividades na família, no trabalho e na sociedade, conscientes de nossa responsabilidade por um mundo melhor, mais justo e mais humano. Uma boa noite a todos.
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15:16 na capital. Boa noite, minha amiga. Estamos de volta agora, reforçados na fé e alimentados pela palavra, né? Bora juntinhos até às 7 por aqui. Eu, você e a boa música. Nesta terça-feira, 13 de outubro de 2026, dia 13, olha só que dia maravilhoso, né, minha amiga? Com chuva, e a chuva não para, continua. Olha, vamos até às 7 por aqui, eu, você e a boa música, viu? Hoje a lua está nova. Deixa eu ver aqui como é que está a lua hoje. A lua faltou 5 dias para chegar na crescente. Continua nova ainda, né? A lua continua nova. A primavera brasileira vai até o dia 22 de dezembro. Estamos vivendo hoje a semana de número 42 do ano, faltando 10 semanas para a gente terminar o ano, e o dia de número 286 do ano. É. Faltando 78 dias, né? Aliás, 79 dias para a gente chegar no 2027. 79 dias. E vamos lá, né? Vamos lá. Hoje é Dia Nacional do Fisioterapeuta e do Terapeuta Ocupacional. Dia Internacional para a Redução de Desastres. E Dia Mundial da Trombose. Hoje a gente comemora, né? E a igreja celebra a memória da Beata Alexandrina Maria da Costa, virgindade preservada. Beata Alexandrina Maria da Costa. Tá aí o que é que nós comemoramos e o que nós celebramos hoje, neste dia 13 de outubro. Olha aí o WhatsApp da capital, 998557007, para você deixar o seu recadinho com a gente, viu? 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
6h21. 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Olha que tinido de viola bonito, gostoso, bom demais. Eita! É o tinido da viola.

0: Eita, modão bonito demais da conta, tudo é beleza, você viu que o tinidão de viola bom demais, companheiro? Agora, 6:26.
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0: Esse camarada tá enrolado, hein, filho de Deus? Que situação, hein? Minha Nossa Senhora, o endividado. Darlan e Souza Reis. Agora, 6h29.
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0: Epa! Olha aí, agora 6h31, minha amiga. Boa noite, boa noite. 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Eita, e a chuva não para, hein? A chuva não para, hein, comadre? Barbaridade. Pobre daquela galinha com pintinho novo, né? A chuva não levou ela embora, não? Recolhe ela, comadre. Bota ela dentro do paió, viu? A galinha com pintinho novo, coitado dos bichinhos, né? Periga morrer tudo na enxurrada. Aê. Se não acudir a pobre da choca, meu Deus do céu, leva embora mesmo, viu? Do jeito que tá chovendo, minha Nossa Senhora. Até porquinho de cria nova vai embora com essa enxurrada, né, meu compadre? A enxurrada invadiu o chiqueirão? Ih!

0: Ivan cantando pra você, o rei da exposição, é isso? O rei da exposição. Agora 6h42.
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0: Agora 6h42. Boa noite. 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

0: Tião Carreiro e Vardinho Mineiro do Pé Quente. Olha aí, 10 para as 7.
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Morada Dura. 7 para as 7, boa noite. 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Deixa eu mandar um abraço, meu amigo Valtinho. O Valtinho era um parceiro meu da Rádio Porta Voz de 1900 e bolinha, né, Valtinho? Que ano foi aquilo, Valtinho? 1982, eu acho que foi mais ou menos isso aí, né? E eu na porta-voz, meu amigo Valtinho era o meu sonoplasta. Sonoplasta, Valtinho. É uma figura maravilhosa. Ouve nós toda tarde. Grande Valtinho. Depois ele passou no concurso da Copel, foi trabalhar na Copel. E eu fui pro garimpo. Aí. Meu Deus do céu, cada história, né, minha amiga? E agora nós estamos de volta, eu e ele. Grande Valtinho, abraço pra você, viu, companheiro? 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Daqui a pouquinho, meu amigo Barbosinha já pinta por aqui, o Wilson Silva Júnior vai com você até às 9. Eu volto amanhã às 16h com mais música e hora certa pra você no Balanção Sertanejo, viu? Espero você por aqui, tá bom, minha amiga? Olha, nunca sabemos o quão forte somos até que ser forte seja a única escolha. Beijo.

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2: Hora certa, capital.
3: 7 horas.

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1: 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Hora certa, capital. 7:16.

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4: Hora certa, Capital.
6: 7:30.
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divindades constituídas dos três poderes e aos irmãos que celebram conosco. Sejamos todos muito bem-vindos e sintamo-nos acolhidos nesta matriz da paróquia Nossa Senhora de Fátima e Santuário Eucarístico Diocesano. Hoje, com grande alegria, nos reunimos para celebrar o jubileu de platina de nossa paróquia Nossa Senhora de Fátima. Celebrar 70 anos de história é olhar para trás com profunda gratidão a Deus e a cada homem, mulher, jovem e criança que ajudou a erguer esta comunidade. São 7 décadas de oração, de sacramentos partilhados, de consolo nas dores e de festa nas alegrias. Sob a intercessão de nossa padroeira, Nossa Senhora de Fátima, fomos e continuamos sendo pedras vivas da Igreja de Cristo neste lugar. Nesta Eucaristia, queremos louvar ao Senhor por nosso passado, renovar o nosso compromisso de fé no presente e olhar para o futuro com esperança, continuando a ser uma paróquia acolhedora, missionária e fraterna. Com este espírito de festa, comunhão e gratidão, nós vamos iniciar esta celebração, acolhendo o seu presidente, nosso bispo, Vossa Excelência Reverendíssima, Dom Frei João Mamede Filho, que durante a procissão de entrada nos abençoará, os padres de nossa paróquia e os padres que hoje nos honram com a sua presença, cantando.

0: Louvado seja nosso Senhor Jesus Cristo.
1: Para sempre seja louvado.
0: Caros irmãos e irmãs, em nome de todos nós, acolhemos o nosso bispo, Dom João, vem para presidir essa celebração. Também as autoridades, prefeito, vereadores, também os parte militar, né, que cuida da nossa cidade aqui, representando todos aqueles que trabalham na segurança aqui na nossa cidade também. Cada um de vocês que vieram para esta celebração, neste dia bastante chuvoso, pleno da graça e da bênção de Deus, né? Que Deus seja louvado por este momento. Então, eu, Padre Danilo e Padre Leandro, acolhemos cada um dos padres, também os nossos diáconos, e deixo agora para os padres se apresentarem.
2: Eu sou o Padre Alain, da paróquia de Tuneiras do Oeste, paróquia Nossa Senhora das Graças.
3: Eu sou o Padre Zezé, que trabalhei convosco aqui. Eu trabalho na Catedral em Umuarama.
4: Padre Edivaldo, paróquia Nossa Senhora Aparecida, do distrito de Vidigal.
5: Padre Pedro Paulo, da paróquia São Pedro de Rondon.
6: Padre Bruno, do Santuário de São José de Alto Piquiri.
7: Padre Sérgio, paróquia Divina Misericórdia, Cianorte.
8: Diácono Antônio, da paróquia Santa Rita de Cianorte.
1: Podemos nos assentar?
9: Não.
1: Não. Tá certo.
9: Sim. Meu pai, São Francisco de Assis, era assim. Combinávamos um louvor, 10, tal hora e tal lugar. Chegava lá, tinha só 3. Ah, se não vale a pena, vamos embora. Não. Ele virava do outro lado. Ele dizia, olha, era 10, viemos só 3. Agora nós temos que louvar por nós e pelos que não veio, os que não vieram. Então também nós aqui, muitos não estão, né? Muitos não estão por causa da chuva, etc, né? E nós vamos louvar Maria e Deus por eles também. Em nome do Pai, do Filho e do Espírito Santo.
1: Amém.
9: A graça de Jesus, o amor do Pai e a comunhão do Espírito Santo estejam convosco.
1: Bendito seja Deus que nos reuniu no amor de Cristo. Agora sim, sentados, que possamos ouvir a leitura do histórico da criação e do desenvolvimento de nossa paróquia.
10: A paróquia Nossa Senhora de Fátima, paróquia mãe de nossa cidade, foi criada no dia 13 de outubro de 1956, por Dom Manuel Kanner, então bispo da Prelazia de Foz de Iguaçu. Sua instalação aconteceu em 23 de setembro do mesmo ano, com a posse de seu primeiro pároco, o padre Luiz Marque, da Congregação do Verbo Divino. Ao longo dos anos, muitos sacerdotes e missionários passaram por esta paróquia, dedicando suas vidas à evangelização e à formação de uma comunidade viva e comprometida com a fé. Vamos rememorar um pouco desta trajetória. Em 1962, com a transferência do padre Luiz Marque, foi feita a nomeação do padre Paulo Wisi, do clero diocesano. Após, foi sucedido pelos padres Libino Elfens, padre Ervino Schmidt e padre Luiz Rober. No ano de 1964, tomou posse o padre Nelson Prindim e seus auxiliares, padre Luiz Pessini e padre Renato Mazotti, da Congregação dos Missionários Claretianos. No ano de 1969, assumem sucessivamente a paróquia a Congregação do Sagrado Coração de Jesus, tendo como pároco o padre Teobaldo Blume. Em 16 de setembro de 1973, com a criação da Diocese do Divino Espírito Santo na cidade de Umuarama, a paróquia Nossa Senhora de Fátima passou a fazer parte desta realidade eclesial, fortalecendo ainda mais sua missão evangelizadora na região, juntamente com as demais 36 paróquias à época, sendo assim desmembradas da paróquia de Peabiru, pertencente à Diocese de Campo Mourão. Ainda sob os cuidados da Congregação do Sagrado Coração de Jesus, até o ano de 1988, passaram como párocos padre Pedro Paloschi, padre João Repers, padre Eurico Clauter e padre João Heidmann, que foi sucedido por uma equipe missionária dirigida pelo leigo senhor Adalbi Cardoso, auxiliado pelos padres Otávio Rodrigues da Silva e padre Augusto Martins de Barros. Em fevereiro de 1991, toma posse como pároco o padre Wilson Galiani, hoje Monsenhor Wilson Galiani, e seus auxiliares, padre Márcio Luiz Priori, padre Mauro Beraldo e padre Geraldo Cheron. Logo depois, vieram padre Aparecido da Silva, padre Edivaldo Lopes de Farias, padre José Cipriano da Silva, padre Wilson José Galbiati, padre Alceu Pinheiro de Souza e padre João Mendes Pereira Filho. Um momento marcante da sua história foi a dedicação da Igreja Matriz Nossa Senhora de Fátima em 1º de outubro de 1995, quando Dom José Maria Maimone, nosso então bispo diocesano, consagrou esse templo, sinal visível da presença de Deus no meio do seu povo. Durante a cerimônia, 12 cruzes foram afixadas e ungidas nas paredes da igreja, simbolizando os 12 apóstolos, pilares da fé e colunas da igreja. Com o crescimento das comunidades e a ação da graça de Deus, esta paróquia foi gerando muitos frutos, dando origem a novas comunidades e paróquias, tornando-se verdadeiramente uma mãe fecunda na fé. Em 10 de março de 1996, nasceram as paróquias filhas, Sagrada Família e São Vicente de Paulo, passando a exercer os trabalhos pastorais como paróquias da Diocese de Umuarama. Em dezembro de 1997, retorna como pároco Monsenhor Wilson Galiani. Em março de 2003, assume a paróquia o padre Orlando Paes de Camargo e como vigário paroquial o padre Sérgio Aparecido Galete. Em 13 de maio de 2005, a Igreja Matriz da Paróquia Nossa Senhora de Fátima de Cianorte foi elevada à dignidade de Santuário Eucarístico Diocesano pelo então Bispo Diocesano de Umuarama, Dom Vicente Costa. juntamente com a capela do Santíssimo Sacramento a ela anexa, tornando-se um lugar de adoração, fé e encontro com Cristo presente na Eucaristia.

Maomé de Filho toma posse como bispo de nossa amada diocese. Aos 13 de maio de 2012, toma posse como pároco reitor e reitor do nosso santuário, o padre Sérgio Carres, e como vigário paroquial, o padre Aldinei Carreira da Silva. Em 1 de janeiro de 2022, toma posse como pároco e reitor do nosso santuário, o padre João Mendes Pereira Filho. E como vigários paroquiais, o padre Gabriel Henrique dos Santos e o padre Aldinei Carreira da Silva. Em 22 de dezembro de 2024, com a saída do padre Aldinei Carreira da Silva para tratamento de saúde, assume como vigário paroquial o padre Danilo Antônio Barbi. Em fevereiro de 2025, instalam-se em nossa paróquia as Irmãs Franciscanas do Coração de Jesus para colaborar na missão evangelizadora da nossa paróquia. Em 2 de abril de 2026, com a transferência do padre Gabriel Henrique dos Santos para a paróquia São João Batista de Cafezal do Sul, assume como vigário paroquial o padre Leandro Augusto Agostinetti. Enfim, podemos hoje celebrar seus 70 anos e damos graças a Deus por toda essa história de fé, construída com amor por tantos sacerdotes e leigos. E renovamos nosso compromisso de seguir firmes na missão sob o olhar materno de Nossa Senhora de Fátima. Para honrarmos toda a nossa história de modo muito especial, queremos acolher em nosso meio o quadro com a primeira imagem de Nossa Senhora de Fátima, trazida pela família Manfrinato, que estava presente na primeira Santa Missa e em seguida inspirou e deu o nome a esta paróquia, que completa hoje seus 70 anos. Os fiéis que olharam para este quadro, todos disseram: ela está no meio de nós. Entre tantos homens e mulheres que ao longo desses 70 anos se doaram com amor, viveram sua fé e ajudaram a construir a história de nossa paróquia, recebamos para nos representar com muito carinho o casal Jair e Cidinha Demore, que trazem o quadro da primeira imagem de Nossa Senhora de Fátima, nossa mãe intercessora no céu, aquela que esteve presente nos primeiros atos devocionais e celebrações eucarísticas e que nos guiou até aqui e é nossa padroeira. Nossa Senhora de Fátima, rogai por nós.

reconheçamos nossos pecados para celebrar dignamente os santos mistérios. Peçamos perdão cantando.

0: Deus Todo-Poderoso, tenha compaixão de nós, perdoe nossos pecados e nos conduza à vida eterna.
1: Amém.
0: Agora, com toda a força da alma, do coração, das cordas vocais, glória a Deus.

0: Oremos. Senhor Deus, concedei aos vossos servos e servas a perfeita saúde de alma e de corpo, e pela gloriosa intercessão da bem-aventurada sempre Virgem Maria, livrai-nos das tristezas do tempo presente e conduzi-nos às alegrias eternas. Por nosso Senhor Jesus Cristo, vosso Filho, que é Deus e convosco vive e reina na unidade do Espírito Santo, por todos os séculos dos séculos.
1: Amém.

0: Leitura do livro de Gênesis. Depois que Adão comeu do fruto da árvore, o Senhor Deus o chamou, dizendo: Onde estás? E ele respondeu: Ouvi tua voz no jardim e fiquei com medo, porque estava nu e me escondi. Deus disse-lhe o Senhor Deus: E quem te disse que estavas nu? Então comeste da árvore de cujo fruto te proibi comer? Adão disse: A mulher que tu me deste por companheira, foi ela que me deu do fruto da árvore e eu comi. Disse o Senhor Deus à mulher: Por que fizeste isso? E a mulher respondeu: A serpente enganou-me e eu comi. Então o Senhor Deus disse à serpente: Por que fizeste isso? Serás maldita entre todos os animais domésticos e todos os animais selvagens. Rastejarás sobre o ventre e comerás pó todos os dias da tua vida. Porém, inimizade entre ti e a mulher, entre a tua descendência e a dela. Ela te ferirá a cabeça e tu lhe ferirás o calcanhar. E Adão chamou a sua mulher Eva, porque ela é a mãe de todos os viventes. Palavra do Senhor.
1: Graças a Deus.

0: Leitura da Carta de São Paulo aos Romanos. Irmãos, sabemos que tudo contribui para o bem daqueles que amam a Deus, daqueles que são chamados para a salvação, de acordo com o projeto de Deus. Pois aqueles que Deus contemplou com seu amor desde sempre, a esses ele predestinou a serem conforme a imagem de seu Filho, para que este seja o primogênito numa multidão de irmãos. E aqueles que Deus predestinou, também os chamou. E aos que chamou, também os tornou justos. E aos que tornou justos, também os glorificou. Palavra do Senhor.
1: Graças a Deus.

Naquele tempo, o anjo Gabriel foi enviado por Deus a uma cidade da Galiléia chamada Nazaré, a uma virgem prometida em casamento a um homem chamado José. Ele era descendente de Davi e o nome da virgem era Maria. O anjo entrou onde ela estava e disse: alegra-te, cheia de graça, o Senhor está contigo. Maria ficou perturbada com essas palavras e começou a pensar qual seria o significado da saudação. O anjo então disse-lhe: não tenhas medo, Maria, porque encontraste graça diante de Deus, eis que conceberás e darás à luz a um filho, a quem porás o nome de Jesus. Ele será grande, será chamado Filho do Altíssimo. O Senhor Deus lhe dará o trono de seu pai Davi, e ele reinará para sempre sobre os descendentes de Jacó, e o seu reino não terá fim. Maria perguntou ao anjo: como acontecerá isso, se eu não conheço homem algum? O anjo respondeu: o Espírito virá sobre ti, e o poder do Altíssimo te cobrirá com sua sombra. Por isso, o menino que vai nascer será chamado Santo, Filho de Deus. Também Isabel, tua parenta, concebeu um filho na velhice. Este já é o sexto mês daquela que era considerada estéril, porque para Deus nada é impossível. Maria então disse: eis aqui a serva do Senhor, faça-se em mim segundo a tua palavra. E o anjo retirou-se.

0: gostaria de ser capaz de provocar toda essa gente a se colocar a seguinte questão: que foi isso que se abateu sobre nós e que nos carregou por 70 anos enlaçados como Igreja Católica, não é? Inclusive tendo Nossa Senhora de Fátima como o cume, o ponto mais alto. O que foi isso? Não é? E ter evidência de pelo menos um pontinho, um detalhe, se possível de tudo, né? Mas pelo menos um pontinho, um detalhe. Precisa dizer para mim, mas cada um sacar isso, né? O que se deu conosco, que somos gente humana, que nem todo mundo, e que nos congregou. Tentar ter evidência disso, para depois a gente mergulhar de novo nessa experiência, nessa possibilidade, né? Por mais 70 anos, por mais, muito mais, né? Frei Clemente, lá de Umuarama, a criancinha deu para ele: Frei Clemente, ele tem 104 anos, né? 103. Frei Clemente, que Deus dê mais 100 anos para o senhor. Você, porque por limite a bondade de Deus, minha filhinha. Porque por limite, sim. Como que chama? Descobridor da América mesmo, esqueci o nome. Cristóvão Colombo. Diz que quando Cristóvão Colombo saiu da onde ele saiu lá, em Gênova, né? Na Itália, e aventurou-se mar adentro. Era uma aventura muito mais corajosa, perigosa, incerta, indeterminada, do que hoje ir para Marte, ir para Vênus, né? E para Marte, para Vênus, hoje é mais assim, sabível e sabido. Quando chegar aí, o poeta falou assim para ele: vai, Colombo, à busca das novas terras, que se elas não existirem, Deus as fará surgirem dos mundos do nada, para compensar a tua ousadia. Então tá bom, comunidade Nossa Senhora de Fátima de Cianorte, vai tentando crescer no seguimento de Jesus e ser como Maria, que se ele não tinha pensado isso para vocês, ele vai pensar para compensar a sua fé. Alguém falava assim: dá o passo que Deus põe a terra embaixo. Dá o passo que Deus põe o pé, né? Põe o chão para a gente caminhar. Sim. Gostaria que a gente ouvisse esse evangelho hoje, não como informação, notícia de um evento ocorrido há 2000 e tantos anos, né? Mas como, o que gosto de chamar assim, estrutura da voz divina no humano, né? Quer dizer, é o que a voz divina está dizendo sem parar, dia e noite, né? Aquilo que Maria ouviu. Maria foi só a primeira que afinou o ouvido e escutou, né? Mas a voz continua ressoando, né? A estrutura da voz divina no humano. Ave, ó cheia de graça. Ave, alguém perguntou, né, simplesinho, que ave, bispo? Pombinha ou águia? Né? Diz, não, ave significa salve, Maria é a salva, é o ser humano, como Deus pensou ao criar todo ser humano, né? A integridade do ser humano, não é manchada por nada inadequado para o ser humano. Isso que é ave, né? É a salva, a saudável, a que é mais, a que tem mais saúde dos seres humanos, né? Cheia de graça, o Senhor é contigo. Cheia de graça significa assim: Nossa Senhora não pensava que nada era dela. O olho é Deus que me dá, Ele que vê através do meu olho. A mão é Deus que me dá, tudo em mim é graça. A gente pensar que é dono é a impiedade, né? O ímpio é aquele que se fecha em si e diz só o que eu ver e só o que eu pensar. E quem não entrar nesse ver e nesse pensar é inimigo que eu vou combater, destruir, né? Então, cheia de graça, o Senhor é contigo. Deus é tudo em mim, então o Senhor é comigo também, não é? Basta a gente furar o olho para perceber que não se dá a si mesmo a possibilidade de ver, né? Deus não queira que ninguém fure, mas quem fura bem, isso é dom, é dado para a gente, não é? Eis que conceberás e darás à luz um filho. Quem viver essa fé de que Ele, que é tudo em mim, meu olhar, meu andar, graça, pura graça, vai gerar o Filho de Deus em si mesmo. Por isso que eu disse, a estrutura da voz divina no humano, cada um que crer nisso vai ficar cada vez mais cristão, cada vez mais Cristo, igual Cristo, né? Aí Maria, mas como se não conheço homem algum, se a virtude do Altíssimo vai te cobrir. No fundo, creia, é só crer, crer e viver assim, né? Como cheia de graça, alguém que o Senhor está comigo, né? Crê somente, só crê que isso vai vindo à tona em nós, né? É o que a gente faz no batismo, né? No batismo a gente batiza a criancinha, por quê? Porque entendemos assim, ao batizar a gente está dizendo isso, né? Nosso entendimento do que é o ser humano, de quanto ele pode, de até onde ele chega, é que esse bebezinho é uma sementinha de Jesus. Se for bem cuidada, educada, catequizada, evangelizada, vai dar outro Jesus. Vai dar uma pessoa capaz de tanto dom de si, tanta esperança, tanta capacidade de caridade, tanta felicidade quanto Jesus, não é? Isso que a gente professa ao batizar uma criancinha. Aí o resto da vida é fazer isso acontecer, vir à tona em nós. Meu pai São Francisco, aquela frase central do Evangelho: buscai o reino dos céus em primeiro lugar e o resto se vos dará por acréscimo. Para ele, o que é buscar o reino dos céus em primeiro lugar? É exatamente fazer vir à tona em nós aquilo que a gente crê quando batiza a criancinha, que Cristo é uma sementinha de todo mundo, né? Também São Paulo hoje fala assim: aqueles que predestinou, chamou. A finzinha da carta de hoje, né? Aquele que predestinou, chamou. Aos que chamou, justificou. e aos que justificou, glorificou. Num desses pontos, todos nós estamos, né? Chamados todos. Predestinado todos. Chamados, de alguma maneira, sim, porque senão a gente não estava aqui na igreja hoje. Justificados, é um trabalho, está acontecendo, né? E glorificou, e um dia vai nos glorificar, né? Nos dar a glória de Jesus. Comecinho da história, o pecado, né? Adão e Eva no paraíso. Ninguém assume, né? Ninguém assume. O Adão diz, foi a mulher. A mulher diz, foi a cobra. Ninguém se sente responsável, né? Por isso não se converte, não tem história. Curioso que filosofia, psicologia, religião fala em culpa. Não culpa moral, assim, de uma coisa que eu sabia, podia ter feito e de preguiça não fiz, né? Não culpa moral. Mas todos falam de culpa. Psicologia fala, filosofia fala, religião fala, que será isso, né? Quer dizer, a experiência exatinha disso aqui, né? Sem ter fé, sem ter consciência, né? De que predestinados, chamados, justificados e glorificados, né? Ou seja, de onde vem o sentimento de culpa? Que de tudo fala, psicologia, filosofia, religião, de que o dom é maior do que a colhida. Ninguém em sã consciência diz correspondi 100%. Todo mundo diz, podia ter feito um pouquinho mais, podia ter feito um pouquinho melhor, não é? Então, daí, esta primeira destinação de ser predestinado, chamado, justificado e glorificado, é que vem essa sensação humana, e que no fundo ninguém escapa, né? Ninguém se escapa dessa sensação de que devo, de que o dom foi maior do que minha colhida, não é? Então não diz como Adão e Eva, não foi nós, não fui eu, fui outro. Vai passando a culpa para os outros, né? Aí o canto de Maria, só estou tentando dizer uma palavrinha sobre cada uma das leituras, né? O Senhor fez em mim maravilhas. Quem celebrar de manhã que Ele nos visita, que o sol é Ele que nos visita, Ele está por trás do sol, fazendo Ele acontecer. Quem celebrar que Ele acompanha a gente no decorrer do dia, à tarde vai dizer, o Senhor fez em mim maravilhas, não é? O Senhor olha para a humildade, o Senhor olhou para a humildade de sua serva. Humildade não é um enfeite para a alma da gente, né? Humildade é pé no chão num caminho. Isso que é humildade. Pé no chão num caminho. Quer dizer, a gente está na vida, no mundo, no dever, na iminência, na possibilidade de ter um encontro, de ser tocado por uma experiência que nos abre um horizonte, né? O pé é para o caminho, o caminho é para a paisagem. A paisagem é o encontro, a revelação que nos faz nos dar conta dela, né? Quem não teve encontro, quem é assim, impiedoso, só o que eu vejo e penso, não é? Não tem paisagem, não tem caminho e não tem pé também. É um avoado, né? Não está indo para lugar nenhum, para direção nenhuma, né? Então o Senhor olha para a humildade. Aí despede ricos de mãos vazias e enche de bens os pobres. Será que simplesmente os bens trocam de mãos? Não é isso, né? Quer dizer, uma hora o rico, aquele que é ensimesmado, que só conta com o que ele vê e pensa, não é aberto ao mistério, a mais, vai dizer: nossa, perdi tempo, o pobre ganhou muito mais do que eu. Então esse é o mãos vazias, né? Quer dizer, vazias dos bens que ele dá para os humildes, para quem é pé no chão, num caminho, não é? Renovemos nossa profissão de fé ficando em pé. Creio em Deus, Deus Pai Todo-Poderoso,
1: Criador do céu e da terra, e em Jesus Cristo, seu único Filho, nosso Senhor, que foi concebido pelo poder do Espírito Santo, nasceu da Virgem Maria, padeceu sob Pôncio Pilatos, foi crucificado, morto e sepultado, desceu à mansão dos mortos, ressuscitou ao terceiro dia, subiu aos céus, está sentado à direita de Deus Pai Todo-Poderoso, donde há de vir a julgar os vivos e os mortos. Creio no Espírito Santo, na Santa Igreja Católica, na comunhão dos santos, na remissão dos pecados, na ressurreição da carne e na vida eterna. Amém.
0: Tendo manifestado nossa confiança nele, agora podemos abrir o coração com tudo que nos preocupa, tudo que nos parece necessidade e súplica nossa, essa oração da Assembleia.
2: Pela Igreja Católica, que se reúne universalmente, e todos os seus pastores, especialmente pelo Papa Leão, por nosso Bispo João, por nosso Pároco e Reitor João Mendes, e por nossos vigários Danilo Barbi e Leandro Agostinetti, que Deus os conceda todas as graças necessárias para apacentar o povo de Deus, a eles confiados na alegria do bom pastor. Rezemos.
1: Senhor, atendei as nossas preces.
2: Por todos os governantes do nosso país, que Deus conceda a eles a graça de, inspirados por sua palavra e pelo exemplo de Cristo Jesus, governar especialmente pelos que mais necessitam e não por interesses pessoais. Rezemos.
1: Senhor, atendei as nossas preces.
2: Por todos aqueles que sofrem doenças corporais e mentais, que o Cristo, bom pastor, possa apacentá-los em suas dificuldades e confortá-los unindo-se a eles. Rezemos.
1: Senhor, atendei as nossas preces.
2: Por todas as famílias e fiéis de nossa paróquia, que suas preces, anseios e intenções pessoais sejam acolhidas por intercessão de nossa padroeira, Nossa Senhora de Fátima. Rezemos.
1: Senhor, atendei as nossas preces.
0: Rezemos pela saúde de todos os enfermos, mais diretamente Dom Maimone, Padre Aldinei, que estejam continuamente à altura da graça de Deus, que nunca os abandona. Rezemos ao Senhor.
1: Senhor, atendei as nossas preces.
0: Escutai, ó Pai, os pedidos pronunciados. Escutai também os que foram diretos de cada coração aos teus ouvidos. E atendei tudo que for para a vossa glória e nosso bem. Por Jesus, na unidade do Espírito Santo.
1: Amém.

0: Orai, irmãos e irmãs, para que o meu e vosso sacrifício seja aceito por Deus Pai Todo-Poderoso.
1: Receba, ó Senhor, por tuas mãos este sacrifício, para a glória do seu nome, para o nosso bem e de toda a sua santa Igreja.
0: Acolhei, Senhor, as orações do vosso povo com a oblação deste sacrifício, para que por intercessão da bem-aventurada Virgem Maria, Mãe do vosso Filho, todos sejam atendidos em suas preces e confirmados em suas súplicas, por Cristo nosso Senhor.
1: Amém.
0: O Senhor esteja convosco.
1: Ele está no meio de nós.
0: Corações ao alto.
1: O nosso coração está em Deus.
0: Demos graças ao Senhor nosso Deus.
1: É o nosso dever e a nossa salvação.
0: Na verdade, é digno e justo, é nosso dever e salvação dar-vos graças sempre e em todo lugar, Senhor Pai Santo, Deus Eterno e Todo-Poderoso. Na comemoração da bem-aventurada Virgem Maria, exaltar-vos com os devidos louvores, acolhendo o vosso Verbo no seu coração imaculado, ela mereceu concebê-lo em seu seio virginal e, dando à luz o Fundador, acalentou a Igreja que nascia. Recebendo aos pés da cruz o testamento da caridade divina, ela assumiu todos os seres humanos como filhos e filhas gerados para a vida eterna pela morte de Cristo. Ao esperar com os apóstolos o Espírito Prometido, unindo suas súplicas às preces dos discípulos, tornou-se modelo da Igreja orante. Elevada à glória do céu, acompanha com amor materno a Igreja peregrina e protege com carinho seus passos para a pátria celeste, até o dia glorioso da vinda do Senhor. Por isso, com os anjos e os santos, proclamamos a vossa glória, cantando a uma só voz.

0: Na verdade, vós sois santo, ó Deus do universo, e tudo que criastes proclama o vosso louvor. Porque, por Jesus Cristo, vosso Filho e Senhor nosso, e pela força do Espírito Santo, dais vida e santidade a todas as coisas, e não cessais de reunir para vós um povo que vos ofereça por toda parte, do nascer ao pôr do sol, um sacrifício perfeito. Por isso nós vos suplicamos, santificai pelo Espírito Santo as oferendas que vos apresentamos para serem consagradas, a fim de que se tornem o corpo e o sangue de vosso Filho, nosso Senhor Jesus Cristo, que nos mandou celebrar estes mistérios.
1: Enviai o vosso Espírito Santo.
0: Na noite em que ia ser entregue, Jesus tomou o pão, pronunciou a bênção de ação de graças, partiu e o deu a seus discípulos, dizendo: tomai todos e comei, isto é o meu corpo que será entregue por vós.

0: mistério da fé.
1: Anunciamos, Senhor, a vossa morte e proclamamos a vossa ressurreição. Vinde, Senhor Jesus.
0: Celebrando agora, ó Pai, o memorial da paixão redentora do vosso Filho, da sua gloriosa ressurreição e ascensão ao céu, enquanto esperamos sua nova vinda, nós vos oferecemos em ação de graças este sacrifício vivo e santo.
1: Aceitai, ó Senhor, a nossa oferta.
0: Olhai com bondade a oblação de vossa igreja. Reconhecei nela o sacrifício que nos reconciliou convosco. Concedei que, alimentando-nos com o corpo e o sangue do vosso Filho, sejamos repletos do Espírito Santo, nos tornemos em Cristo um só corpo e um só Espírito.
1: O Espírito nos una num só corpo.
2: Que o mesmo Espírito faça de nós uma eterna oferenda para alcançarmos a herança com os vossos eleitos. A Santíssima Virgem Maria, Mãe de Deus, São José, seu Esposo, os vossos santos apóstolos e gloriosos mártires, e todos os santos que não cessam de interceder por nós na vossa presença.
1: Fazei de nós uma perfeita oferenda.
3: Nós vos suplicamos, Senhor, que este sacrifício da nossa reconciliação estenda a paz e a salvação ao mundo inteiro. Confirmai na fé e na caridade a vossa igreja que caminha neste mundo com o vosso servo, o Papa Leão, e o nosso bispo João, com os bispos do mundo inteiro, os presbíteros e diáconos, os outros ministros e o povo por vós redimido. Atendei propício às preces desta família que reunistes em vossa presença. Reconduzi a vós, Pai de misericórdia, todos os vossos filhos e filhas dispersos pelo mundo inteiro.
1: Lembrai-vos, ó Pai, da vossa igreja.
4: Acolhei com bondade no vosso reino os nossos irmãos e irmãs que partiram desta vida e todos os que morreram na vossa amizade. Unidos a eles, esperamos também nós saciar-nos eternamente da vossa glória. Por Cristo, Senhor nosso, por Ele dais ao mundo todo bem e toda a graça.
0: Por Cristo, com Cristo e em Cristo, a vós, Deus, Pai Todo-Poderoso, na unidade do Espírito Santo, toda honra e toda glória por todos os séculos dos séculos.

0: guiados pelo Espírito de Jesus, iluminados pela sabedoria do Evangelho, ousamos dizer: Pai nosso,
1: que estais nos céus, santificado seja o vosso nome. Venha a nós o vosso reino. Seja feita a vossa vontade, assim na terra como no céu. O pão nosso de cada dia nos dai hoje. Perdoai-nos as nossas ofensas, assim como nós perdoamos a quem nos tem ofendido. E não nos deixeis cair em tentação, mas livrai-nos do mal.
0: Livrai-nos de todos os males, ó Pai, e dai-nos hoje a vossa paz. Ajudados pela vossa misericórdia, sejamos sempre livres do pecado e protegidos de todos os perigos, enquanto aguardamos a feliz esperança e a vinda de nosso Salvador Jesus Cristo.
1: Vosso é o reino, o poder e a glória para sempre.

0: Senhor Jesus Cristo, dissestes aos vossos apóstolos: eu vos deixo a paz, eu vos dou a minha paz. Não olheis os nossos pecados, mas a fé que anima a vossa igreja. Dá-lhe, segundo o vosso desejo, paz e unidade. Vós que sois Deus, com o Pai e o Espírito Santo.
1: Amém.
0: A paz do Senhor esteja
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1: Olá, boa noite.
2: Boa noite para você que nos acompanha em todo o país.
1: Terça-feira, 13 de outubro de 2026.
2: Vamos aos destaques do dia.
1: Direito do consumidor.
2: Medida provisória estabelece regras para identificar chamadas telefônicas e coibir fraudes e ligações indesejadas.
1: Decreto atualiza o funcionamento dos serviços de atendimento ao cliente. Luana Karen.
3: Em outra frente está a obrigação de ter sempre uma pessoa para atender demandas no serviço telefônico ou no canal digital.
2: Segurança Pública.
1: Ação conjunta estabelece medidas para combater o uso irregular de telefones em unidades prisionais. Thaísa Vitória.
4: O decreto estabelece o bloqueio de terminais de comunicação móvel individualizados e também dos sinais de radiocomunicação no perímetro de segurança penitenciária cadastrado.
2: Comércio Exterior.
1: Vendas para países do Mercosul e União Europeia registram crescimento.
2: Exportações acumulam mais de 284 bilhões de dólares entre janeiro e setembro. Graziele Bezerra.
5: Atualmente, o Brasil tem 700 parceiros que aprovam as práticas sanitárias internas e compram dos produtores brasileiros.
1: Hoje, na apresentação da Voz do Brasil, eu, Mariana Jungmann e Luciano Seixas.
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1: Foram publicadas hoje duas medidas que regulamentam a relação entre empresas e consumidores.
2: A primeira delas visa combater fraudes e ligações indesejadas com regras mais severas às operadoras.
1: A segunda medida é um decreto que aprimora os serviços de atendimento ao consumidor para produtos e serviços públicos.
3: Para combater fraudes telefônicas, a medida provisória publicada nesta terça-feira estabelece que as operadoras envolvidas em uma ligação têm a obrigação de assinar digitalmente as chamadas. Com isso, será possível saber, antes de atender ao telefone, se aquela chamada vem de um número certificado. Como detalha o secretário nacional de Direitos Digitais, Victor Fernandes.
6: Se aquele número de telefone não corresponder ao número de uma pessoa real, e a Anatel vai ter um cadastro dos números a partir dos blocos de numeração, se aquela chamada não for autenticada, o nosso celular não vai nem tocar. É uma espécie de direito do consumidor de não ser importunado. A gente começa a ter uma segurança maior de que aquela ligação é uma chamada legítima.
3: Além disso, a MP estabelece um limite percentual para chamadas curtas, que são aquelas com menos de 6 segundos de duração. Quem fizer ligações em massa poderá sofrer um bloqueio temporário de 15 dias. A Anatel regulamentará os detalhes em até 60 dias e as operadoras que descumprirem a medida poderão ser punidas. Em outra frente, um decreto estabelece regras.